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7: 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Gente, aconteceu um imprevistozinho aí, né? Vou pedir desculpa para você, mas eu vou ter que sair um pouquinho mais cedo agora. Vou deixar uma sequência musical super elaborada para você. E se tudo correr certo, nós nos encontramos amanhã aqui a partir das 19 horas com seu programa MP Boa, certo? Então, peço desculpa, vamos deixando uma sequência musical e amanhã estou de volta com a edição especial do nosso programa MP Boa. Valeu, valeu, até amanhã se Deus quiser.

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9: Está no ar a Voz do Brasil. As notícias do governo federal que movimentaram o país no dia de hoje.
10: Olá, boa noite.
11: Boa noite para você que nos acompanha em todo o país.
10: Quinta-feira, 30 de julho de 2026.
11: Vamos aos destaques do dia.
10: IBGE aponta a existência de 103 milhões de brasileiros ocupados no segundo trimestre do ano. Luana Karen.
12: A taxa de desocupação ficou em 5,4% no trimestre encerrado em junho de 2026.
11: Parte da arrecadação com as apostas de cota fixa, as conhecidas bets, vai para o fundo da Polícia Federal. Luciana Colares de Holanda.
13: O repasse vai ocorrer de forma gradual. 1% em 2026, 2% em 2027 e 3% a partir de 2028.
10: Hoje é Dia Mundial de Enfrentamento ao Tráfico de Pessoas.
11: Da data chama a atenção para formas de aliciamento, perfis de vítimas e canais de denúncias.
10: Em entrevista, a ministra substituta dos Direitos Humanos e da Cidadania, Caroline Reis, explica como não se tornar uma vítima.
14: O mais importante é a pessoa verificar bem a proposta que está sendo oferecida, desconfiar de propostas com muitos benefícios e poucas exigências e jamais dar documentação para que fique aos cuidados de um terceiro.
11: Na apresentação da Voz do Brasil hoje, eu, Mariana Jungmann e Luciano Seixas.
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11: O IBGE divulgou hoje dados do emprego no país.
10: A taxa de desocupação ficou em 5,4% de abril a junho, índice menor que o registrado no primeiro trimestre.
11: Um indicador divulgado todos os meses mostra o percentual de pessoas que estão sem trabalho, mas que seguem procurando uma vaga.
10: E é uma das principais referências para acompanhar o mercado de trabalho no Brasil.
12: A taxa de desocupação ficou em 5,4% no trimestre encerrado em junho de 2026, uma redução de 0,7 ponto percentual em relação ao trimestre de janeiro a março de 2026. Na comparação com o mesmo período do ano passado, a queda na taxa foi de 0,4 ponto percentual. O levantamento da Pesquisa Nacional por Amostra de Domicílios, PNAD Contínua, feita pelo IBGE, mostrou que no segundo trimestre deste ano eram quase 6 milhões de desocupados no país, 700 mil a menos que no primeiro trimestre. Queda no número de desocupados, aumento na quantidade de ocupados. São mais de 103 milhões de brasileiros com uma ocupação, um crescimento de 1% em relação ao trimestre anterior. Já o rendimento médio real dos trabalhadores ficou em R$ 3.738, um crescimento de 2,8% em relação ao mesmo período do ano passado. Luana Karen, para a Voz do Brasil.
11: Parte dos recursos das casas de apostas online, as bets, será destinada ao Fundo de Aparelhamento e Operacionalização das Atividades FIM da Polícia Federal.
10: Criado em 1997, o FUNAPOL se destina a financiar gastos com operações e aparelhamento da PF, como armas e veículos.
13: Agora é lei. Parte da arrecadação com as apostas de cota fixa, as conhecidas bets, vai reforçar o caixa da Polícia Federal. O dinheiro vai para o FUNAPOL, o Fundo para Aparelhamento e Operacionalização das Atividades FIM da PF. O fundo foi criado em 1997 para financiar a infraestrutura, os custos de operações e a modernização de equipamentos da Polícia Federal, como veículos e armas. A nova lei autoriza ainda a destinação de recursos do FUNAPOL para o custeio da saúde dos servidores da Polícia Federal. O texto da lei nasceu de uma medida provisória enviada pelo governo federal, que foi alterada e aprovada pelo Congresso Nacional. O repasse da arrecadação das bets vai ocorrer de forma gradual, 1% em 2026, 2% em 2027 e 3% a partir de 2028. Além disso, a lei autoriza o governo federal a repassar até R$ 200 milhões ao FUNAPOL ainda este ano, usando recursos livres do Tesouro Nacional. Além da fatia vinda das bets, o fundo conta com outros recursos para cobrir os seus custos globais. Transferências voluntárias de entes federativos ou de organismos internacionais e doações de pessoas físicas ou jurídicas, nacionais ou estrangeiras. Luciana Colares de Holanda, para a Voz do Brasil.
11: O Conselho Nacional de Política Energética aprovou novas regras para a comercialização do gás natural no Brasil.
10: Com isso, fica permitida a venda direta do gás natural pertencente à União por meio de leilões.
11: Os detalhes você vai ouvir agora na matéria de Márcia Fernandes.
15: Com as novas regras para a comercialização do gás natural no Brasil, fica permitido que a União leiloe o gás e, assim, outras empresas explorem, vendam e distribuam o produto. O gás extraído do pré-sal e que pertence à União poderá ser comercializado pela Empresa Brasileira de Administração de Petróleo e Gás Natural. Para isso, estão previstos dois leilões, um deles ainda para este ano, como apontou o ministro de Minas e Energia, Alexandre Silveira.
16: Vai sim, nos leilões de curto prazo que são abertos, servir as térmicas do setor elétrico, e os leilões de longo prazo ficaram destinados à indústria de base nacional, que é a indústria da cerâmica, a indústria do vidro. Vai ser o primeiro e fundamental passo para que as nossas infraestruturas sejam melhor utilizadas a favor do Brasil.
15: O gás natural pode ser usado como fonte de energia em casas, comércio e indústrias. Com a mudança, ficará permitida a venda direta do gás natural da União ao mercado, com prioridade à indústria de base, inclusive nos setores químico e siderúrgico. Reportagem Márcia Fernandes.
17: O que pode influenciar a próxima safra brasileira? Clima, custos de produção, mercado internacional e mudanças nos hábitos de consumo estão entre os fatores que entram no radar do setor.
11: Em Brasília, um encontro reuniu especialistas e representantes do agronegócio para discutir os cenários para a safra 2026-2027.
18: Antes da próxima safra chegar ao campo, uma série de variáveis já começa a ser observada. O comportamento do clima, a oferta de fertilizantes, as condições do mercado internacional e até o que o consumidor quer colocar no prato podem interferir nas decisões de quem produz. Em um cenário de mudanças no comércio global, especialistas também acompanham fatores que podem influenciar o fluxo internacional de alimentos. Um espaço fundamental para o agronegócio brasileiro, destaca o ministro da Agricultura e Pecuária, André de Paula.
19: Nós somos importantes do ponto de vista econômico, 38 milhões de brasileiros trabalham com o agro, mas nós temos um papel de enorme relevância do ponto de vista social também.
18: O Outlook Agro Brasil reúne em Brasília representantes do setor público, da iniciativa privada e especialistas para analisar diferentes cenários para o ciclo 2026-2027. A programação inclui debates sobre logística, abastecimento de insumos e gestão dos riscos climáticos. Também entram na discussão os fertilizantes, que têm impacto direto nos custos de produção, as transformações no consumo de alimentos e os desafios do cenário internacional para o setor, explica Laudemir Miller, presidente da Apex Brasil.
20: O aumento de tarifa não ajuda na previsibilidade, inclusive aumenta a incerteza. E o Brasil se coloca justamente no caminho diferente. O Brasil se coloca como um parceiro estável, como um parceiro que negocia.
18: No fim, a discussão volta para quem está no campo. Representantes de setores como proteínas animais, carnes, óleos vegetais, algodão, etanol de milho, cafés especiais e frutas apresentam as expectativas para o comércio internacional. As análises também buscam apoiar o planejamento de produtores, cooperativas e empresas para a próxima safra. A representante do setor privado, Tânia Regina Zanella, diretora executiva da Organização das Cooperativas Brasileiras, defende que todos os segmentos precisam estar unidos na busca de soluções para os desafios do setor.
21: Mas os desafios não são só os de hoje, e sim daqui a 5, 10 anos, como que a gente marca, está pensando e preparando para esse futuro? Qual o norte de gestão de risco para o campo? Qual será a política de diversificação de mercados aí todos os nossos embaixadores que estão presentes, parceiros do setor produtivo agro aqui no nosso país, para garantir que tenhamos sempre, cada vez mais, as portas abertas.
18: Mais do que antecipar números, o evento propõe um exercício de entender o que o campo brasileiro pode encontrar pela frente e como o setor pode se preparar para diferentes cenários. Reportagem Pablo Mundim.
17: Após participar do encontro de agronegócio, o ministro do Desenvolvimento, Indústria, Comércio e Serviços, Márcio Elias Rosa, afirmou que o governo brasileiro vai tentar uma nova negociação com os Estados Unidos para diminuir a lista de produtos que foram sobretaxados.
11: Neste mês, os Estados Unidos aplicaram novas tarifas para produtos brasileiros que entram no mercado norte-americano. Essa lista atinge 23% dessas exportações.
0: O que nós vamos discutir a partir do mês de agosto, no momento em que for possível, né, é a ampliação da lista de exceções, a eventual redução de tarifas, a rediscussão do mérito, a discussão muito improvável, mas a rediscussão do mérito, e o Brasil, como volto a dizer, está aberto para negociação.
10: De acordo com o Ministério do Desenvolvimento, Indústria, Comércio e Serviços, cerca de 52,7% das exportações brasileiras para os Estados Unidos não estão alcançadas pelas sobretaxas.
11: Nessa categoria estão, por exemplo, café, carnes, ferro fundido, aeronaves, suco de laranja, frutas, vários produtos químicos e a maior parte das exportações de celulose.
10: Hoje é Dia Nacional e Internacional de Combate ao Tráfico de Seres Humanos. Um crime que envolve falsas ofertas de emprego, promessas de estudo no exterior e oportunidades divulgadas nas redes sociais que podem esconder situações de exploração.
11: Em 2025, o protocolo operativo padrão de atendimento às vítimas brasileiras de tráfico internacional de pessoas do Ministério da Justiça e Segurança Pública identificou 84 vítimas brasileiras.
10: Mas esse é um crime em que há subnotificação, o que indica que o número pode ser muito maior.
11: Mais da metade das pessoas identificadas no ano passado tinham sido levadas ao Camboja, na Ásia, para serem exploradas em centros de golpes virtuais.
10: Esse é um tipo mais recente de destino do tráfico de pessoas. Mas existe também o tráfico para outros tipos de trabalhos forçados, exploração sexual, adoção ilegal de crianças, entre outras modalidades.
11: Os dados sobre raça e cor mostram que pessoas pretas e pardas constituem a maioria das vítimas nas bases que coletam essas informações.
10: Homens costumam ser mais traficados para trabalhos análogos à escravidão e mulheres para exploração sexual.
11: Mais cedo, nós conversamos com a ministra substituta do Ministério dos Direitos Humanos e da Cidadania, Caroline Reis, sobre esse tipo de crime, como denunciar e que precauções podem ser tomadas. Acompanhe. Olá, ministra, seja muito bem-vinda à Voz do Brasil para a gente falar desse tema que é tão sensível, né? Que é o tráfico de pessoas. Eu queria que a senhora começasse falando para a gente quais são as formas mais comuns de tráfico. Para quais finalidades o tráfico de seres humanos é mais comumente utilizado? É trabalho, prostituição? Quais são os tipos mais comuns?
14: Bom, os tipos mais comuns são para exploração sexual, né, em geral, de mulheres e meninas, também para exploração de trabalho. Então, muitas pessoas são tiradas dos seus locais para ter esse trabalho forçado, sem garantia de dignidade e de direitos, né, trabalhistas nesses locais em que eles são forçados aí. E também para fazer outras questões relacionadas a coisas forçadas, né, nesses outros países.
10: Ministra, é muito comum que as vítimas sejam atraídas por um sonho, né? Promessas de conhecer o mundo, de ter um emprego dos sonhos, de receber valores muito vultosos, né? Quais são os sinais de que algo pode estar errado na proposta?
14: Geralmente, propostas que são muito atrativas e que tenham, assim, vantagens muito grandes, sem grandes retornos, elas devem ser tratadas como um risco. Então, as pessoas devem verificar altos pagamentos, poucos direitos que são providos, retornos que sejam muito altos, parte dessas promessas de outras pessoas. Isso indica riscos de tráfico de pessoas.
11: Bom, ministra, a gente conversou mais cedo com a Cíntia Meirelles, que é presidente no Brasil da organização não governamental Êxodos, que é uma organização especializada em tráfico de pessoas. E ela falou sobre a importância das pessoas denunciarem quando elas desconfiarem. Vamos ouvir e aí depois eu sigo com a nossa conversa.
3: Na dúvida, a família tem que denunciar, ainda que não consiga fazer com que a pessoa que está iludida acredite, denuncie. O segundo ponto é trazer a razão e a lógica. Então, por exemplo, se alguém recebe uma proposta de trabalho e essa empresa está pagando esse passaporte, pergunte se a empresa tem um documento oficial, um contrato assinado. Ao mesmo tempo que essas pessoas são aliciadas pela internet, elas podem utilizar a mesma internet para fazer uma verificação simples. Se essa pessoa existe, se existe um contato dessa empresa, se existe um site dessa empresa, se essa empresa aplicou um visto de trabalho, porque assim, outro detalhe. Ninguém sai do Brasil para ir trabalhar em outro país sem ter um visto de trabalho em seu passaporte. E sempre canais de denúncia. É muito importante denunciar.
11: Ministra, quais são os canais de denúncia, então, que ela menciona aí, né? Quais são os canais de denúncia disponíveis Brasil, e para brasileiros que possam estar nessa situação fora do país também, como eles podem procurar ajuda?
14: O principal canal de denúncia é o Disque 100. O Disque 100, ele é coordenado aqui pela nossa Ouvidoria Nacional dos Direitos Humanos, mas o canal do Disque 100, ele pode ser acessado por várias formas, tanto ligação, como WhatsApp e também pela internet. Então, a pessoa em qualquer lugar do mundo, ela pode acessar o Disque 100. Esse serviço, ele funciona todos os dias da semana e também 24 horas por dia.
10: Existem outras dicas de autoproteção também para quem está indo viver uma experiência de trabalho no exterior? Por exemplo, compartilhar o roteiro de viagem com a família, manter cópia de documentos, alguma coisa assim?
14: Sim, o mais importante é a pessoa verificar bem a proposta que está sendo oferecida, desconfiar de propostas que são com muitos benefícios e poucas exigências, né, em troca, e a pessoa deve manter contato perene, né, constante com a sua família, falando sobre o roteiro da viagem, falando sobre as formas e por onde ela esteja passando, e jamais dar documentos para que fique aos cuidados de um terceiro.
11: E aí, lembrando também que a pessoa pode deixar cópias também dos seus documentos pessoais aqui no Brasil com a sua família, né, para tentar também ter aí um pouco mais de garantia, né?
14: Isso mesmo. Isso é muito importante. As pessoas que estão aqui no Brasil, familiares, amigos, é muito importante que eles estejam sabendo sobre a viagem, sobre os passos dessa pessoa e também mantenham documentação, mesmo que seja cópia, aqui no país.
11: Agora, ministra, mesmo já estando em situação de exploração, pode demorar para que a pessoa identifique que tem, que está numa situação grave, assim, né? Às vezes, ela tem uma dívida, promete de ganhos futuros, expectativa de que a situação ali ruim é temporária e vai melhorar depois. Tudo isso pode deixar a pessoa um pouco confusa, né? O que ajuda a identificar que se trata de uma situação de tráfico de seres humanos e de exploração?
14: Quando você tem a sua dignidade ali violada, em geral você não consegue sair, ter liberdade para sair, né, do seu local de trabalho. Em geral você é maltratado, as pessoas te tratam mal, podem, né, eventualmente te tratar com termos pejorativos. Qualquer indicação de maus tratos e de cerceamento da sua liberdade de ir e vir é um indicativo de que você está sendo submetido a tráfico de pessoas.
10: A gente está falando até agora de pessoas que são levadas daqui para o exterior e são exploradas lá. Mas existem também redes de tráfico de pessoas que trazem estrangeiros para o Brasil? Quais são as mais comuns e como é que o brasileiro pode desconfiar desse tipo de situação, ministra?
14: Sim, existem também tráfico de pessoas, infelizmente, que acontecem aqui em território brasileiro. Em geral, são pessoas estrangeiras que estão em situação de vulnerabilidade, não tem ali muita informação, tem uma dificuldade com a língua também, de acesso a serviços. Então, essas pessoas têm que buscar ajudas dos órgãos responsáveis. A gente tem aqui a nossa Política Nacional de Enfrentamento ao Tráfico de Pessoas, coordenada pelo Ministério da Justiça, mas em coordenação com vários órgãos do governo federal. Temos também que divulgar, né, os canais de denúncias existentes. E aqui no Disque 100, a gente também tem a opção de atendimento em outras línguas para facilitar o atendimento de migrantes que não falam português. E essas pessoas, principalmente, devem buscar informações e acessar os órgãos que são responsáveis por combater esse tipo de ilícito.
11: Lembrando que o Disque 100, né, a senhora mencionou, ele pode ser feito por ligação telefônica, pela internet. Quando a pessoa vai ligar, é só discar o número 100 de qualquer telefone?
14: Isso, é só discar o número 100 de qualquer telefone ou acessar um número no WhatsApp ou também acessar a internet, coloca disque 100 que vai aparecer o local que ele pode fazer a denúncia via internet também.
10: Nós conversamos com a ministra substituta dos Direitos Humanos e da Cidadania, Caroline Reis. Muito obrigado, ministra, por sua entrevista aqui à Voz do Brasil.
14: Eu que agradeço. Obrigada.
11: Quem está esperando por uma perícia médica do INSS deve ficar atento.
10: Uma iniciativa da Perícia Médica Federal está antecipando o atendimento em agências de 14 estados.
11: Os detalhes na reportagem de Pedro Sardinha.
4: Atenção, segurados do INSS em todo o país. A Perícia Médica Federal está antecipando atendimentos em 37 agências espalhadas pelo Brasil. A ação contempla municípios de 14 estados: Alagoas, Bahia, Ceará, Goiás, Maranhão, Minas Gerais, Mato Grosso, Pará, Paraíba, Pernambuco, Piauí, Rio Grande do Norte, Rondônia e Tocantins. Quem explica como você pode garantir a sua vaga mais cedo é o diretor do Departamento da Perícia Médica Federal, Álvaro Fagundes.
5: O cidadão, sabendo que vai haver mutirão na sua cidade, ele pode ligar na Central 135 e solicitar a antecipação da sua perícia, assim como acessar o aplicativo Meu INSS. Além disso, a própria administração provê essa antecipação em muitos casos, naqueles casos que estão com longa espera, e avisa o requerente da nova data. Então, ele tem que ficar atento nas mensagens que eventualmente receba por mensagem de aplicativo ou por SMS.
4: Fique de olho no seu celular e lembre-se, mudar a sua perícia para uma agência mais rápida não altera o local onde você vai receber o pagamento do seu benefício. Não perca tempo. Acesse hoje mesmo o aplicativo Meu INSS ou ligue para o telefone 135. Reportagem Pedro Sardinha.
10: Guardar documentos é também preservar a história e a identidade de um povo.
11: Para incentivar iniciativas que cuidam desse patrimônio, está aberto um edital de apoio a projetos voltados à conservação e ao acesso de acervos documentais em todo o país.
22: Parte da memória do país está guardada em arquivos públicos, privados e comunitários. Nesses locais é feita a conservação, organização e digitalização dos acervos. Um trabalho que pode ser financiado pelo edital Brasil Arquivos. A iniciativa vai destinar R$1.400.000 a 20 projetos. Cada um receberá R$70.000. O edital é uma parceria entre o programa Promemórias, do Instituto Galo da Manhã, e o Arquivo Nacional. Podem participar projetos de preservação, organização, tratamento técnico, digitalização e difusão de acervos documentais. Um dos critérios do edital é regionalizar a seleção. Metade das vagas será distribuída entre as 5 regiões do país, com pelo menos 2 projetos de cada uma. A outra metade será preenchida pela classificação geral, independentemente da região. Nos 2 casos, será respeitada a ordem de classificação. As inscrições são gratuitas e podem ser realizadas até o dia 2 de agosto. Acesse o edital e o formulário de inscrição pelo endereço promemórias.org.br. Reportagem Uriel Ricardo.
10: Está aberta até amanhã a indicação de vagas dos programas de pós-graduação do Brasil que desejam participar do Programa de Desenvolvimento Acadêmico Indígena.
11: A chamada prevê a concessão de até 300 bolsas, sendo 200 de mestrado e 100 de doutorado, para candidatos pertencentes a povos indígenas reconhecidos no território nacional.
10: As instituições interessadas devem informar o número de vagas que pretendem ofertar. A relação de habilitados será divulgada até 13 de agosto.
11: Saiba mais em gov.br/mec.
10: E essas foram as notícias do Governo Federal.
11: Uma realização da Secretaria de Comunicação Social da Presidência da República.
10: Com produção da empresa Brasil de Comunicação.
11: Fique agora com as notícias do Poder Judiciário e do Congresso Nacional. Boa noite.
10: Boa noite, até amanhã.
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24: Você vai ouvir agora notícias do Poder Judiciário.
1: STF determina que a União apresente novas informações sobre os recursos destinados à Comissão de Valores Mobiliários. Para o STJ, valor de indenização por dano moral decorrente da morte de uma pessoa não deve ser definido apenas pelo parentesco. E Semana Nacional do Sistema Eletrônico de Votação acontece de 3 a 9 de agosto. Boa noite, eu sou Marcela Luiza. O ministro Flávio Dino, do Supremo Tribunal Federal, determinou que a União apresente novas informações sobre os recursos destinados à Comissão de Valores Mobiliários, a CVM. Pablo Lemos.
6: O ministro negou o pedido do Partido Novo para obrigar o governo a reservar, desde já, uma verba mínima para a autarquia no orçamento de 2027. Apesar disso, Flávio Dino reafirmou que os recursos arrecadados com a taxa de fiscalização do mercado de capitais devem ser destinados à CVM, conforme determinação do Supremo. Na decisão, o ministro determinou que o governo informe a previsão de arrecadação da taxa em 2027, quanto pretende destinar à comissão no orçamento e qual o custo necessário para manter as atividades de fiscalização da autarquia. Flávio Dino destacou ainda que o fortalecimento da CVM é importante para combater fraudes e crimes financeiros envolvendo o mercado de capitais.
1: STJ entende que valor de indenização por dano moral no caso de morte deve considerar convivência e dependência emocional ou econômica entre vítima e familiares que pedem a reparação. Fátima Uchoa.
7: Para a quarta turma, é preciso considerar também a convivência efetiva e se havia dependência emocional ou econômica entre a vítima e os familiares que pedem a reparação moral. O julgamento tratou da indenização a familiares de uma criança de 1 ano que morreu no desastre causado pelo rompimento da barragem da mina Córrego do Feijão em Brumadinho, Minas Gerais, em 2019. O colegiado manteve o direito de avós e tios, mas por considerar o valor desproporcional, o reduziu para R$ 150 mil a cada avô e para 25 mil a cada tio. Segundo a relatora ministra Isabel Galotti, os critérios buscam evitar ampliação excessiva do número de beneficiários e fixação de condenações desproporcionais.
1: Vem aí a primeira Semana Nacional do Sistema Eletrônico de Votação, de 3 a 9 de agosto. E os tribunais regionais eleitorais de todo o país já se preparam para o evento. Rimac Souto.
8: Na região sul, por exemplo, vão ter demonstrações sobre o funcionamento e a segurança da urna eletrônica, atividades educativas com estudantes, exposições, votações simuladas, sessão plenária externa e ações de enfrentamento à desinformação. O TRE do Paraná vai promover 137 ações em todo o estado. O de Santa Catarina vai apresentar os procedimentos de preparação da urna eletrônica, as etapas da votação e os mecanismos de segurança e auditoria, entre outras atividades. O TRE do Rio Grande do Sul vai começar a programação com uma demonstração da parte interna da urna eletrônica no plenário do tribunal. Para mais informações sobre a Semana Nacional do Sistema Eletrônico de Votação, é só acessar o site tse.jus.br.
1: Justiça do Trabalho considera que nem sempre é preciso avaliar perícia médica para julgar comportamento de profissional demitido por justa causa. Rocine Gomes.
24: Um bancário da Caixa foi demitido por assédio ao atender uma cliente. Anos antes, ele já havia sido alertado e suspenso pelo comportamento inadequado. Em defesa, alegou que sofria de alcoolismo e tentou apresentar uma perícia médica para provar que não tinha consciência dos atos. Mas a Justiça do Trabalho rejeitou, porque entende que as provas do processo foram suficientes para mostrar que o profissional tinha capacidade de entender o que fazia.
1: Justiça Federal determina que município de Viana, no Maranhão, encerre atividades de lixão clandestino em até 6 meses. A decisão atendeu a um pedido do MPF. Sabrine Menezes.
25: Além disso, a Justiça determinou a apresentação do Plano Municipal de Gestão Integrada de Resíduos Sólidos e de um projeto de aterro sanitário que deve ser regularizado no prazo de 3 meses. O objetivo da decisão é recuperar a área degradada e regularizar a gestão de resíduos sólidos produzidos no município. Em caso de descumprimento da ordem de desativação do lixão, será aplicada uma multa diária de R$ 5 mil.
1: 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Uma boa noite e até amanhã.
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9: Está no ar o Jornal do Senado.
12: Eu sou Paula Groba.
13: E eu sou Ricardo Nakaoka.
12: E estes são os destaques de hoje do Jornal do Senado, que começa agora.
13: Vítima de violência doméstica e mãe solo podem ter prioridade na reforma agrária.
12: Pix Pensão, nova lei cria transferência automática da pensão alimentícia.
13: Plataforma do Senado para sugestão de projetos registra recorde de participação.
12: Boa noite.
13: Boa noite.
12: O pagamento da pensão alimentícia vai ganhar um novo mecanismo para facilitar o cumprimento das decisões judiciais.
13: Sancionada pelo Executivo, a chamada Lei do Pix Pensão altera o Código de Processo Civil e autoriza a transferência automática do valor devido da conta bancária do devedor para a do beneficiário. A reportagem é de Yasmin Rodrigues.
15: Foi sancionada pelo Executivo a chamada Lei do Pix Pensão, que altera o Código de Processo Civil para permitir que o valor da pensão alimentícia seja debitado automaticamente da conta do devedor e transferido para a do beneficiário. A medida busca dar mais segurança às famílias que dependem desses recursos. A advogada especialista em direito de família, Aline Sacomano, explica como o mecanismo vai funcionar.
16: O chamado Pix Pensão, porque que o mecanismo de pagamento automático da pensão alimentícia por meio do PI, mas sempre mediante uma determinação judicial. A grande novidade é que em vez do pagador da pensão alimentícia realizar a transferência manual, sai automaticamente debitado da conta dele.
15: Caso não haja saldo suficiente na conta indicada, o sistema poderá tornar indisponíveis outros ativos financeiros do devedor até alcançar o valor da dívida. Depois dos prazos previstos em lei, esses recursos poderão ser convertidos em penhora e transferidos ao credor. A proposta foi aprovada pelo Congresso Nacional e recebeu parecer favorável da relatora no Senado, a senadora Ana Paula Lobato, do PSB do Maranhão. Segundo ela, a iniciativa vai fortalecer a proteção de crianças e adolescentes que dependem da pensão alimentícia para custear despesas com vestuário, educação e alimentação, por exemplo.
26: A proposição merece acolhida porque enfrenta problema recorrente nas execuções de alimentos, a necessidade de sucessivas provocações judiciais diante de inadimplementos mensais. Ao permitir a transferência automática da prestação alimentícia, o projeto confere maior efetividade à decisão judicial já proferida.
15: A lei do Pix Pensão vai entrar em vigor um ano após a publicação, em julho de 2027.
12: E mulheres vítimas de violência doméstica e mães que criam os filhos sozinhas podem ter prioridade na distribuição de terras da reforma agrária.
13: O projeto está pronto para ser votado pela Comissão de Agricultura. A reportagem é de Marcela Cunha.
27: A proposta altera a lei da reforma agrária para facilitar a titulação de terras em nome de mulheres trabalhadoras da agricultura familiar. Na distribuição dos lotes, terão prioridade as trabalhadoras rurais responsáveis sozinhas pela família e as vítimas de violência doméstica. Para a senadora Tereza Cristina, do Progressistas de Mato Grosso do Sul, a medida amplia a autonomia econômica das mulheres.
28: Isso dá segurança. Nós temos muito alcoolismo na área rural, né? E às vezes o marido vai embora e deixa a mulher com 4, 5 filhos para criar, quando não quer que ela saia do lote, nos assentamentos. Elas tendo a segurança do título de propriedade da sua terra, para poder buscar crédito e tendo assistência técnica, elas podem fazer a diferença.
27: As regras serão detalhadas em regulamento depois de consulta pública. O projeto também beneficia famílias rurais com pessoas com deficiência. Já aprovado pela Comissão de Direitos Humanos, o projeto tem parecer favorável do relator, senador Wellington Fagundes, do PL de Mato Grosso. E se passar pela Comissão de Agricultura, seguirá para a votação do plenário.
12: A pauta climática avançou no Senado no primeiro semestre.
13: Com a previsão de intensificação do fenômeno El Niño nos próximos meses, projetos voltados ao enfrentamento dos eventos climáticos extremos e a adaptação às mudanças do clima devem ganhar prioridade na retomada dos trabalhos legislativos. Os detalhes com o repórter César Mendes.
0: O El Niño é um fenômeno climático natural que causa o aquecimento das águas do Oceano Pacífico, alterando os ventos e a distribuição das chuvas em várias regiões do planeta, inclusive no Brasil. Este ano, o pico será entre outubro e dezembro, mas fortes ventanias, chuvas torrenciais e um tornado registrado nos últimos dias no país alertam que propostas de enfrentamento das mudanças do clima devem ter prioridade. É o caso do projeto aprovado na Comissão de Assuntos Econômicos e agora em análise na Comissão de Meio Ambiente, que cria o Programa Nacional do Metano Zero, do senador Fernando Dueire, do PSD de Pernambuco.
3: Esse projeto estimula tecnologias e a recuperação energética de resíduos.
0: Na Comissão de Meio Ambiente foram aprovadas a criação das políticas de fomento à agricultura regenerativa, do senador Sérgio Petecão, do PSD do Acre, e de desenvolvimento sustentável da pesca, de Alessandro Vieira, do MDB de Sergipe, além do mapa do caminho brasileiro da transição justa para a economia de baixo carbono, do senador Beto Faro, do PT do Pará, agora em análise na Comissão de Constituição e Justiça.
12: E na retomada dos trabalhos legislativos, o Congresso Nacional terá como prioridade a análise de pelo menos 87 vetos presidenciais que trancam a pauta. Os dispositivos tratam de temas como saúde, educação, economia e segurança pública. Pela Constituição, um veto precisa ser apreciado em até 30 dias após o recebimento. Passado esse prazo, ele passa a impedir a votação de outras matérias em sessão conjunta de deputados e senadores. Para derrubar um veto presidencial, é necessária a maioria absoluta dos votos das duas casas. A última sessão do Congresso para análise de vetos foi realizada em maio.
13: Entre os vetos que aguardam votação, estão trechos do Estatuto do Pantanal e da Lei Geral do Esporte. Também está na pauta o veto integral ao projeto que flexibilizava regras para a contratação.

0: hoje não possuem nenhum tipo de perspectiva, porque o próprio mercado de trabalho justifica que esses jovens não têm experiência profissional. Ora, é um dilema. Se ele não tem oportunidade, como é que ele vai ter experiência?
1: Cada vez mais brasileiros têm usado a internet para participar das decisões do Senado. O balanço do primeiro semestre do site E-Cidadania aponta crescimento no uso da plataforma, que permite ao cidadão apresentar ideias para novas leis, manifestar opinião sobre projetos em análise e acompanhar audiências públicas e sabatinas.
2: Entre os assuntos que despertaram maior interesse da população estão propostas relacionadas à educação e sugestões sobre direitos e remuneração de militares. A reportagem é de Yasmin Rodrigues.
3: O programa E-Cidadania registrou mais de 8 mil ideias legislativas enviadas por cidadãos, que receberam mais de 500 mil apoios. Além disso, milhares de pessoas participaram de consultas públicas e de eventos interativos promovidos pelo Senado. Entre os assuntos que despertaram maior interesse da população estiveram ideias relacionadas à educação e sobre direitos e remuneração de militares. Segundo o coordenador do programa E-Cidadania, Alisson Bruno, a quantidade de apoios registrados já se aproxima de todo o volume alcançado em 2025. Ele ainda destacou que qualquer cidadão pode participar das atividades do Senado, inclusive pessoas surdas ou quem não possui acesso à internet.
4: É importante informar que essa ferramenta é o espaço onde as pessoas participam enviando as suas ideias para virarem projetos de lei. É possível enviar as ideias pela internet, escrevendo as ideias, ou até mesmo gravando um vídeo em Libras e nos enviando o link desse vídeo. E aqueles que não têm acesso à internet podem ligar para o telefone 0800 do Senado.
3: As ferramentas do programa E-Cidadania seguem abertas durante todo o ano. Para participar das atividades, é só acessar o portal em senado.leg.br/e-cidadania ou ligar na ouvidoria do Senado em 0800 061 2211.
1: Com edição de Paula Groba e trabalhos técnicos de Eliseu Caires, o Jornal do Senado fica por aqui. Acompanhe agora as notícias da Câmara dos Deputados. Boa noite.
2: Boa noite e até amanhã.
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6: Avança na Câmara a instituição de auxílio financeiro para cuidador familiar.
7: Mulheres com medida protetiva terão benefício em programa habitacional.
6: Projeto reduz tributo para combustível produzido a partir do óleo de dendê.
7: Boa noite. A Câmara está examinando proposta que concede benefícios tributários para o combustível produzido a partir do óleo de dendê. A repórter Silvia Munhato traz mais informações sobre o projeto de lei.
8: A Comissão de Minas e Energia da Câmara aprovou o projeto que reduz a zero as alíquotas de PIS/PASEP e COFINS para o biodiesel fabricado a partir de dendê. O óleo de dendê é uma das principais matérias-primas para a produção de biocombustíveis na região norte. Segundo o relator, deputado Gabriel Mota, de Roraima, o dendê se destaca por sua alta produtividade, baixo custo de produção, oferta regular ao longo do ano, baixa exigência tecnológica na colheita e adaptação a solos pobres. O autor da proposta, deputado defensor Estélio Denner, também de Roraima, diz que o objetivo é aumentar a produção e o total de empregos.
9: Quem produz lá na ponta fica mais incentivado para produzir ainda mais o dendê. Então a perspectiva é com esse nosso projeto, depois que entrar em vigor, depois da sanção presidencial, é que a gente tenha uma maior produção no óleo de dendê do Brasil e que a gente possa também fomentar a indústria de biodiesel.
8: A proposta que elimina a tributação de contribuições sociais sobre a produção de biodiesel a partir do dendê será analisada agora pelas comissões de Finanças e Tributação e de Constituição e Justiça. Da Rádio Câmara de Brasília, Silvia Munhato.
5: Justiça.
6: O projeto que permite ao juiz decretar divórcio de forma imediata, mesmo com disputa sobre bens, foi aprovado pela Câmara e seguiu para análise do Senado. Entenda a mudança com a repórter Sofia Peçanha.
10: A Câmara dos Deputados aprovou o projeto que permite ao juiz decretar o divórcio de forma imediata no início do processo judicial, mesmo que haja disputa por bens ou discordância de uma das partes. A proposta, aprovada pela Comissão de Constituição e Justiça, altera o Código de Processo Civil. Hoje, quando uma pessoa entra

0: na justiça pedindo a separação, o outro cônjuge precisa ser comunicado oficialmente antes da decisão do juiz. Pelo projeto, o magistrado poderá decretar o divórcio logo no início do processo. A outra parte será avisada oficialmente depois e poderá recorrer. Na prática, isso significa que o fim do casamento poderá ser reconhecido mais rapidamente pela justiça, enquanto outras questões do processo, como divisão de bens, pensão ou guarda de filhos, continuam sendo analisadas. Segundo a autora do projeto, a deputada Laura Carneiro, do PSD do Rio de Janeiro, a medida busca tornar mais rápida a dissolução do casamento e evitar conflitos prolongados entre os cônjuges.
1: Porque às vezes o casal continua sem se divorciar, impede que uma nova família seja constituída, ou pior, vira uma grande chantagem entre cônjuges que não é saudável, especialmente para as crianças.
0: Segundo especialistas, a mudança acompanha entendimento já adotado pelo Superior Tribunal de Justiça, que admite a decretação do divórcio de forma antecipada em determinadas situações. A especialista em direito constitucional, Adriane Folti, explica que hoje a separação do matrimônio depende apenas da vontade de um dos cônjuges.
2: Podendo então o divórcio ser decretado de forma direta e imediata, sem a anuência da outra parte, sem a sua concordância.
0: O projeto que permite ao juiz decretar o divórcio de forma imediata no início do processo judicial segue para análise do Senado se não houver recurso para análise no plenário da Câmara. Da Rádio Câmara de Brasília, Sofia Pessanha.
3: Meio ambiente.
4: Proposta impede punição de dono de imóvel rural com incêndio involuntário. O repórter José Carlos Oliveira nos conta como está a análise do projeto na Câmara.
5: As comissões de agricultura e de meio ambiente da Câmara dos Deputados aprovaram um projeto de lei que isenta de sanção ou embargo o dono de imóvel rural que tenha ocorrido incêndio involuntário. A proposta do deputado Lúcio Moschini, do PL de Rondônia, altera a lei que criou a Política Nacional de Manejo Integrado do Fogo a fim de proteger o proprietário rural nos casos de queimada na vegetação nativa sem intenção nem negligência. Relator na Comissão de Meio Ambiente, o deputado Nilton Tato, do PT de São Paulo, explica a situação em que ocorrerá a isenção de punição ao proprietário rural.
6: Se um proprietário de uma área for atingido por um incêndio que começou numa área vizinha, a legislação pode ter uma interpretação hoje que coloca ele no mesmo grau de responsabilização. Então, o que o deputado Moschini fez, e por isso é meritório o projeto dele, é de deixar muito claro de que aquele proprietário vizinho que foi atingido por um incêndio, que não tem a responsabilidade, não venha a ter esta responsabilidade.
5: Nilton Tato fez ajustes pontuais no texto.
6: E o que a gente fez foi deixar mais explícito para que isso não venha causar algum dano, algum prejuízo, porque não é justo que um proprietário assuma dano de um crime que tenha acontecido em outra área e não na dele.
5: Falta apenas a aprovação da Comissão de Constituição e Justiça para a proposta ser encaminhada diretamente para a análise do Senado, sem necessidade de votação no plenário da Câmara. Da Rádio Câmara de Brasília, José Carlos Oliveira.
3: Previdência.
4: Comissão aprova projeto que institui auxílio para cuidador familiar. A repórter Maria Neves tem os detalhes da proposta.
7: A Comissão de Defesa dos Direitos da Pessoa Idosa da Câmara aprovou o projeto do deputado Marcos Tavares, do PDT do Rio de Janeiro, que institui auxílio financeiro de R$ 600 para cuidadores não remunerados de pessoas idosas ou com deficiência. Pelo texto, terá direito ao benefício cuidadores da família que residam na mesma casa de quem recebe o cuidado. O cuidador familiar também não poderá ter trabalho formal remunerado que impeça o cuidado. Além disso, deve estar com os dados atualizados no Cadastro Único do Governo Federal, o CadÚnico, Único, e a renda mensal de cada integrante da família não pode ultrapassar um quarto do salário mínimo. Hoje, esse valor equivale a R$ 425. O relator, deputado Heriberto Medeiros, do PSB de Pernambuco, ressaltou que em 2024 entrou em vigor a Política Nacional de Cuidados prevista em lei. Segundo explica, a norma estabelece diretrizes para profissionalização e apoio a cuidadores, além de reconhecer o cuidado como dimensão fundamental da proteção social. No entanto, a legislação não prevê compensação financeira para situações em que familiares assumem a tarefa de cuidar de um parente de forma integral e permanente. Na opinião do deputado, a remuneração por esse trabalho vai melhorar, inclusive, o bem-estar de idosos e de pessoas com deficiência.
8: Projeto que irá beneficiar, dar atenção àquelas pessoas da família que cuidam dos seus familiares por necessidade. As pessoas idosas, pessoa com deficiência que não tem condições de pagar a um cuidador, esse cuidador da família que está dando essa atenção irá ter o auxílio de R$ 600 para a sua sobrevivência, mas também para cuidar com atenção, com cuidado, com zelo que verdadeiramente merece a pessoa idosa e a pessoa com deficiência.
7: Ainda de acordo com o texto aprovado, o auxílio financeiro ao cuidador não remunerado poderá ser recebido mesmo por quem já conta com outros benefícios de programas de transferência de renda, como Bolsa Família. Entretanto, a soma dos valores recebidos não pode ultrapassar um salário mínimo. Os cuidadores de famílias em que a renda de cada integrante seja maior que um quarto do salário mínimo poderão receber a metade do auxílio financeiro, no valor de R$ 300, por até 24 meses. A proposta que institui o auxílio para o cuidador familiar ainda será analisada pelas comissões de Previdência e Assistência Social, de Finanças e Tributação e de Constituição e Justiça. Da Rádio Câmara de Brasília, Maria Neves.
3: Habitação.
4: Comissão aprova projeto que beneficia mulheres com medidas protetivas no Minha Casa Minha Vida. A repórter é Silvia Munhato.
9: A Comissão de Desenvolvimento Urbano da Câmara aprovou o projeto que altera as regras do programa Minha Casa Minha Vida para beneficiar mulheres sob medida protetiva. Pelo texto, essas mulheres poderão financiar um imóvel pelo programa, mesmo que já possuam outra casa ou tenham recebido subsídios habitacionais anteriormente, condições que normalmente impediriam o acesso ao benefício. A proposta original focava no financiamento de reformas de segurança nas residências atuais das vítimas. O texto aprovado é o relatório da deputada Natália Bonavides, do PT do Rio Grande do Norte, que permite a compra de novas unidades. Segundo ela, a prioridade deve ser a retirada da vítima do local de risco.
10: Aquela situação dessa mulher vai permitir com que ela acesse de forma emergencial as políticas do programa Minha Casa Minha Vida. Isso é muito importante porque a gente está vendo um crescimento da violência contra as mulheres e um crescimento brutal.
9: O projeto que beneficia mulheres sob medida protetiva dentro do Minha Casa Minha Vida será analisado agora pelas comissões de Defesa dos Direitos da Mulher, de Finanças e Tributação e de Constituição e Justiça. Da Rádio Câmara de Brasília, Silvia Munhato.
3: Transportes.
11: Avança na Câmara projeto que permite a substituição das lâmpadas originais dos faróis dos veículos por modelos de LED. A repórter Júlia Lopes tem os detalhes.
12: A Comissão de Viação e Transportes da Câmara aprovou um projeto que permite a substituição das lâmpadas originais dos faróis por modelos de LED, independentemente da idade do veículo. Atualmente, o Conselho Nacional de Trânsito, o CONTRAN, proíbe a troca em carros que não foram projetados para esse tipo de tecnologia. Pelo texto aprovado, a substituição será permitida desde que as lâmpadas tenham certificação do Instituto Nacional de Metrologia, Qualidade e Tecnologia, o Inmetro, e que a instalação siga os padrões de segurança e regulagem definidos pelo próprio CONTRAN. O relator da proposta, deputado Zé Trovão, do PL de Santa Catarina, afirmou que o objetivo é ajudar principalmente proprietários de veículos mais antigos que hoje enfrentam dificuldades para encontrar peças compatíveis. Ele destacou que os benefícios do uso de LED podem trazer mais eficiência, durabilidade e sustentabilidade.
13: Você às vezes está viajando, queima uma lâmpada. Você chega num lugar, não tem lâmpada normal, o cara só tem lâmpada de LED. Você coloca, porque você não pode andar no escuro. Quando a polícia te para, você é multado por isso. E ele pode reter o seu veículo. Então o que nós estamos fazendo hoje é dando clareza a isso. O caminhão, ele pode ser feito a transferência de lâmpadas comuns para lâmpadas de LEDs, que além de ser mais eficaz, inclusive na iluminação, são lâmpadas que consomem menos energia. energia. Então a gente está ajudando em vários sentidos. Primeiro, na sustentabilidade e também na visão do caminhoneiro, que é tão importante no nosso transporte.
12: A proposta que altera as regras atuais do CONTRAN sobre o uso de lâmpadas de LED em veículos segue agora para análise na Comissão de Constituição e Justiça. Da Rádio Câmara de Brasília, Júlia Lopes.
3: Ciência e tecnologia.
4: Projeto amplia recursos de acessibilidade na internet, em transmissões de vídeo e em jogos eletrônicos. A repórter Daniele Lessa nos traz quais as medidas.
14: A Comissão de Ciência, Tecnologia e Inovação da Câmara dos Deputados aprovou o projeto que amplia os recursos de acessibilidade na internet e em jogos eletrônicos para pessoas com deficiência. A proposta é da deputada Maria Rosas, do Republicanos de São Paulo, e altera o Estatuto da Pessoa com Deficiência para garantir mais inclusão no ambiente digital. Entre as medidas previstas, o projeto estabelece que empresas de jogos eletrônicos devem garantir, na medida do possível, o acesso de pessoas com deficiência. O texto aprovado também prevê que transmissões de vídeo pela internet, inclusive videoconferências, ofereçam legendas em tempo real, janela com intérprete de Libras e opção de áudio com audiodescrição. Além disso, serviços de streaming e de distribuição de conteúdos audiovisuais na internet deverão apresentar planos de ação para implantar os requisitos de acessibilidade, com um prazo de adaptação de até 10 anos. O relator na Comissão de Ciência, Tecnologia e Inovação, deputado Davi Soares, do Podemos de São Paulo, destacou o impacto social da medida.
15: Olha, eu creio que não vai ter nenhuma resistência, porque essa pauta é justa. Nós estamos falando aí entre 7,3% a 8,9% da população que tem deficiência, muitos deles deficiência visual. Precisavam fazer esse regulamento até para a indústria ter base legal para poder prover. Certamente vai se tornar uma legislação aí há muito tempo esperada por esse grupo da população.
14: Segundo o relator, a proposta cria uma base legal importante para que empresas e plataformas digitais ampliem a oferta de recursos acessíveis, reduzindo barreiras ainda existentes no ambiente digital. O projeto que amplia recursos de acessibilidade na internet, em transmissões de vídeo e em jogos eletrônicos, será analisado agora pelas comissões de Comunicação e de Constituição e Justiça. Da Rádio Câmara de Brasília, Daniele Lessa.
3: Educação.
4: Avança na Câmara a proposta que muda a LDB para exigir das escolas a definição de uma estratégia de prevenção de acidentes e doenças. Confira na reportagem de Luiz Cláudio Canuto.
16: A Comissão de Integração Nacional e Desenvolvimento Regional da Câmara dos Deputados aprovou o projeto que exige estratégia nas escolas para prevenção de acidentes e doenças. A proposta altera a LDB, Lei de Diretrizes e Bases da Educação Nacional, que já prevê ações contra as drogas. A relatora na comissão, deputada Socorro Nery, do PP do Acre, manteve as mudanças feitas na Comissão de Educação. A versão original previa a criação nas escolas de comissões internas para prevenção de acidentes, doenças e violência, mas o entendimento foi o de que as escolas devem ter autonomia para tomar as providências que acharem mais oportunas para cumprir suas responsabilidades.
17: Nós observamos que durante a pandemia de Covid-19, a escola passou a ser um espaço muito importante. Não apenas, porque ali também pode se disseminar muito rapidamente vírus, doenças, mas também como um espaço que pode e deve atuar na busca de novos comportamentos, novas atitudes, novos valores. Cuidando devidamente da infraestrutura, dos brinquedos, do parque, da carteira escolar, portanto, olhando para todo o ambiente escolar e fazendo a devida prevenção para evitar acidentes e violências a crianças e adolescentes nesse ambiente.
16: O projeto foi apresentado pelo deputado Bruno Ganem, do Podemos de São Paulo, e ainda vai passar pelas comissões de Finanças e Tributação e de Constituição e Justiça. A proposta, em princípio, não precisa passar pelo plenário. Para virar lei, o projeto deve ser aprovado pela Câmara e pelo Senado. Da Rádio Câmara de Brasília, Luiz Cláudio Canuto.
3: Direitos Humanos.
4: A Comissão de Direitos Humanos da Câmara aprovou o projeto que garante o uso de elementos culturais e espirituais em espaços públicos e privados. A repórter é Sofia Peçanha.
0: A Comissão de Direitos Humanos, Minorias e Igualdade Racial da Câmara dos Deputados aprovou o projeto que garante o direito ao uso de elementos culturais e espirituais por povos indígenas, comunidades quilombolas, povos e comunidades tradicionais e grupos de matriz afro-brasileira em espaços públicos e privados de uso coletivo. A proposta, apresentada pela deputada Célia Chacrabá, do PSOL de Minas Gerais, estabelece que itens como cocares, turbantes, tranças, vestes rituais, maracás e outros adornos simbólicos possam ser utilizados sem que isso resulte em restrição de acesso, constrangimento ou qualquer forma de discriminação. Durante a votação na comissão, a autora evidenciou a necessidade de proteger a diversidade cultural brasileira.
18: Mas dizer que a nossa identidade é a nossa principal vestimenta, as pessoas compram calça, tiram calça, compram paletó de todas as cores, isso não muda a estética das pessoas. Ao mesmo tempo, isso é uma pressão monocultural. A nossa cultura na fotografia é expressão, porque as pessoas, por muitas vezes, a gente tem medo quando a gente perde uma identidade no aeroporto, quando perde uma identidade no meio do caminho. Eu tenho medo mesmo é de perder a nossa identidade ancestral, porque esse sim é o nosso principal documento.
0: O projeto reforça direitos já previstos na Constituição, como a liberdade de crença, a livre expressão cultural e a dignidade da pessoa humana, além de responder a casos de discriminação. Em seu parecer, o relator, o deputado Rimonte, do PT do Rio de Janeiro, afirmou que a proposição contribui para o fortalecimento da proteção jurídica dessas manifestações, ao explicitar garantias e induzir mudanças institucionais necessárias à prevenção de violações de direitos. A deputada Duda Salabert, do PSOL de Minas Gerais, concordou com o parecer do relator e acrescentou que o projeto garante o direito de existir no espaço público.
19: A cidade é um espaço de disputa simbólica, disputa cultural e disputa humanitária. Então, se os indígenas não podem ocupar os espaços com suas vestimentas, com a sua tradição, a cidade está dizendo que os indígenas não podem ocupar aquele espaço. Então, é um projeto sobre democracia, é um projeto sobre o direito à cidade.
0: O texto proíbe a discriminação em locais como aeroportos, escolas, hospitais, repartições públicas e estabelecimentos comerciais, além de prever que órgãos públicos e empresas prestadoras de serviços adotem medidas de capacitação de seus agentes para promover o respeito à diversidade cultural e étnica. O projeto vai ser analisado ainda pelas comissões da Amazônia e dos Povos Originários e Tradicionais e de Constituição e Justiça. Em princípio, não precisa passar pelo plenário. Para virar lei, a proposta precisa ser aprovada pela Câmara e pelo Senado. Da Rádio Câmara de Brasília, Sofia Peçanha.
11: Termina agora o Jornal Câmara dos Deputados, produzido pela Rádio Câmara, com trabalhos técnicos de Wellington Teles e apresentação de Paula Bittar e Val Monteiro. Boa noite.
4: A Voz do Brasil volta amanhã. Boa noite para você.
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1: Tu é diferente.
0: Tu entrou na vibe do Kadesh.
1: Tu é doido, a vibe do Kadesh tem que respeitar. Levanta a mãozinha e dá um grito aí.
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0: Tamo junto, meu irmão.
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1: Falta de aviso não foi, né? Te avisei.

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0: agora, essa aqui eu tenho certeza. Tem muita gente que viveu isso aqui, né? A primaiada veio, né? Ó. Obrigado, gente. Assim quero ver.
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0: desse modelo, viu?
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2: Hugo e Alex e Panda.
3: Valeu, Hugo e Alex.

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1: 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Ó, ó. Ó o passo, ó. 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
0: Então você gosta de rua, né? Tá bom.

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2: Só o Rafael pra tocar nos paredão assim, ó.
3: Padrinho.

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1: Romário!
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1: Seguro Hit, Guilherme Benuto, Ana Castela
2: e Adriano Rude.

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2: Essa aqui tinha muita gente esperando. Isso é Ricardo e Thiago, Kleber e Cauã.
3: Esse feat maravilhoso.
2: Ah, mulher!
4: O feat do ano, hein?
2: Vai, Thiaguinho.
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1: Só as cabeceiras.
0: Cê tá precisando é tirar o pé de casa, dar umas vagabundeadas.
1: Bora, fi, vamos.
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2: 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É Murilinho Fubá. O que é que você tem nessa boca vermelha?

0: Tavares.
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2: Kleber, Matheus, Cauã, ao vivo.

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1: Guilherme Santiago.
2: Marília. Ai, Loirão. Vamos judiar desse povo.
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1: Essa é pesada, hein?

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4: Ih, cara de mano.
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1: Selena.

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1: Essa é boa, hein?

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1: Ah, Rio Preto! Diego Arnaldo, Zé Neto e Cristiano junto e misturado, hein?
2: Essa é complicada, hein?
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0: Hoje não.
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2: Quando Guilherme desculpa isso aqui, ó.

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1: Uberlândia é foda.

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1: Marília Tavares e Luísa Martins.
2: Luísa Martins e Marília Tavares.
1: Ai, que linda.
2: Começa cantando aí, amiga.

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1: Coração tá machucado,
2: o nosso, né?
1: O nosso.
2: Vamos cantar então pra melhorar?
1: Agora.

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0: Kaique Felipe.
1: Essa ajudinha.
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1: Salve de palmas. Vanderlomelê.
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6: Olá, muito bom dia, 5 e 5.

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1: Olá, com licença, posso entrar em sua residência? Muito bom dia a você, que com certeza já estava aguardando a chegada de Jairzinho aqui na 100.3 FM, Rádio das Pessoas, que é Roraima. Amigos e amigas de Alto Alegre, Majari, Bonfim, Caracaraí, Cantar, Caraíba, Iracema, Normandia, Mucajaí, São João da Baliza, São Luís, Donauá, Rorainópolis, Pacaraima, Uiramutã e Capital Boa Vista. Amigos e amigas do estado vizinho no Amazonas, Presidente Figueiredo, aos amigos dos países vizinhos, República Bolivariana da Venezuela, República Cooperativa da Guiana, você que nos ouve também através dos nossos aplicativos, Rádio Folha BV, Rádio Snet, no nosso site radiofolha.fm, Estados Unidos, Japão, Portugal, França, Cuba, Argentina. Bom dia, Brasil! Bom dia, mundo! Você está sintonizado na 100.3, na retransmissão do Manhã Sertaneja, na 94.7 Folha FM Bonfim. A nossa co-irmã, um forte abraço, já estamos conectados em rede. Na direção, produção e recuperação do Manhã Sertaneja, sua amiga Geisa Matos, muito prazer. A partir de agora, vamos juntos até as 7 horas da matina, com muita música sertaneja raiz no seu rádio, dados históricos da previsão do tempo, a hora do trovador, as manchetes direto do portal folhabv.com.br, dia de hoje na história, momento pronto, falei, claro. A hora do bolo para você aniversariante desta sexta-feira, a última sexta-feira do mês de julho, 31 de julho de 2026. 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E água boa, minha gente. Deu sede? Toma água boa, a melhor água do estado de Roraima, tá? A água tem que ser boa. 5:09 na capital, temos participação? Bom dia, Jairzinha, estou na sintonia do Manhã Sertaneja, eita! Já por cá, Jairzinha, gostaria de ouvir Estrada da Vida com Milionário Zé Rico, um abraço! É o Dilson na sintonia, valeu Dilson, estava sumido aqui do manhã, hein? Bom dia, Lourão, estou aqui passando, já te dando carona. Tomei aquele café ainda há pouco, já estou levando a minha marmita, que hoje é sexta-feira, sextou, hein, Geisa? Viciado em você com João Mineiro e Marciano. Só se for agora, meu bem.

0: 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Agora 5 horas e 16 minutos da capital. Vamos saber quem está conosco. Opa, bom dia, Geisa. Estou na sintonia, Totô. Bom dia, querido.
1: Bom dia, Geisinha. Às vezes eu gostaria de ouvir com o Guilherme Santiago. Jogado na rua. E a mesma feliz para Mundica e Nação Mão, para o terceiro, o Abarelo, o Valmir, aí, o Jorge, Dotação em Nova Horada, o Alex, na Fazenda Canadá, Surumu. Também no Surumu, Terli, Luziane e Família. E para o Borracho Família e o Goiano, que faz Boa Vista para caralho.
0: Ok.
1: Grande amigo. E também para o. É para o Índio, Tiririca, e na Satélite, toda essa turma curte a Rádio Folha, para você, o Edberto e o Leonel, um abraço.
0: Um abraço, meu lindo. Tunicão também está conosco, mandar um abraço para o Tunicão e toda a sua família, ligado conosco aqui no nosso Manhã Sertaneja. Oi, Geisa, que programa gostoso de ouvir. Estou aqui em Rio Grande. Aqui está uma situação, Geisa, é mesmo, né? O pessoal de Rio Grande, um abraço, né? Não sei o que vocês estão passando aí, mas... Acabei de receber aqui, diz que tem uma situação delicada por lá, né? Nosso amigo Marisvan também está conosco, um beijo grande. Paulo Sérgio. Já a gente toca a Folha Seca todinha para você, tá? O Paulo Sérgio está dizendo o seguinte, já sintonizado aqui na Rádio Folha, esperando o seu programa. Se possível, toca Senhorita, canção de Zé Geraldo, ofereço. Para todos que estão ligados no programa, um abraço, lindo, um abraço, meu querido. Obrigado pelo seu carinho, por sua audiência aqui conosco. A previsão do tempo.
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Alto Alegre, sol com algumas nuvens, chove rápido durante o dia e a noite. A mínima de 23, a máxima de 33. O vento está a 7 km por hora. Umidade relativa do ar 55 para 96. O sol brilha às 6h04. Bom dia. Pacaraima, região norte do estado, sol com muitas nuvens, pancada de chuva à tarde e à noite. Aí em Pacaraima, a mínima 17, a máxima de 28. Vai ser aquele clima gostoso aí hoje, hein? Tá? O vento está aí a 7 km por hora, umidade relativa do ar 53 para 100, o sol brilha às 6h01. Vamos saber como vai estar hoje no sul do estado, São João da Baliza. A mínima de 23, a máxima de 32. O vento está a 7 km por hora, umidade relativa do ar 55 para 90, o sol brilha às 6h03. Bom dia! Capital do Extremo Norte, Boa Vista. A mínima de 24, a máxima de 34. Gente, vai ser quente aqui hoje, hein? Ainda bem que eu acertei na roupa, né? Vim de camiseta e coisa, né? Roupa mais curta, assim, né? De mangas curtas. O vento está a 7 km por hora. Umidade relativa do ar 53 para 95. O sol brilha às 6h01. Bom dia! Finalizando a previsão do tempo para hoje na Cidade Leste. Bom fim? Sol com algumas nuvens ao longo do dia, noite céu limpo. Gente, vai ser quente aí em Bonfim hoje, hein? A mínima de 24, a máxima de 33. O vento está a 14 km por hora, o que aumenta mais, né? A atenuar aí a umidade relativa do ar, que está de 53 para 89. Está bem difícil de respirar por aí, porque quando chega a 60 começa a melhorar, né? E o sol brilha às 5h57. 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
1: 5 horas e 30 minutos.
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19: Muito bem, estamos de volta aqui na 100.3 FM, rádio das pessoas que amam Roraima. 5 horas 37 minutos na capital. Mandar um beijo aqui, um casal lindo, maravilhoso, que estão na sintonia do nosso programa. Nosso amigo Reginaldo, Reginaldo Mota, e também a sua amada, linda e maravilhosa esposa, que está na sintonia. Crislane, valeu, querida. Um abraço, obrigado pelo seu carinho, sua audiência aqui conosco, tá? Minha amiga Dona Graça também, Maria das Graças, está conosco. Oiê, bom dia.
20: Bom dia, Geisa, minha querida. Bom dia para você e para todos que estão aí com você. Quero mandar um alô para meus filhos, minhas filhas, o meu esposo Domênico lá na 14, seu Cícero Meleguede, para o meu genro Javan, o meu genro Paulo, minha filha Marcela, para Melrizinha, para todos os meus filhos, genro, que estiverem ouvindo o seu programa, Geisa. Que Deus abençoe cada um deles. Um bom dia novamente, Geisa. Geisa, eu queria que tu botasse a música de Tião Carreiro e Pardinho, Solidão. E agradeço muito para minha filha Pauliane, que está aqui comigo também. Para todos vocês.
19: Ok.
20: Que ouve o programa.
19: Deixa
20: um
19: comigo.
20: Bom dia, Geis.
19: Um abraço, querida. Nosso amigo Tunicão pediu Paula Fernandes, Inspiração. Vai curtir agora, já já, a hora do trovador, hein?

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2: Eu mesmo, até as 7 horas da matina e atendendo pedido musical de muita gente da Fica Devendo Música. Do Carlinhos, é, e do nosso amigo Totô, mas daqui a pouco a gente traz pra você, né? Dá um beijo aqui pro Roberto Bonfim, na sintonia do nosso Manhã Sertaneja. Beijo, primo. Obrigada pelo seu carinho, por sua audiência aqui conosco. Agora sim, a Hora do Trovador.
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2: Gemido de todos nós, Moacir Laurentino e Sebastião da Silva, no oferecimento de Panificadora Pandelli.

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0: Volta no domingo aqui dentro do programa Manhã Sertaneja. Hoje foi com os poetas Moacir Laurentino e Sebastião da Silva. Gemido de todos nós. Um abraço aqui para Sérgio na Mota, na sintonia. Valeu, prima. Beijo grande para ti, tá? Obrigado pelo seu carinho, por sua audiência. 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Agora, 5h58 na capital, vamos de muito mais sucesso para você. Na sequência dos comerciais e na volta, você já sabe, vamos trazer para você as informações do portal folhabv.com.br. Enquanto isso, você vai mandando sua mensagem aí, 9115-2155.

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1: 6 e 2.
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14: Muito bem, estamos de volta aqui na 100.3 FM, a rádio das pessoas que amam Roraima. 6:10 na capital. Olha a hora, olha a aula, criançada, 6:10. Se você aí, né, tá ainda enrolando pra tomar o café, já toma logo o café, né? Já pega lá a mochila, confere tudinho, se tá tudo certinho aí, ó. Ou você faz que nem tia Geisa. Tia Geisa, né, tô falando pra criançada. É, já prepara tudo aí antes, né? Tudo antecipado. Porque você ter planejamento é tudo de bom na sua vida. Sobra até um tempinho, né, pra você fazer o que você gosta também de fazer. Por exemplo, bater papo, né? Nossa Senhora. Se tem uma pessoa que gosta de conversar, papagaio falante. Já vem aqui. Quem tá conosco? Olha aí, nosso amigo Sargento Lopes. Obrigada, querido, pelo seu carinho, por sua audiência aqui conosco, no nosso Manhã Sertaneja. Oi, Geizinha, toca aí pra gente. Thiago Viola e Carlos Lima, Assim Nasceu o Pagode. Ofereço para todos os municípios do Alto Alegre, no sítio Novo Planalto. Assina Luiz Linhares. Ô, Luiz, um beijão para você. Ótimo final de semana, tá? Sérgio na Mota tá conosco. Um beijo, minha linda. João Eudes Nogueira, em Fortaleza, no Ceará. Minha amiga Rocinete, Deus derrame suas bênçãos sobre todos nós. Que seu final de semana seja de paz e alegria. Sua Rocinete, Francisco Cesário, do sítio Nova Vida. Estamos em casa. Toque uma música pra gente. Toque sim, já vou cantar pra você, tá bom? Cadê o Paulo Henrique? Já acordou, gente? Porque o Paulo Henrique disse que quando ele não tá no gancho... Você sabe como é que é, o Roberto? Roberto Bonfim, que tá conosco no nosso Manhã Sertaneja. O Paulo Henrique disse que tá no gancho. Tá no gancho pra nós lá na fazenda, né? É o negócio lá no gancho, pendurado lá, né? Mas pra ele lá, disse que ele tá no gancho. Disse que tá de folga. Mas hoje eu não sei se ele tá de folga, porque, né, até agora não apareceu. Né, deve estar aí trabalhando, né? Hã? A pessoa trabalha demais, diz que não vai trair mais nunca mais a Geizinha. Hã? Mandou um áudio aqui pra mim. Bom dia.
15: Oi, Geis, bom dia.
14: Opa!
15: Como é que tá você? Tudo bem? Tamo aqui, Geis.
14: Bem, alô, graças a Deus.
15: Tudo bem. Vamos ali fazer mais uma missão ali. Positiva.
14: Ah, hoje ele
15: deseja
14: não tá no gancho, não.
15: A todos um excelente dia. Um beijo pro pessoal do grupo Amigos do Manhã Sertaneja. Vamos embora, vamos pra luta. Gostaria, Geis, de ouvir Léo Magalhães, tá bom? E dedico a todos aí que estão curtindo em Mucaje aí. Meu
14: rapaz,
15: pai,
14: acho que você tá aí apaixonado.
15: Obrigado, Wilson, Ketri Wilson, estão por lá e é isso, um beijo.
14: Beijo, meu lindo. Obrigada pelo seu carinho, por sua audiência, por sua participação e pela carona aqui conosco, tá bom? Beijo, beijo, ótimo final de semana. Deus te abençoe sempre, tá, Paulinho? A gente tira brincadeira com ele todos os dias aqui. E aí, isso é bom, né? Bacana, né, Paulinho? Beijão pros seus pais que estão na sintonia do nosso Manhã Sertanejo. 6:13, já já as informações do portal folhabv.com.br. Você tá com um sorriso largo aí hoje, de lado a lado. Hã? Não vai contar, não? Rapaz, olha. Aham. Então conta aqui. Não é? O meu amigo Ney, minha amiga linda, maravilhosa Sueli e a dona Francisca, e também, sabe quem é? A companhia dela lá, dona Ivone, disse que tá lá com volume altíssimo. Um beijo pra essa turma aí, tá? Qualquer hora dessa eu vou pintar por aí pra gente bater aquele papo, conversar assim, ó, tomando café, tete a tete, viu? 6:14, hora de notícia aqui no Manhã Sertaneja.
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14: Seis horas, 14 minutos, 47 segundos na capital, eleições 2026. Novo confirma Haroldo Catedral como vice de Arthur Henrique em convenção marcada por falha elétrica. Rompimento de fiação elétrica interrompe convenção do Novo e energia é restabelecida após uma hora. Violência contra a mulher. Homem é preso após manter adolescente em cárcere privado e tentar estrupá-la. Em Boa Vista, ocupantes de caminhonetes efetuam disparos em via pública no Paraviana. Matéria completa você pode conferir aqui, inclusive tem vídeo aqui no portal folhabv.com.br. Em Roraima, criança Yanomami baleada durante confronto morre em hospital. Que tristeza, hein? 6:15 na capital. Leia as nossas colunas aqui no portal folhabv.com.br, falando de agro, política, editais, polícia, educação, esporte, cotidiano, meio ambiente, concurso, emprego, comportamento. E, claro, não deixe de dar uma passada na parabólica de hoje, que está imperdível. 6:16, bom dia.

0: Madame Bonso, 6:19 da capital. Mandar um beijo pra minha patroa linda demais, Ana Nazaré Cruz, doutor Getúlio. Obrigada pelo carinho, pela audiência e pela oportunidade que vocês nos dão para apresentar o nosso Manhã Sertaneja aqui nas madrugadas e manhãs da nossa Rádio Folha. Beijo, amores. Amo demais, viu? 6:19, dia de hoje na história.
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0: Sexta-feira, 31 de julho de 2026, última sexta-feira do mês de julho. Também registrar o último programa do mês de julho, 2026, aqui no nosso Manhã Sertaneja. E hoje é dia de quê mesmo? Dia do orgasmo, gente. Também hoje é dia mundial do guarda florestal. Você sabia disso? Não sabia, produção? E do santo, você sabia? Claro, né? Olha, hoje é dia, na Igreja Católica, celebramos aí o dia de Santo Inácio de Loyola, tá? É, sacerdote fundador da Campanha de Jesus, os padres jesuítas. Lembra lá na Primeira Comunhão? E nasceu na Espanha em 1900 e a professora dizia... E 1491, em uma família de nobres, né? Juventude dele, ele trabalhou como soldado e gostava da vida militar e luxo. Convenção foi ferido aí gravemente por uma bala de canhão na perna em 1521, durante o descanso, né? Para curar o ferimento, e leu livros sobre Jesus e os santos, o que mudou a sua vida para sempre, né? E as obras dele, escreveu livro de orações, exercícios espirituais e criou a Ordem dos Jesuítas em 1534, né? Porque a gente havia falado lá no começo do texto e aí falamos aqui para você agora que está na nossa audiência aí, curtindo o nosso Manhã Sertaneja. Alô, Paulo Henrique, bom dia!

0: 103 FM, a rádio das pessoas que amam Roraima. 6 horas e 24 minutos na capital. Vamos saber quem está conosco aqui, mandando ver mensagem. Bom dia, Geisa, seu Antônio Santos. Bom dia, Dialdi, tá me dando carona. Obrigada. De boa. O Raimundo, bora trabalhar, Geisa. Não sempre foi lindo, não foi rico, não. Pois é, né, Raimundo? Eu tenho um dito aqui. Bora trabalhar, porque o negócio aí, ó, os boletos chegam. Bom dia, Lourão. Tô na sintonia do Manhã Sertaneja, Diane. Stephanie também tá conosco. Bom dia, Geisa. Tô na paquera do programa. Geisa, tô te dando carona. Sou Uber. Valeu. Na audiência aqui no Senador Hélio Campos, Raimundo assina o Didi. Didi tá fazendo o quê, Didi? Vai fazer o quê? Um cafezinho agora, é? Um abraço pra todos, fala baixo. Pra todos os cutiões que estão na sintonia, é mesmo, é? Eu sei. Meu amigo Francisco da Salada, bom dia.
1: Bom dia, Geisa Matos. Estou ligado na melhor rádio de Roraima, na 100.3 FM, no Manhã Sertaneja aqui em Mucajaí, apresentado por a Geisa Matos. Bom dia, Deus nos abençoe. É o Francisco da Chave, conhecido como Chico da Salada. Bom dia, Deus nos abençoe.
0: Um abraço, seu Francisco. Obrigado pelo seu carinho. Gelbizinho, bom dia. Fala comigo. Opa.
2: Querida Geisa Mato, bom
0: já
2: dia.
0: Já acordou mesmo?
2: Sério, mandar um alô pro seu Genário. Dona Marilu no Joque. Dona Maria Luísa, Dona Maria do Carmo, Dona Maria das Graças e Dona Maria Augusta. Bom dia e uma boa sexta-feira. Quero ouvir uma música com o Léo Magalhães, qualquer uma deles, que é boa.
0: É, ele tá que nem lá o nosso amigo, né? Acho que ele tá um pouco chonado, tá pedindo o Léo Magalhães, rapaz. Léo Magalhães canta muito, né? Também gosto de Léo, viu? Que tal? essa lá, né? Que mal te fiz. Eu já toco, já. Tá no jeito aí, produção? Mas antes tem aqui, ó. O Ximenes do Urubuzinho. Estou na sua escuta, ouvindo sempre a sua voz. Nesses horários, um abraço, minha amiga Geisa Matos. Um abraço, Ximenes, pra você, pra toda a família. Cadê o nosso amigo lá do Urubuzinho? Será que ele já deu um choque no fígado? Ele disse que... Tô sumida, tô nada, todo dia tô na mídia aqui, ó. Você tá ouvindo o programa? O meu amigo Birubiru disse que tem uma festa lá, né? Quando é que vai ser a festa dele lá? É, então passa aí, daqui a pouco a gente falar pra moçada aqui, né? Fala aí, Birubiru, manda pra gente lá o convite da festa que ele mandou lá no privado, mas aí, né, muita gente mandando mensagem, não dá nem pra olhar agora. Bom dia, seu Antônio.
3: Estou ligado, maravilhoso programa. Esse nosso programa maravilhoso, dona Gigi. Todas as manhãs que alegra os nossos pensamentos. Dona Gigi, bota aquela música do cantor Mário César do Forró, Caimbé na Beira da Estrada, oferece para a senhora, para ele e todos que estiver ouvindo. O Antônio Santos, bairro 13 de Setembro. Rocha aí, Lorona.
0: Um abraço, seu Antônio. Obrigada por sua participação conosco aqui no nosso Manhã Sertaneja. Nós vamos de muito mais sucesso para você. A Rocinete pediu Geisa Matos. Vamos tocar Geisa Matos nas sequências comerciais e na volta tem bolo, tem seresta. Tudo isso muito mais aqui no nosso Manhã Sertaneja.

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1: 6h31.
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0: Muito bem, estamos de volta aqui na 100.3 FM, Rádio das Pessoas, que é no... Roraima, olha só quem tá voltando pro trabalho hoje, minha maninha tava de férias, né, Miriam? Tá voltando aí pro trabalho, bom trabalho pra ti, tá? Bom retorno, papai do céu te abençoe sempre. O pessoal fala assim, olha, de férias é o mês todo, gente, férias são 30 dias, tá? Então a Miriam vai voltar hoje, hein, Miriam? Beijo, beijo.
1: Ele gosta.
0: É, né? Mas é pra acordar cedo pra levar a mãe dele pro trabalho, hein, Jefferson? Bom dia, Geisa. Hoje estou na sintonia, em casa, de folga. Carlinhos, valeu, Carlinho. Beijão pra ti, tá? Obrigada pelo carinho, sua audiência. Lequinho, bom dia, Geizinha. Bom dia, Folha FM. Bom dia, querido. Um abraço pra ti, tá, Lequinho? Tá por onde? Tá fazendo o quê da vida? Bom dia, Geisa Matos. Voz linda do meu amanhecer. Você é o nosso despertar. E você que está aí do outro lado, quer brilhar? Quer fazer sucesso? Entre em contato conosco, 9111-1794. Venha divulgar os seus produtos e serviços aqui no nosso Manhã Sertaneja. Eita, nós, hein? Você viu lá a notícia? Nossa Senhora Aparecida, hein? Rapaz, vou te falar, viu? Vou te mandar aí, tá, Roberto? Não é brinquedo, não. Oi, Geizinha, bom dia. Tô ligado no Manhã Sertaneja desde cedo. Hoje é meu nível. Rapaz, aniversário de Sinésio hoje, meu amigo Paulo Sinésio. Hoje de nível. Um abraço, meu querido. Obrigada pelo seu carinho, pela sua audiência. Por sua amizade, o Paulo Sinésio, que é filho aí do nosso saudoso João Sinésio, né? Que era amigo do meu pai, que Deus tenha. E aí, ó, o Paulinho tá de nível hoje.

Felicidades mil pra você, Paulo Júlio Sinésio, filho. Papai do céu te dê saúde, vida longa, tá, meu amigo? Felicidade pro Emilson Vieira e também pra Valéria Alves, que hoje tá ficando mais linda.

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Mandar um abraço, pessoal, do Grupo Manhã Sertaneja aqui curtindo a gente. Obrigada pelo carinho, pela sua audiência. Adélia, eu, Geizinha, sextou, sextando, hein? Mas você está? Você está? Hã? Antônio Santos, Petelongo do Milho, amanhã tem agrofeira, né, Pet? Eita, que maravilha! Olha, gente, todos os sábados tem agrofeira lá no município de Alto Alegre, tá? Tá todo mundo convidado para fazer as suas, né, escolhas lá, com certeza, né? Frutas, verduras, legumes, lá na agrofeira. É o homem do agro, né? Nosso amigo Petelongo. Um beijo, meu lindo. Obrigado pelo seu carinho, por sua audiência e por sua amizade. Então, um abraço para Antônia, para dona Raimunda, para o Chagão, quem mais lá, né? O nosso amigo Assis do Sítio de Concentração. Um beijo, obrigado pelo carinho. Eduardo Cabral e dona Morena, Márcia Peixoto do 13 de Setembro, obrigada. Dias Maciel, um abraço para você, querido. Meu amigo Vitor Alves e sua amada, o Vitor tá me dando carona, hein? Nosso amigo Dialdi, aqui no grupo do Manhã Sertaneja, quem tá participando? E, né, tá no grupo, não tá parado, tá participando, dando bom dia, a gente manda alô. Bom dia, grupo! Paulo Sérgio, obrigada, Paulinho. Antônio Mourão, comandante de policiamento de Alto Alegre, João Eudes Nogueira, Claudecíria. Mandar um abraço, pessoal, da Vila Piaú, Vila da Penha, a Ana Oliveira, no Pintolândia, para o pessoal do PA Caju, Cláudio, município de Bonfim. Beijos e abraços assim na Claudecíria Oliveira do Apiaú. Meu amigo Sargento Pena, bom dia. Regina Todescato também está conosco. Totô, o amor está dando bom dia. Carmen Oliveira e família, bom dia para você, querida. Obrigada pelo seu carinho, pela sua audiência aqui no nosso Manhã Sertaneja.

0: carona nesse horário, aqui no nosso Manhã Sertaneja. Magna, ó, um beijo no teu coração, tá? 6:50 na capital. Fernandinha, já acabou as férias, Fernandinha. Guilherme Matos, toda essa turma aí nos dando carona. Beijão pra Lília, pra Miriam, pra Lena, pra Neila, pra Simone. E também a dona Dalila, na sintonia. Alô, Alessandro, na sintonia do nosso Manhã Sertaneja, curtindo a gente. Chegou aquele momento gostoso aqui no nosso Manhã Sertaneja, claro, né? 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

0: Eita, nós, hein? Tava dançando que eu vi, hã? E até filmei dessa vez, hein, produção? Ah, acabou o milho, acabou a pipoca. Eita, nós, hein? Cadê o Zezão, hein? O Zezão lá de Mucajaí. Raimundo, eu te falei, Raimundo, eu te falei. É mesmo, é? Você mandou a mensagem, foi tarde, viu? Agora não dá tempo de ler, não. Já tô no final do programa, tá bom? Manda domingo. Alô, dona Leonice Mota, um beijo no seu coração. Dona Leonice, ouve meu programa todos os dias. Um beijo, obrigada pelo carinho. Excelente final de semana, tá bom? Alô, Sulamires, doutor Robério, um beijo no coração. Obrigada pelo carinho, pela audiência, pela parceria aqui conosco. 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Na sequência da nossa programação, você vai ficar com o Jornal Primeira Hora. Um beijo pro Natanael, que está nos dando carona nesse horário. Obrigada, Natanael. Excelente final de semana, tá, amigo?
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0: Excelente final de semana para você e até domingo. Tchau, tchau.
2: Hora Oficial do Brasil, 7 horas.
3: Sexta-feira, 31 de julho de 2026.
2: André Mendonça autoriza a investigação contra Lulinha por tráfico de influência e corrupção em articulações do Ministério da Saúde para o Careca do INSS.
3: Em entrevista a um podcast, o presidente Lula disse que o filho não terá privilégios e ressaltou: se for culpado, terá que pagar pelos erros.
2: O ministro do Supremo também autorizou o monitoramento de Jacques Wagner, ex-líder do governo, em investigação sobre escândalo do Master.
3: Com dívida pública em alta, o governo libera 5 bilhões de reais bloqueados para ministérios e emendas parlamentares.
2: Em jogo com poucas finalizações, Corinthians e Atlético Paranaense não saem do zero.
3: Fim de semana tem jogos das oitavas de final da Copa do Brasil.
2: Tempo.
4: A sexta-feira será de tempo firme na maior parte do país. Em Porto Alegre, o sol aparece entre nuvens e a temperatura sobe rapidamente, com máxima de 27 graus. Em Brasília, o destaque continua sendo o tempo seco e a baixa umidade relativa do ar, e a máxima chega aos 28 graus. Já em São Paulo, o dia será de sol após uma neblina de manhã, com temperatura variando entre 14 e 25 graus. No fim do dia, a atenção se volta para o sul, onde uma nova frente fria começa a se aproximar, voltando a trazer tempo instável e chuvas principalmente para o Rio Grande do Sul.
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3: André Mendonça autoriza a investigação contra a Lulinha por tráfico de influência e corrupção em articulações do Ministério da Saúde para o Careca do INSS.
2: Vamos a Bandeirantes Brasília. Felipe Campbell, muito bom dia.
3: Bom dia.
5: Bom dia, Nelson. Bom dia, Ana. E Lula chegou a afirmar, inclusive, que o filho dele vai ter que provar que é inocente e não cometeu crimes de tráfico de influência e corrupção. A suspeita partiu da Polícia Federal, foi autorizada pelo ministro do Supremo, André Mendonça, a investigar o empresário Fábio Luiz Lula da Silva. A suspeita é que Lulinha tenha usado contatos políticos para obter autorização para fornecer cannabis medicinal para o Ministério da Saúde. Segundo a PF, há indícios que o filho do presidente e a amiga dele, Roberta Luxinger, atuaram em favor da empresa de Antônio Carlos Camilo Antunes, que é conhecido como Careca do INSS, o lobista que negociou um acordo milionário com a pasta da saúde em 2024 e 2025. O contrato acabou, no entanto, não sendo fechado. Em entrevista ao podcast Inteligência Limitada, Lula disse que não vai usar o próprio cargo para proteger Fábio Luiz. O presidente ressaltou que Lulinha não vai ter privilégio, nem vai ficar escondido durante as investigações. Segundo Lula, se o filho dele for culpado, terá que pagar pelos erros.
6: Esse meu filho, desde 2006, ele vem sendo utilizado no contraponto. Quem quer me atacar, começa atacando ele. Se o meu filho for acusado de qualquer coisa, ele será tratado como filho de qualquer pessoa, como eu. Não haverá nenhum privilégio. Eu jamais pedirei para um delegado ou para um juiz não fazer as coisas corretas. Se ele tiver certo, ele vai se ferrar, ele vai ter ajuda minha. Se ele fizer coisa errada, ele sabe o que eu passei.
7: Outra questão.
6: Ele viveu dentro da minha casa o que eu passei.
5: Os advogados de Lulinha afirmam que ele não participou de nenhuma negociação sobre o assunto. Já a defesa de Roberta disse que ela apenas prestou consultoria ao careca do INSS. O lobista está preso desde o ano passado, acusado de desviar dinheiro de benefícios de aposentados e pensionistas. Volto com vocês.
2: Ô Felipe, o ministro do Supremo também autorizou o monitoramento de Jax Wagner, ex-líder do governo, em investigação sobre escândalo do Master, né?
5: Exatamente. Tem um relatório da Polícia Federal que aponta que o senador Jax Wagner, do PT da Bahia, mantém uma relação de proximidade com executivos do Banco Master, pelo menos desde 2019. O documento faz parte de uma investigação que apura o suposto recebimento de vantagens indevidas pelo parlamentar em troca de articulações em favor do banco. O sigilo do processo foi retirado pelo ministro André Mendonça, do STF, e de acordo com a informação da Polícia Judiciária, os vínculos entre o parlamentar e o empresário Augusto Lima, ex-sócio de Daniel Vorcaro no Banco Master, começaram no período em que Wagner atuava como secretário de Desenvolvimento Econômico do Estado da Bahia. Na época, eles trataram da privatização da empresa baiana de alimentos, a EBAL, e do desenvolvimento do Credit Cesta, sistema de crédito consignado para servidores baianos. As carteiras do Credit Cesta serviram de base para que Augusto Lima ingressasse na sociedade do Banco Master em 2019 e, segundo a PF, acabaram utilizadas em fraudes de larga escala praticadas entre 2024 e 2025, resultando em desfalques ao BRB. Volto com vocês.
3: Obrigada, Campeão, pelas informações. 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
0: O presidente Lula viaja para o Nordeste, onde participa de convenções neste fim de semana, antes de oficializar a candidatura à reeleição em São Paulo.
1: Maju Arruda Leite, bom dia.
2: Oi, Ana Paula, Nelson, bom dia a vocês, bom dia a todos. O presidente Lula dá início hoje a uma série de viagens para marcar presença em convenções partidárias de aliados. Ele desembarca hoje em Fortaleza, no Ceará, onde vai participar do lançamento da candidatura do governador cearense Eumano de Freitas, do PT. Em seguida, ele segue a Salvador, na Bahia, onde vai participar da convenção partidária do governador Jerônimo Rodrigues. Ele termina esse giro aqui na cidade de São Paulo, onde vai participar da própria convenção partidária, da Convenção Nacional do PT. O evento vai acontecer no domingo, a partir das 10 horas da manhã, no Expo Center Norte, e a expectativa é reunir de 3 a 4 mil pessoas nessa convenção partidária, que vai ter o apoio também de diferentes partidos. Além do PSB, partido de Geraldo Alckmin, vice-presidente, candidato à reeleição também, siglas como PCdoB, PV e PSOL, sinalizaram apoio à candidatura à reeleição da chapa Lula e Alckmin. Mas, segundo integrantes da campanha do presidente Lula, o lançamento oficial da candidatura dele vai acontecer no dia 16 de agosto, no primeiro dia de campanha, um evento que deve reunir 30 mil pessoas no estádio 1º de maio em São Bernardo do Campo, no ABC Paulista, berço político do presidente Lula. Amanhã, o governador de São Paulo, Tarcísio de Freitas, vai lançar oficialmente a sua candidatura pelo Partido Republicanos. O evento vai acontecer a partir das 9 horas da manhã, no ginásio do Ibirapuera. A expectativa é reunir 7 mil pessoas. Além da candidatura do governador, candidatura à reeleição, o Partido Republicanos também vai lançar 71 candidatos a deputado federal e 95 a deputado estadual. Estarão presentes o vice-governador Felício Ramute, também os pré-candidatos ao Senado Arturo Prado, Guilherme Derriti e o prefeito de São Paulo, Ricardo Nunes. Quem também confirmou presença na convenção partidária estadual do Republicanos é o candidato à presidência da República, Flávio Bolsonaro. Lembrando que o Partido Republicanos ainda não decidiu se vai apoiar Flávio ou se vai manter neutralidade na disputa à presidencial. Eu conversei com integrantes do partido e a expectativa é que essa decisão saia na semana que vem. Para finalizar, hoje o governador de São Paulo, Tarcísio de Freitas, e o prefeito Ricardo Nunes vão se reunir com Flávio Bolsonaro e com vereadores aqui da cidade de São Paulo. A ideia é fazer com que Flávio se aproxime dos vereadores. Eles entendem que os vereadores são os mais próximos da população e a ideia é fazer com que essa aproximação aumente a intenção de voto de Flávio Bolsonaro aqui na capital paulista. Volto com vocês.
1: Obrigada, Maju, pelas informações. 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
0: A senadora Tereza Cristina, do Progressistas, tem crescido como favorita para ser vice de Flávio.
1: Um acerto depende, no entanto, de um aval da Federação União Progressista.
0: Em nota, Tereza Cristina confirmou um encontro com Flávio Bolsonaro, mas diz que nada foi decidido.
1: Segundo a senadora, qualquer compromisso de chapa depende de avaliações políticas e pessoais, além de consultas e acertos partidários.
0: Ontem, a equipe que comanda da comunicação do candidato do PL à presidência foi trocada pela segunda vez na campanha.
1: Deixam os cargos os marqueteiros Alexandre Outramari e Eduardo Fischer. E entra Duda Lima.
0: O novo chefe da comunicação trabalhou na campanha do ex-presidente Jair Bolsonaro em 2022 e de Ricardo Nunes para a Prefeitura de São Paulo em 2024.
1: Agora, o objetivo é mudar o tom e gerar fatos positivos sobre Flávio Bolsonaro.
0: A cúpula do PL avalia que o senador não pode apenas reagir aos acontecimentos, tem que propor a narrativa.
1: O candidato já procurou fazer isso na primeira live pós-mudanças.
3: Quando houver o registro da candidatura, um requisito é incluir esse nosso programa de governo e o nosso vai ser focado muito no cidadão, vai ser focado na integração, na tecnologia, em desenvolver o nosso país, em fazer com que as pessoas sejam independentes, porque nós temos que voltar a andar nas ruas sem medo. Quem tem que ter medo é o vagabundo, é o bandido, e esse vai ter um tratamento dentro da lei que vocês nunca viram na história, vai ser padrão Bukele, pode escrever aí.
0: Ronaldo Caiado, do PSD, esteve em São Paulo, assim como o candidato a vice, Gilberto Kassab.
1: O presidente do PSD foi entrevistado no jornal Gente. A chapa do partido terá um novo coordenador político.
0: Luiz Felipe Nunes, muito bom dia.
4: Muito bom dia, Nelson, Ana Paula. Bom dia para você que nos acompanha na Bandeirantes. Este novo coordenador será Aldo Rebelo. Já foi ministro de Estado diversas vezes. Chegou a ser pré-candidato à presidência da República, mas na semana passada já deu indícios de que poderia participar desta chapa do PSD, porque esteve com Ronaldo Caiado na convenção partidária que confirmou o nome do ex-governador de Goiás como candidato à presidência da República. Gilberto Kassab, além de presidente do PSD, também é candidato à vice-presidência da República nesta mesma chapa. Ontem, em entrevista à Bandeirantes e à Band News TV, ele falou sobre a importância dos debates para as campanhas eleitorais.
5: Parece que o Flávio Bolsonaro, assim como o presidente Lula, querem fugir dos debates. Isso eu acho que é um crime contra o eleitorado brasileiro. É um crime porque se ele quer fugir dos debates, é porque ele não se sente confiante para apresentar propostas ou sabe que as suas propostas não têm credibilidade. Eu acho isso muito ruim para a nossa democracia. Espero que os meios de comunicação, e a Band é o exemplo disso, saibam dar aos candidatos a oportunidade que eles merecem, eu não sei se na forma de entrevista, na forma de sabatina.
6: Aqui o debate já tem data marcada presidencial, então, né, presidente? Dia 23 de agosto.
5: E pelo jeito os dois vão fugir, né? É muito ruim, né? É muito ruim.
4: Nesta entrevista ao jornal Gente, Gilberto Kassab também falou sobre a viabilidade de Ronaldo Caiado nas eleições deste ano.
5: Pesquisas mostram com clareza que o Lula está no segundo turno e o seu adversário será o Caiado ou o Flávio. O que a gente tem mostrado, em primeiro lugar, que o Caiado é mais bem preparado que o Flávio. Até porque se não fosse, não tem sentido o Caiado sair candidato. Estaremos apoiando o Flávio. Segundo lugar, nós temos que mostrar aqui, explorando as diferenças, né, que o Caiado pode ganhar. Então, se a gente colocar o Flávio no segundo turno, o Lula é o presidente. Se a gente colocar o Caiado tem chance de ganhar, então a gente pode evitar. Então, nós estamos primeiro, não tem de maneira alguma nenhum enfrentamento pessoal, nem agressivo, nem calunioso. É algo estratégico para o eleitor entender o que está acontecendo no Brasil. Para o eleitor saber que se o Caiado não passar o Flávio no primeiro turno, o Lula vai ser presidente.
4: Tanto Gilberto Kassab quanto Ronaldo Caiado participarão de convenções estaduais do PSD ao longo desta sexta-feira e também no final de semana. Nelson e Ana Paula.
0: Obrigado, Luiz. 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
1: Renan Santos, do Missão, concedeu entrevistas com críticas a Flávio Bolsonaro e a trajetória política do adversário.
0: Romeu Zema, candidato do Novo, participou de reuniões com empresários no Triângulo Mineiro.
1: A menos de duas semanas do início dos debates das eleições deste ano, no Grupo Bandeirantes, as campanhas entram em uma nova fase.
0: Os primeiros encontros vão colocar frente a frente os candidatos aos governos nos estados, no formato que garante mais tempo para o confronto de ideias.
1: Os participantes poderão administrar o próprio tempo entre a resposta e a tréplica, além de enfrentar rodadas de perguntas feitas pelos jornalistas.
0: O primeiro confronto, em 15 estados e no Distrito Federal, está marcado para o domingo, dia 9 de agosto, às 8 da noite.
1: Os últimos preparativos para os encontros regionais estão em andamento, enquanto a organização do primeiro encontro entre os candidatos à presidência avança.
0: Ontem, a direção de jornalismo da Band se reuniu com representantes das outras emissoras que vão formar o pool de transmissão do debate nacional.
1: No encontro com TV Cultura, TV Gazeta e Jovem Pan, foram definidos os últimos detalhes da veiculação conjunta.
0: O debate presidencial está marcado para o domingo, dia 23 de agosto, às 8 da noite.
1: O confronto terá ainda a transmissão pelo YouTube e contará com a sala digital, em parceria com o Google, para acompanhar dados e tendências em tempo real.
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8: O presidente Lula irá à Bahia neste sábado para a convenção do PT, que formalizará a candidatura do governador Jerônimo Rodrigues. E no dia seguinte, em São Paulo, Lula estará na Convenção Nacional, de onde vai sair candidato. Um fim de semana agitado em que o governador Tarcísio de Freitas, com a presença de Flávio Bolsonaro, será oficializado para a reeleição, também no sábado. Em São Paulo, o primeiro desafio do PT é levar a eleição para o segundo turno, tendo que reduzir a vantagem de Tarcísio sobre Haddad, como mostram as pesquisas. Na Bahia, Lula lidera com folga, mas com uma perda em relação a 2022, que preocupa a campanha. É um grande colégio eleitoral do Nordeste. Lula trabalha para manter os ganhos no Sudeste e reduzir perdas no Nordeste. Isso é essencial para ele. Como é para Flávia conseguir melhorar sua situação entre as mulheres? A começar por um nome feminino para vice, que ainda não está resolvido.
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9: Vamos começar mais um É da Sua Conta, nosso quadro diário em parceria com o Banco PicPay. 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Bom dia, Renata. O Dia dos Pais está chegando, o pessoal já começa a procurar presente, né? Como é que está a expectativa aí do mercado para essa data em 2026? 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
10: Oi, Pedro, bom dia para quem nos acompanha. Pois é, a expectativa é que as vendas aumentem em comparação com o ano passado. A Associação Brasileira de Inteligência Artificial e E-Commerce, que é a Biacom, aponta que o Dia dos Pais desse ano deve movimentar mais de 10 bilhões de reais só no e-commerce. Isso é cerca de 1 bilhão a mais que em 2025. E entre os produtos mais procurados, Pedro, eletrônicos, roupas, perfumaria e calçados.
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9: Valeu. 7h23.
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2: O Autódromo Internacional de Mato Grosso, em Cuiabá, recebe pela primeira vez uma etapa da principal categoria de caminhões do país e será palco também da única rodada noturna da temporada 2026. As corridas acontecem neste sábado, a partir das 8h40 da noite, pelo horário de Brasília, com transmissão na Band.
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2: Bom dia, ouvinte do Primeira Hora. Trânsito em São Paulo na manhã da sexta-feira, com destaque inicial para a condição da Radial Leste, lenta para o centro, desde a Praça de Vinolândia até o metrô Guilhermina Esperança, ali também entre Metropen e Avenida Aricanduva, na passagem pelo metrô Carrão e do viaduto Guadalajara até a chegada ao viaduto Alcântara Machado. Para quem vai no sentido do bairro agora, condição boa ali pela Radial Leste, sem problemas. 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
4: O governo federal detalha a liberação de R$5,7 bilhões em gastos no orçamento de 2026.
3: Para os ministérios, foram liberados R$4,5 bilhões. As pastas das cidades, dos transportes e das fazendas foram as mais beneficiadas.
4: As emendas parlamentares também foram contempladas com liberação de R$1,2 bilhões.
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4: Hora oficial do Brasil, 7:30.
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0: 7h40. Bom dia Boa Vista, bom dia Roraima, bom dia Brasil, bom dia mundo.
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0: Começando aqui pela sua Folha FM e claro pelas nossas plataformas digitais também, aplicativos, sites com imagens no YouTube. Até às 9h30 da manhã, muita informação e prestação de serviço no seu rádio. Notícias da política, notícias da economia, tem denúncia, tem reclamação, tem reivindicação também da população, a participação dos nossos ouvintes a partir de agora. Hoje é sexta-feira, dia 31 de julho. Vamos aos nossos principais destaques da edição de hoje.
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0: Ministério Público investiga a obra de R$2.600.000 do governo de Roraima por suspeita de aterramento no Lago dos Americanos, no Parque Anauá. Divergência entre TSE e STF mantém definido o comando do governo de Roraima após a eleição suplementar. Novo valida Haroldo Catedral na chapa de Arthur Henrique. Partidos deixam definições eleitorais para a reta final do prazo. Tem a União liberando mais de R$250.000 para ações de defesa civil em Roraima. Caminhonete com registro de furto em Minas Gerais é recuperada durante fiscalização em Roraima. Vamos falar também sobre as tarifas, porque negociações entre o Brasil e os Estados Unidos devem ser retomadas em agosto. Em evento na Apex Brasil, o ministro falou da abertura de novos mercados. Eleições 2026, plataformas digitais têm que divulgar planos até 16 de agosto. Casos de síndrome respiratória aguda grave estão em queda no país. Lei sancionada, parte de impostos de BETs irá para gastos da Polícia Federal com saúde.

0: E os bastidores, claro, da nossa política, da política local, da política nacional, a partir de agora, aqui no meu, no seu, no nosso Bom Dia 100.3.
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0: Sim, aqui você tem voz, então participa conosco também a partir de agora. Nós estamos com o nosso WhatsApp 991152155 à sua disposição, liberado para sua participação aqui. Manda sua mensagem de áudio, manda sua mensagem de texto, faça a sua denúncia, a sua reclamação, a sua reivindicação. Vamos cobrar juntos aqui das autoridades competentes a solução para os problemas da cidade, a solução para os problemas do estado. Tem algum problema aí na sua rua, no seu bairro, na sua comunidade? Manda para cá, para o nosso WhatsApp. Faça fotos, vídeos. Mande para cá relatando qual é a situação. Seja o repórter aí da sua rua, do seu bairro, da sua comunidade e colabore aqui com o Bom Dia 100.3. Lembrando que por esse mesmo canal, pelo nosso WhatsApp, você pode manifestar a sua opinião sobre o assunto que você quiser. Sobre aqueles assuntos que estão em evidência nos noticiários locais e nacionais, sobre os assuntos que vamos levar até você também aqui. Os assuntos, né, que levamos de segunda a sexta-feira para você.

Vamos então trazer informação, vamos de notícia, vamos para este que é o nosso destaque de hoje. A gente começa falando sobre essa obra de R$2.600.000 ali no Parque Anauá, a obra de um restaurante. A obra de um restaurante ali no parque que entrou na mira do Ministério Público aqui de Roraima. É um projeto ali da CEINF, né, do governo, para a construção de um restaurante no centro ali do lago, no Parque Anauá. Entrou na mira da Promotoria do Meio Ambiente após denúncia de agressão ambiental. Então, uma das obras mais vistosas anunciadas pelo governo do estado no início do ano, virou objeto de investigação oficial. A Promotoria de Justiça de Defesa do Meio Ambiente do Ministério Público do Estado de Roraima instaurou um procedimento para apurar o possível aterramento parcial do leito ali do Lago dos Americanos, localizado no Parque Anauá, aqui em Boa Vista. A intervenção no espelho d'água faz parte do projeto de construção de um restaurante comercial de grande porte. A apuração foi formalizada pelo promotor de justiça Zedequias de Oliveira Júnior. É um projeto milionário ali bem no coração do Parque Anauá. A construção desse restaurante ali no centro do lago teve início em fevereiro deste ano, sob responsabilidade da Secretaria Estadual de Infraestrutura, da CEINF. Um investimento público anunciado ali para a obra é de R$2.657.258, com prazo de execução previsto em 12 meses. Segundo o plano divulgado pelo Poder Executivo, após a conclusão do empreendimento, a gestão do espaço gastronômico será repassada à iniciativa privada por meio de uma concessão de uso. Contudo, a técnica utilizada para erguer a estrutura, que envolve a alteração e o aterramento de trechos do leito ali do lago urbano, levantou alertas sobre potenciais impactos ecológicos ali naquela região, ali no Parque Anauá. Na época do lançamento das obras, a CEINF assegurou que o projeto cumpria todas as exigências legais e ambientais. Teve matéria, inclusive, aqui no nosso site folhabv.com.br. Disse ali, naquela ocasião, a Secretaria de Infraestrutura que a obra estava sendo executada em conformidade com a legislação ambiental vigente e que possuía o devido licenciamento ambiental para a realização. Apesar aí da garantia do Executivo Estadual, a instauração do procedimento pelo Ministério Público indica que o órgão controlador quer averiguar in loco se as licenças apresentadas são válidas, se os limites de licenciamento estão sendo respeitados ou se a intervenção física ali no leito excedeu o autorizado, gerando dano ambiental não mitigado. Tudo isso sob a lupa do Ministério Público. Então, com a abertura desse procedimento preparatório, o promotor de justiça deve solicitar perícias técnicas ambientais e notificar tanto a CEINF quanto a FEMARC, a Fundação Estadual do Meio Ambiente e Recursos Hídricos. Então, caso fiquem comprovadas irregularidades no aterramento ou falhas ali no processo de licenciamento dessa obra de R$2.600.000, o Ministério Público poderá requerer a suspensão ou embargo imediato dessas obras ali no Parque Anauá. Pode também exigir a recomposição do leito degradado lá do Lago dos Americanos e converter, né, a apuração em inquérito civil público, até para responsabilização por improbidade e danos ao erário. O jornalismo aqui da Folha FM vai continuar acompanhando o desenrolar dessa situação, essa investigação conduzida ali pela Promotoria de Meio Ambiente do Ministério Público no que se refere à obra desse restaurante de grande porte ali no Parque Anauá, no Lago dos Americanos. A investigação é quanto à suspeita ali de aterramento no Lago dos Americanos para construção desse restaurante de grande porte. Como eu disse, uma obra milionária de R$2.600.000. 7:50, 10 minutinhos para as 8 horas da manhã. E a sua opinião sobre essa construção desse restaurante ali? Bem no centro.

0: no coração do Parque Anoá, ali no Lago dos Americanos. O que você acha disso? E dessa investigação do Ministério Público? Se quiser opinar, pode aqui participar conosco pelo nosso WhatsApp ou comentar na nossa live aí do YouTube, que tá, nosso chat está liberado para sua participação. Vamos à previsão do tempo para Roraima hoje, sexta-feira, dia 31. A previsão do tempo aqui para Roraima, com base sobretudo aqui na nossa capital Boa Vista, indica sol com pancadas de chuva isoladas, temperatura máxima de 34 e mínima de 23 graus. Então, uma sexta-feira com sol, com muitas nuvens pela manhã, pancadas de chuva e trovoadas isoladas à tarde e o tempo firme à noite. Então é a previsão do tempo para hoje, com a máxima de 34 e mínima de 23 graus. Neste momento aqui os termômetros da nossa capital, deixa eu ver, estão marcando 28 graus, sensação térmica de 31 graus já às 7h52. 31 graus essa a sensação térmica, está ensolarado. Probabilidade de chuva zerada, vento 5 km por hora. Umidade 78%, qualidade do ar tá boa. Então já começou uma sexta-feira bastante quente aqui na nossa capital, hein? Quente, meu amigo. Então prepare aí o protetor solar, prepare o boné, o chapéu, caso for sair, camisa mangas comprida, né? Pessoal de moto aí, é bom usar uma proteção além do protetor solar, fator compatível ali com a sua pele. É bom usar os manguitos também, né? Para quem tem camisa manga curta. Ou usar luva aqui na mão também, luvas nas mãos. Quem anda ali de moto. Se não, meu amigo, essa aqui, ó, fica esturricado, né? A mão fica esturricada aqui por cima. Tem que se proteger aí dos raios ultravioletas. Já aproveitando aqui para falar também do final de semana, né, do sábado e do domingo. No sábado amanhã, por exemplo, que é 1º de agosto, sol predominante também com pequena chance de chuva, né, rápida, cerca ali de 35% durante o dia e noite limpa. Isso é a previsão de amanhã, sábado, máxima de 34 graus, mínima de 23. Ou seja, será um sábado também que promete de muita quentura. É no domingo, dia 2, dia ensolarado, com previsão de chuva significativa no período diurno, com acúmulo de nuvens à noite, máxima de 33 e mínima de 24 graus. A previsão também já para o sábado e para o domingo, para você já ir se preparando. Se vai para a praia, se vai pescar, para quem gosta aí de uma pescaria, promete ser de sol no final de semana, tanto sábado como domingo. Agora 7h54. Teve convenção do Novo. Né? Teve a convenção aí do Novo, validando o ex-deputado federal e empresário Haroldo Catedral na chapa do ex-prefeito de Boa Vista, Arthur Henrique, candidato aí ao governo de Roraima. Então a gente vai falar logo sobre eleições 2026, sobre as convenções. Tivemos a convenção, portanto, do Novo, como noticiamos ontem aqui, e validando o Haroldo Catedral na chapa do Arthur. Então, conforme já antecipado aqui, noticiado aqui na rádio, ontem nós trouxemos também a informação aqui com base no que havia divulgado a coluna parabólica aqui da Folha, sempre antenada nos bastidores da nossa política. O empresário e ex-deputado federal Haroldo Catedral do Novo foi oficializado como candidato a vice-governador na chapa liderada por Arthur Henrique do PL. A homologação ocorreu durante convenção partidária realizada na noite dessa quinta-feira, dia 30. A aliança consolida o alinhamento esperado nos bastidores, fortalecido pela proximidade do ex-prefeito com o deputado federal Zé Haroldo, do União Brasil. Inclusive, o deputado federal Zé Haroldo é filho do agora candidato a vice de Arthur, né? Do do Haroldo Catedral. Então, aquilo que já havíamos noticiado aqui ontem, já havíamos falado ontem aqui, tá inclusive a foto para quem nos acompanha com imagens, né? A foto lá da convenção do Novo ontem, tá aí o na sua tela, da direita para a esquerda, né? O ex-prefeito de Boa Vista e candidato ao governo de Roraima, Arthur Henrique. O Haroldo Catedral, candidato a vice, aí é indicado pelo Novo, e o presidente do Novo, seu Eugênio Tomé, que inclusive participou ontem aqui conosco, né, falando ali da convenção. Então, é uma escolha que sem dúvida encorpa a chapa do ex-prefeito de Boa Vista, Arthur Henrique, com densidade empresarial e trânsito político também em Brasília, né, além de amarrar o apoio também da família Catedral. Resta saber se o tom liberal do Novo conseguirá dialogar também de forma harmônica aí com as diferentes concorrentes da base aliada, sem gerar atritos, né, até a ida às urnas. Mas eu acredito que não, eu acredito que estão bem alinhados aí, estão bem alinhados. Com essa formalização do Haroldo Catedral na vice, o Partido Liberal tornou-se a primeira legenda em Roraima a fechar integralmente a sua chapa majoritária para a eleição de outubro, para as eleições de outubro. O grupo traz Arthur Henrique na disputa aí pelo governo do estado e lança Hélio Lopes e Antônio Nicoletti como candidatos às duas vagas ao Senado Federal. No meio político, contudo, a pressa em fechar as portas antes do prazo final, que é 5 de agosto, foi interpretada por interlocutores de outras siglas como um sinal de soberba, abrindo espaço para reações até o encerramento das convenções. Mas está aí o PL já saindo na frente, fechando a chapa completa. Transmitido, inclusive, diferente do que outros pensam, a sensação de força e organização também, né? E organização também. Mas aguardemos aí até mesmo o prazo final, até o dia 5, que é a data final das convenções. E as outras também convenções que vão ocorrer, muitos deixando aí para a última hora. A gente vai falar, inclusive, sobre os partidos que estão deixando para a última hora as suas composições aí. Ainda sobre o PL, né, o partido deu início aos trâmites formais aqui no Tribunal Regional Eleitoral, no TRE, ao protocolar a lista coletiva com os 24 nomes para a disputa por cadeiras ali na Assembleia Legislativa. E com a publicação do edital, abre-se a janela de 5 dias para eventuais pedidos de impugnação. Aí nós temos também o Agir, partido Agir, que seguiu o caminho próprio. Homologou seus candidatos a deputado estadual, mas liberou aí a militância para apoiar nomes de qualquer legenda nas disputas majoritárias. Muitos vão ali para apoiar o candidato Arthur, outros vão para apoiar o governador Sampaio. A gente vai, claro, seguir acompanhando tudo. Temos aí a nominata do PL, reunindo parlamentares e ex-secretários para a Assembleia Legislativa. Então a gente vai aqui esmiuçar um pouco disso, resumir para você que sintoniza a nossa programação, para você que está sintonizado acompanhando o Bom Dia, porque para buscar uma bancada expressiva aqui no Poder Legislativo, o PL aposta em um misto de reeleição e nomes conhecidos da gestão municipal. Entre as principais fichas da legenda aí para a Assembleia Legislativa estão os deputados estaduais em exercício, Armando Neto, o Éder Lourinho, o Marcinho Belota e o Harrison Barbosa, além do ex-deputado Diego Coelho e dos ex-secretários de Boa Vista, Félix Menezes e Consuelo Salles. Estão ali buscando uma vaga na Assembleia Legislativa, concorrendo com estes também que já têm mandatos ali, que estão buscando a reeleição. Então, é um mix, né? É um mix de parlamentares testados já nas urnas com ex-secretários. Inclusive, ex-secretários aí de forte recall administrativo aqui da capital. Foram secretários aí da gestão de Arthur Henrique. Então é uma estratégia aí do PL para fazer o maior número possível de eleitos ali para a Assembleia Legislativa, aqui para a Casa Legislativa Estadual. É uma estratégia que pode garantir aí uma votação expressiva, né, para a legenda. Promete, é uma estratégia que garante, pode garantir, aliás, uma votação expressiva aí para a legenda. Saberemos quantos deputados o PL vai fazer apenas ali após o resultado final das urnas, né? Daqui a pouco também a gente vai falar sobre os partidos que estão deixando as definições eleitorais para a reta final aí do prazo. Inclusive teremos convenções aí no final de semana. Amanhã já tem convenções. Aliás, e várias convenções, né? Ainda tem o PSB fazendo a sua convenção, União Brasil, a Federação PSDB Cidadania, o PSOL Rede e a Federação Brasil da Esperança também, que é PT, PCdoB e PV. Todos estes aqui. Aí lá no finalzinho, na reta final também, no dia 5, a gente tem aí o Republicanos, né, do governador Sampaio, o PSD, a Federação União Progressista, tudo deixando aí para o dia 5. Mas a gente fala e comenta, analisa sobre isso daqui a pouco aqui no Bom Dia. Já temos também aí o TRE nomeando novos juízes auxiliares para as eleições de 2026. Então todo mundo já se preparando para as eleições. Assim como nós estamos nos preparando aqui também para essa cobertura, né, das eleições de outubro. A cobertura aí que a gente segue fazendo todos os dias aqui nos nossos noticiários, das notícias, dos bastidores e também nos preparando para o Grand Finale, que é no dia 4 de outubro, né? A nossa cobertura aqui que você já está acostumado a acompanhar. Agora 8 horas e 3 minutos. Participe conosco. 99115-2155. É o canal da denúncia, o canal da opinião do ouvinte. Olha, a gente vai falar agora sobre o concurso público da Polícia Civil. Tá? Lembra ainda do concurso da Polícia Civil de Roraima? Vamos trazer informações aqui no Bom Dia. Foram divulgadas informações aqui sobre o cronograma, né, das próximas etapas desse certame. Ainda não acabou, viu, gente? Ainda tem fases, ainda tem cronograma, ainda tem etapas desse concurso público da Polícia Civil aqui de Roraima. A Polícia Civil, em conjunto com a SEGAD, que é a Secretaria de Estado da Gestão Estratégica e Administração, publicou novos editais que darão sequência ao concurso público para cargos efetivos da instituição. As publicações incluem a convocação de candidatos para a investigação social, provas de títulos, exame psicotécnico e o TAF, que é o teste de aptidão física, com etapas previstas entre o início e a primeira quinzena de agosto. As instituições também publicaram erratas, né, que alteram ali o período para preenchimento da ficha de informações confidenciais e o envio da documentação da investigação social dos candidatos às carreiras da Polícia Civil, inclusive ao cargo de delegado. O prazo antes previsto, entre 27 e 31 de julho, passou para o período das 10 horas do dia 3 de agosto até às 11h59 da noite do dia 7 de agosto, no horário de Brasília. As demais regras permanecem inalteradas. A gente vai ouvir agora, aqui no Bom Dia, o delegado-geral em exercício da Polícia Civil, Jimmy Santana, ressaltando que esse concurso segue o cronograma previsto e orientou também os candidatos a acompanharem as publicações oficiais.
1: Dando continuidade ao concurso público da Polícia Civil, foram publicados diversos editais para a realização dos exames de aptidão física para os candidatos ao cargo de agente de polícia, investigação social para todos os candidatos, seja ao cargo de delegado, como agente, escrivão, perito papiloscopista, auxiliar de perito criminal, odontolegista e perito criminal. Também foram convocados candidatos ao cargo de perito criminal e odontolegista para fins de avaliação da prova de títulos, bem como as diversas outras atividades aliadas ao concurso público da Polícia Civil do Estado de Roraima. É importante que todos os candidatos leiam com atenção os editais e observem as datas ali estabelecidas, uma vez que o cronograma e o calendário começam a partir do dia 3 de agosto e segue até o dia 14 de agosto, cada atividade atrelada a um cargo em uma ação específica. Novamente, é importante que todos os candidatos observem as datas e as atividades previstas nos editais do concurso ora divulgados. Maiores informações constam do site da Polícia Civil e do site da Fundação Funesp, www.funesp.com.br.
0: Pois é, ainda que seguindo, né, entre os dias 3 e 7 de agosto, candidatos aos cargos de agente, escrivão, perito, papiloscopista, odontologista, perito criminal e delegado deverão preencher lá a ficha e encaminhar a documentação exigida pelo portal do candidato lá da Fundação Vunesp, como disse aí o delegado Jimmy Santana, uma etapa que verifica a conduta social, a idoneidade moral e os antecedentes dos candidatos. Requisito aí para o ingresso, né, na instituição, para o ingresso na Polícia Civil. Então tem vários prazos, várias datas aí, já divulgado esse cronograma, então os candidatos a esse concurso público, né, os aprovados aí devem procurar o site aí da Fundação Vunesp e acompanhar tudinho essas datas, que seguem agora do dia 3 de agosto, a partir do dia 3 de agosto, até o dia 14, até o dia 14. Então fique atento. Olha, 8 horas e 7 minutos, tivemos aí o PDT indicando a professora Ilma Schaude, né, para compor a chapa como vice de Sampaio. Então já temos aí esse nome também para a chapa do soldado Sampaio. A gente vai trazer essa informação sobre a indicação da professora Ilma Schaude para compor a chapa como vice de soldado Sampaio daqui a pouco, após o intervalo, tá bom? Então não sai daí, não desliga o rádio, não troca de sintonia, que a gente volta já já.

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0: Agora 8 horas e 15 minutos de volta com o Bom Dia 100.3. Lembrando aos nossos ouvintes que nós estamos com imagens no YouTube. Então vem para cá conosco nos acompanhar com imagens no YouTube. Liga aí no seu celular, no seu tablet, no seu computador ou na TV aí da sua sala, tá bom? Então não esqueça de deixar o like, que é muito importante seu like aqui pra gente. Lembra da nossa meta aí de 50 likes dia aqui durante o programa, né, durante o Bom Dia. Claro que passa, e as pessoas vão descobrindo aí, vão deixando o seu like. Então olha, like, depois do like você vai no botão compartilhar, compartilha essa live, manda aí nos grupos de notícias que você faz parte do WhatsApp, nos grupos aí da família, do seu bairro, da sua comunidade. Depois que você deixou o like, que você compartilhou, vai para o nosso chat e comenta. Deixa o seu alô, o seu bom dia, o seu recado. Já já eu passo aqui para ver quem já está conosco, para mandar aquele alô, aquele bom dia também para quem já nos acompanha, para quem já comentou aqui, para quem já está interagindo conosco no Bom Dia. Então fique à vontade aí para participar. E olha, como falado aqui antes do intervalo, o PDT indica a professora Ilma Schaldi para vice na chapa de reeleição do Soldado Sampaio na eleição de outubro. Então o Partido Democrático Trabalhista, PDT, oficializou a indicação da professora e acadêmica Ilma Schaldi para disputar, né, o cargo de vice-governadora na chapa de reeleição do governador Soldado Sampaio nas eleições de outubro de 2026. A confirmação foi feita pelo presidente estadual da legenda, Flávio Zacher. A pré-candidatura conta com forte respaldo político e familiar. O filho da professora, Sami Schaldi, presidente da CBF, né, é um dos principais entusiastas aí do projeto e apoia integralmente a indicação da mãe para a chapa majoritária, para vice aí na chapa de Soldado Sampaio. Segundo o presidente estadual do PDT, o Flávio Zacher, o partido está focado na construção de alianças estratégicas para o governo do estado e o Senado, além de estruturar as chapas proporcionais para a Assembleia Legislativa e a Câmara dos Deputados. O dirigente também enfatizou a importância da representatividade feminina na chapa governista, entendendo que é importante para o chefe do Executivo Estadual contar com uma candidatura feminina para compor a chapa. Aí ele disse, por isso, vamos apresentar formalmente ao governador o nome da professora Ilma Schaldi. É uma indicação, né? Indicação aí do PDT. O presidente da sigla pontuou ainda que a escolha reflete o preparo e a bagagem intelectual da docente. Natural aqui de Roraima, Ilma Schaldi construiu uma sólida trajetória dedicada à educação, à ciência e à cultura aqui no estado. Ela é mestre em ensino de ciências e matemática pela Universidade Luterana do Brasil. Ela é doutora em Ciência da Educação pela Universidade Evangélica do Paraguai, autora de diversos livros voltados às áreas da educação e ciências da natureza. Ela ocupa atualmente a cadeira de número 2 da Academia Roraimense de Letras, ocupada anteriormente pelo escritor Adail Maduro Filho. Então, tem uma bela trajetória a professora Ilma Schaldi, que foi indicada pelo PDT para ser a vice na chapa de reeleição de Soldado Sampaio. 8 horas 18 minutos agora, 8 e 18. Lembrando que a convenção do Republicanos vai acontecer só dia 5 de agosto, na semana que vem. Falando em convenções aí, Republicanos é um daqueles partidos que deixaram aí as definições eleitorais para o final do prazo. A maior parte, né, do arco partidário de Roraima preferiu esticar a corda até o limite do calendário eleitoral estipulado para 5 de agosto. Amanhã, dia 1º, realizam suas convenções estaduais o PSB, União Brasil, a Federação PSDB Cidadania, o PSOL Rede e a Federação Brasil da Esperança, PT, PCdoB e PV. O PT ainda realiza um encontro aí específico na terça-feira, dia 4. O ciclo se encerra na quarta, dia 5, com as reuniões decisivas do Republicanos, PSD e da Federação União Progressista, União Brasil e PP. É uma estratégia, né, de empurrar as decisões para os últimos minutos do prazo, que não é mera falta não de agenda, é o cálculo cirúrgico aí da barganha política. Esse tempo aí serve para as articulações, para as barganhas políticas. Então, nesses últimos dias aí de convenção, conversas de pé de ouvido, pesquisas também de consumo interno, valem mais do que discursos em palanque, definindo quem cede e quem manda na chapa oficial. Daqui a pouco a gente volta para falar, para trazer mais notícias aqui no seu rádio. Vamos aqui ao nosso WhatsApp, 99115-2155. 99115-2155. O canal da denúncia, o canal da opinião do ouvinte. Bom dia, Natanael. Sou a Vitória. Peça para a prefeita de Iracema, Marlene Saraiva, pelo menos olhar a vicinal 11 do Roxinho, porque ninguém mais aguenta. É ponte caindo, estrada esburacada desde o mandato do ex-prefeito Jairo. É a vicinal mais esquecida, há ao menos uns 10 anos. Olha aí. Inclusive, a nossa ouvinte aqui, Vitória, diz: faça esse milagre, Natanael. Ajude os moradores dessa vicinal. Ô, prefeita Marlene, se estiver nos ouvindo, a prefeita Marlene, seus secretários, enfim, dê uma olhada lá para a vicinal 11 do Roxinho. O pessoal lá está sofrendo com a falta de estrada. Vicinal horrível, quase que intrafegável. As pontes lá caindo aos pedaços, né? Caindo aos pedaços, além da estrada esburacada, da estrada toda esburacada. As pontes também estão em péssimas condições. Então, que a prefeita Marlene mande uma equipe lá para verificar essa situação, fazer todo o levantamento e mandar arrumar essa estrada. Porque daqui a 2 anos, né, menos do que isso, ela vai estar indo para lá, para a vicinal 11, para pedir voto dos moradores. Aí eles vão dizer: o que a senhora fez aqui pelo Roxinho? O que a senhora fez pela nossa estrada aqui? O que a senhora fez pelas nossas pontes? Porque, ó, a situação já vem desde a gestão anterior lá de Iracema. Desde o ex-prefeito Jairo, que ainda tem uma influência forte lá na prefeitura de Iracema. E até agora não foi feito nada. Assumiu no início de 2025, já tem quase 2 anos aí, né? 1 ano e meio. E até agora está lá a vicinal 11 do Roxinho, esquecida lá no município de Iracema. Vamos continuar acompanhando aqui essa situação, ouvindo os moradores lá. Qualquer novidade a gente traz aqui e que os ouvintes nos enviem de lá também esse retorno, né? Caso a prefeitura recupere aí essa vicinal, inicia obras aí para recuperar a vicinal e também as pontes que estão caindo aos pedaços aí na vicinal 11 do Roxinho, município de Iracema. Bom dia, Luzivaldo, tudo bem, meu caro? Um abraço, obrigado pela sua participação. Renê tá por aqui também, tudo bem, Renê? Bom dia. Cadê o áudio?
1: Faltou um mês aí. O Natanael, o homem pagou 2 meses aí, faltou um mês aí desse médico PJ, ó. Eu não consegui receber minha grana toda desses médicos, cara. Tu é doido, o negócio tá enrolado aí desse teu governador aí. Ei, e eu continuo pesquisando aqui, mano. Ontem deu 25 passageiros durante o dia todo. E aí, 19 Arthur.
0: Vamos evitar isso aqui, tá bom? Enfim, mas é o seguinte. Os médicos PJ, eles estão há 3 meses sem receber. Estavam há 3 meses. Aí aquilo que eu disse aqui, que eu falei, eu acho, no início da semana. Completam os 3 meses, aí o governo paga 1. Paga o mais atrasado, deixa 2. Aí deixa completar 3 de novo para pagar o mais atrasado, sempre ficando 2. Desse jeito aí, aqueles que estão com dívidas acumuladas, esperando por esse dinheiro, não vão ter dinheiro para pagar suas contas, né? Para pagar as suas dívidas. Por que não pagar de uma vez? Por que não pagar logo de uma vez? Tá faltando dinheiro, será? O que que acontece? Isso aqui tu manda pra mim, Herreira, tudo, tá? Manda pra mim tudo isso aqui, com áudio, com o contato também aqui. Robson Mineiro, tudo bem, Robson? Bom dia.
2: Bom dia, Natanael. Bom dia a todos os nossos queridos ouvintes. Robson Mineiro. Natanael, eu queria fazer um apelo, né, a todos os moradores de Iracema, funcionários públicos, né? Um apelo, mais uma vez, ao Ministério Público Estadual, Ministério Público Federal. Né, Natanael, 3 meses de salário atrasado, Natanael. E nada é justificável passar 3 meses de salário atrasado. Tu é doido, é? Gente, o que está acontecendo com o município de Iracema? O que está acontecendo com essa gestão aí dessa prefeita Marlene Saraiva? O que, que ela fez com o município de Iracema? Né? São 3 meses indo para o quarto de salário atrasado. A mulher nem juntando 3 meses de salário, a mulher não consegue pagar o quarto salário. Inacreditável. E é décimo, é férias que não paga. Gente, cadê o Ministério Público do Trabalho? É, tem que agir imediatamente na situação de Iracema.
0: Pois é, não dá para ficar 3 meses sem receber os salários. É uma situação aí que já vem cada vez piorando aí nessa gestão da Marlene lá no município de Iracema. Deixando de pagar os funcionários, deixando de pagar aqueles que fazem a coisa acontecer, né, na prefeitura, na gestão.
3: Oh, bom dia, Natanael.
0: Bom dia.
3: É, quero mandar aí um abração aí.
0: É o Rubi
3: Barros. Núbio, da borracharia HC4.
0: Ah, nosso amigo Núbio.
3: Senador Hélio Campos, a borracharia mais top aí da regiãozinha aí. Aí, escutando aqui, que no Suma Uma eu tô aqui, na Suma Uma. Mandar um abração aí pro meu irmão Núbio. Quem fala é o Rubi. Bem, nós estamos na escuta aqui. Jornalzinho aqui toda manhã. Bom demais. Valeu, tenha um bom dia.
0: Valeu, Rubi. Rubi Barros aí conosco. Um grande abraço pro nosso amigo Núbio também lá da borracharia. Deixa eu ler aqui os comentários agora do nosso chat. Bom dia, Natanael. Meu amigo sofredor, um excelente final de semana. Bora ver qual vai ser a história desse final de semana do seu Palmeiras. Vou deixar meu like aqui. Um bom dia, meu amigo. Valeu, Francisco Amaral. Camille Pereira também está por aqui. Bom dia, Natanael. Já na sua escuta aqui na comunidade Napoleão. Um abraço, Camille. Obrigado. O Emerson Luiz também. Bom dia, Natanael. Passando aqui para desejar uma ótima sexta e um bom final de semana. Mando um abraço para todos os moradores da vicinal do Picadão da 2, da Confiança, no município do Cantar. Abração para toda essa turma. Em nome aqui do Emerson Luiz. Nosso querido professor Paulo Racoste, que também está por aqui, já deixou o salve dele. Grande Natanael, bom dia, que tenhamos uma ótima, uma sexta-feira grandiosa, generosa, produtiva, harmoniosa e feliz. Valeu, professor Paulo. A Glaide da Silva também já comentou aqui, bom dia, Natanael, um ótimo final de semana, que Deus abençoe a todos nós. Amém, a Glaide. Nosso amigo Zé Quintans também por aqui, bom dia, Natanael, ligadinho no bom dia. Obrigado, Zé Quintans. Ele diz, avisa para as autoridades políticas, Natanael, e do DENIT, sem conclusões aí de excursões das obras, de execuções, eu acho, né, das obras das pontes. Não tem apoio para cargos eletivos nas eleições que se avizinham, mês de outubro de 2026. Quem está aqui por aqui também conosco é o Said Albuquerque. Tudo bem, Said? Ele diz, já dando o meu bom dia, que bom que os órgãos investigadores estão atentos, senão os governantes fazem o que querem. Bom dia, meu nobre. Bom dia, Said. Valdenora, tudo bem, Valdenora? Ela diz, bom dia, Natanael, passando para lembrar sobre o vídeo que eu te mandei ontem, sobre a rua NCO do bairro Nova Cidade. Ok, estamos analisando aqui o vídeo, tá bom, ô Valdenora? Obrigado aí pela sua participação. Também o Edelson Emiliano, bom dia, Natanael, estou ligado, Edelson, valeu, Edelson. A nossa amiga Elionara, tudo bem, Elionara? A Elionara Santiago, ela diz, bom dia, Natanael, passando aqui para dizer que sempre ligado no melhor da manhã aqui no Amajari. Sei disso, viu, Elionara, obrigado pela sua audiência de sempre. Cadê o Valdemir também, Valdemir Peixoto, bom dia. Minha opinião, essa construção de restaurante dentro do Lago dos Americanos tira a beleza histórica do lugar. Bartolomeu, bom dia, Natanael. Um final de semana abençoado. Sempre estou ligado aqui no programa. Valeu, Bartolomeu. Josias Batista, Natanael, bom dia. Os bolsonaros ainda persistem na desconfiança das urnas eletrônicas, sendo que todos foram eleitos até hoje por elas. O Brasil fez bem em não deixar os Estados Unidos entrarem aqui para bagunçar, na opinião aqui do Josias. E a Marivalda Lima, bom dia, Marivalda. Tudo bem contigo? Obrigado aí pela audiência.
4: Opa, Natanael, bom dia.
0: Tudo bem, Cláudio, bom dia.
4: Queria só ver aí com o governo estadual aí quando é que vão terminar aquela obra de asfaltamento daquela rua ali no Distrito Industrial, ao lado do viaduto ali. Lá mexendo lá, estão com 3 meses já para fazer um pedacinho ali, não termina, está virando só buraco lá de novo.
0: Eita.
4: Ficando ruim aquilo ali, viu?
0: Tá aí, com a palavra, o governo é responsável pela obra ali do distrito. Aquele trecho ali, eu sei onde é que está acontecendo aquela obra.
5: Bom dia, Natanael.
0: Tudo bem, Jader?
5: Bom dia. Eu acho que é engraçado. O Parque Anauá passou tanto tempo largado, aquele lago assoreando naturalmente, né? E ninguém fez nada. O dia que alguém começa a fazer alguma coisa, e olha que começou no governo do Denário, né? Vamos colocar data de Cedo, que é de Cedo. Começou no governo do Denário.
0: Sim, no início.
5: Mas aí ninguém fazia nada, né? Agora aparecem aí os defensores do meio ambiente. Mas ninguém vai lá no lago, no Caranã, dar uma olhada lá nas redes de esgoto que estão sendo tudo ligada e jogada lá na cachoeirinha, né? Pra que crime maior do que aquele que ninguém consegue mais nem tomar banho lá? É esgoto, céu aberto, correndo. Mas não vai nenhum defensorzinho lá do meio ambiente. Eu acho engraçado, né? Rapaz... Quando não faz, reclama. Quando estão fazendo, aparece sempre alguém para contestar. É desse jeito. Vai entender o ser humano, meu irmão. Vai entender. Dá vontade de dizer assim, larga isso de mão e deixa eles para lá. Entendeu? Não faz nada. Só pega o dinheiro e bota no bolso. Não faz nada. Porque toda vez que tu quiser fazer, vai aparecer uma alma cermosa reclamando. Meu amigo, o Parque Anauá foi largado há anos e anos e anos. Agora que estão fazendo alguma coisa, e por sinal tá ficando bonito, tudo organizado, asfaltado, ajeitado, iluminado, aí aparece... essa turma do lado de lá. Mas é assim mesmo. Bom dia para vocês aí.
0: Bom dia, obrigado pela sua participação, Jader. Participando aqui pelo 99115-2155. Olha, o Ministério da Integração e do Desenvolvimento Regional autorizou a transferência de R$255.800 para o governo de Roraima executar aí as ações de resposta à recuperação por meio da Defesa Civil. A autorização foi publicada nessa quinta-feira. Segundo o documento, o recurso será repassado em parcela única, né, por transferência legal e deverá ser aplicado exclusivamente nas ações previstas no Sistema Integrado de Informações sobre Desastres. O valor integral adotado da dotação orçamentária destinada às ações de proteção e defesa civil, dentro do programa federal voltado às ações de resposta e recuperação de infraestrutura danificada ou destruída por desastres. A portaria estabelece prazo de 180 dias a partir da publicação para a execução das medidas financiadas. Caso haja obras aí para restabelecimento de serviços essenciais, o Estado deverá seguir as normas federais de contratação e identificação das intervenções realizadas com recursos públicos. 8:34. Intervalo aqui no Bom Dia. Daqui a pouco a gente volta trazendo mais informação no seu rádio. Não sai daí, não desliga o rádio, não troca de sintonia. Continue conosco na live, inclusive, comentando, compartilhando, deixando o like, tá? 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Eu volto já.
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0: 8h40, de volta com o Bom Dia 100.3 aqui pela Folha FM. Você pode participar conosco aqui pelo 991-15-2155. Participar mandando sua mensagem de áudio ou de texto. Neste momento eu estou aqui com o professor, estou recebendo o professor Ayrton Lima. Ele que é um dos organizadores, autores, né, de uma coleção dos livros didáticos Makuxi. Esses livros ainda serão lançados, né? Mas eles serão distribuídos para os estudantes aí da rede municipal de Normandia. Então aqui o professor Ayrton, acompanhado do professor indígena Telmo também, está por aqui acompanhando o professor Ayrton e um dos organizadores também do livro. A gente vai falar um pouco sobre esses livros, sobre o seu lançamento e essa entrega que vai acontecer agora, já no final de semana, né, professor Ayrton, no município de Normandia. Primeiramente, parabéns pelos livros, né? Livros do... Começa aí pelo primeiro ano, livros todos aí na língua Makuxi, né? O professor vai explicar já pra gente sobre o processo, professor Ayrton, de pesquisa e também elaboração desses livros didáticos Makuxi. Qual foi o papel aí dos sábios, das lideranças e professores indígenas na construção de todo esse conteúdo? Bom dia e bem-vindo aqui.
1: É isso aí, é um resultado de uma pesquisa. Uma pesquisa feita pelos professores indígenas. Bom dia a todos. Suas palavras já me inspiram, porque é exatamente isso. É uma solicitação das lideranças indígenas da região da Raposa, que demandaram isso aos professores, que eles necessitavam que as escolas, de fato, tivessem uma característica de educação escolar indígena. E não dá para ter uma escola em um território indígena que não tenha os seus elementos da cultura, desde a língua, que é um dos principais elementos da sua vivência, dos seus espaços, dos seus saberes, dos seus conhecimentos. Isso, então, as lideranças demandaram, e os professores, por um meio de pesquisa, junto às lideranças e os anciãos mais antigos, puderam resgatar essas histórias, porque os livros... É um livro didático para o primeiro, segundo, terceiro, quarto e quinto ano do ensino fundamental. Vocês não são, bendito por você, não é apenas um livro, mas são cinco livros.
0: Cinco livros, da primeira à quinta série.
1: Do primeiro ao quinto ano do ensino fundamental. Eles demandaram isso então aos professores. Os professores fizeram essa pesquisa, que é fabuloso isso. Ou seja, os professores em sala de aula usam também o método da pesquisa para produzir esse material didático. E essas lideranças, dentre elas o professor Telmo, que assumiu a coordenação desse trabalho, e junto à mestra indígena Makuxi Marina, fizeram a coordenação do trabalho, desde atender o pedido das lideranças e todo o processo de pesquisa, todo o processo de sistematização da produção do material até a sua publicação.
0: Pois é, que a gente sabe que produzir um material didático ainda mais indígena, né, na língua aí materna, a gente sabe que exige um cuidado, né, professor Ayrton, um cuidado muito grande com a tradução, com a preservação, toda a preservação ali também da identidade cultural. Quais foram os principais eixos aí, ou quais são esses principais eixos ou disciplinas que essa coleção abrange para esses alunos lá da rede municipal de Normandia?
1: É, isso aí mesmo. É que nem diz o professor Telmo, que é um dos coordenadores da produção desse material. A tradução literal, às vezes, ela não corresponde à fidelidade da língua indígena. Tem palavras e tem conhecimentos indígenas que não consegue traduzir para a língua portuguesa. E às vezes, quando faz essa tradução, empobrece. Por isso que o livro, ele não é traduzido. O livro, ele é todo na língua indígena. E deve ser ensinado a partir da língua indígena. E
0: Por professores também indígenas que têm ainda ali na sua cultura a língua materna, né?
1: Perfeito, perfeito. Porque, assim, na verdade, todos os professores, principalmente do ensino, da primeira etapa do ensino fundamental, indígenas, já deveriam ser, além de indígenas, falarem, serem falantes. Mas nós temos ainda bom número de

0: na escola, ele deve ser o eixo principal de um currículo indígena. E a partir desses conhecimentos e saberes, gerar os outros conhecimentos dos demais componentes curriculares das respectivas áreas do conhecimento. Então, aqui no livro, começa com uma história em Macuxi, mas pode passar para o português, os desenhos que representa a fauna e a flora pode ser explorado pelo meio das ciências naturais, tanto matemática em relação também aos números e aos territórios, né? Aí com espaço para geografia e a própria história em si, né? Resgatar um pouco da oralidade indígena. Então, o livro, ele é, como a sua pergunta, né? O eixo que assegurará um material didático para gerar outros conhecimentos dentro da escola.
1: Sim, mostrando aqui para quem está conosco, né, pela live no YouTube, está aqui esse é o livro do primeiro ano, por exemplo. Né? Livro didático Macuxi do primeiro ano. E como o professor Ayrton Lima disse, não são só palavras, né, textos, tem também desenhos, né, que representam a fauna e a nossa flora também. Está aqui essa página aqui que constam desenhos. Foram desenhos feitos por indígenas também.
0: Pelos próprios professores indígenas, né, que buscaram o auxílio.
1: Então é um livro bem interessante, né? Todo colorido, né? O professor também, os desenhos todos coloridinhos aqui.
0: Como é, né, para as crianças, sim, aí do primeiro ao quinto ano, né, a figura lúdico. É o principal. E esses desenhos, eles estão relacionados a cada história que tem na gravura, né, corresponde isso.
1: O que é aqui? Em Uara que fala, é, professor Telmo? Em Uara. Que é um quê? Um...
0: Osga.
1: É uma osga. Ah, é uma osga aqui. Ó. É interessante. Tem os nomes, né, dos animais. Indígenas. Acuri ou acuri? Acuri. Que é o quê? Uma anta? Uma capivara? O que é?
2: Cutia.
1: Ah, uma cutia. Tô tudo...
0: Ah, que interessante.
1: Mas é interessante, né?
0: Mas esse é o processo da aula. É justamente, claro, essas perguntas que o professor vai fazendo, sim, que os alunos vão fazendo e o professor tem a oportunidade.
1: Porque tem a pronúncia, né, professor Telmo, professor Ayrton, tem toda a pronúncia aí que às vezes a gente que não tem, né, quem não sabe aí muito bem da língua materna vai confundir até na hora de ler os nomes, mas é interessante. Aí tem do primeiro ano, tem aqui o do quinto ano também, ó, né? Do quinto ano também. São livros interessantes. Foi uma ótima sacada aí, né, para estar mantendo essa cultura entre os indígenas, para que eles não deixem de aprender, né, a língua materna desde os seus...
0: Você vê que ele tem uma sequência. Então, se o aluno está numa escola, no primeiro ano, e de repente ele tem que ir para uma outra escola indígena dentro do território, então esse material também vai estar na outra, sim, escola.
1: E esses que estão aprendendo hoje são os que vão ensinar amanhã, né? Lá no futuro, para os outros, para sempre manter aí
0: essa... Então, esse é um grande valor da obra. A Prefeitura Municipal de Normandia, aí pelo apoio do prefeito, que é indígena, está produzindo um material para a posteridade. Um registro que ficará no repositório da Universidade Federal, que é quem está produzindo esse material, né? A editora que fez a edição e a publicação. Então, não é um livro de múltiplos autores, de um coletivo de autores indígenas, mas também com a iniciativa da Prefeitura Municipal de Normandia, lá com o prefeito Dr. Raposo, o secretário de Educação, professor Abraão, que abraçaram assim a ideia, e por ser indígena e por Normandia ser 90% das escolas indígenas, e a universidade, né, que abraçou também essa ideia, esse projeto, e fez essa

0: essa produção fruto de uma pesquisa dos professores indígenas.
1: Pois é, a entrega, professor, isso já vai acontecer agora no final de semana, né? Fale dessa entrega, qual é o local, o significado simbólico do local escolhido para a entrega também desses livros.
0: Então, o livro, nesse primeiro momento, ele será entregue para as escolas. Num momento posterior, chegará a todos os alunos, tanto do primeiro, do segundo, terceiro e quarto ano. Como eu disse agora, é uma obra sequencial, que começa no primeiro ano e vai até o quinto. E essa entrega, porque a editora ainda lançará esses livros, né? Mas como a gente já tem pressa de chegar às escolas,
1: já vão distribuir
0: já
1: primeiro,
0: vai ser distribuído,
1: né? Antes do lançamento.
0: Isso. Por isso será feito aí por solicitação das lideranças, solicitação dos professores e principalmente dos demais coordenadores, professor Théo e professora Marina, né? Essa entrega precisava ser no território indígena, aonde as histórias foram geradas, aonde estão os autores dessas histórias e aonde está principalmente o foco da pesquisa e aonde esse livro atenderá. Então, por isso que ele está sendo simbolicamente no Lago Caracaranã, por ser da Raposa, por ser do território etnoeducacional indígena, dentro da Raposa Indígena, Terra do Sol, e também no espaço geográfico aí do município de Normandia, onde estão a maioria das escolas indígenas do município. É um ato representativo, porque aconteceu o contrário. Não é um conhecimento para a comunidade. É um conhecimento da comunidade, produzido por autores indígenas, que ganha o mundo, que ganha o universo dos indígenas. Ele parte de dentro da escola indígena para fora, como deveria ser e como deve ser a escola indígena. Ela não se isola, mas ela gera conhecimento a partir dos seus saberes. E isso faz diferença, porque as lideranças indígenas lutaram muito por isso. Viram que a escola, que tem uma característica para os indígenas, foi danosa. E a partir dessas experiências, eles geram uma escola indígena que valoriza e que contribui para o fortalecimento da sua cultura futuramente. A escola passa a ser um dos principais difusores da geração de conhecimentos indígenas.
1: Isso só vai fortalecer ainda mais a educação indígena, né?
0: Muitíssimo.
1: Inicialmente muitíssimo. De Normandia.
0: É impressionante, assim como as lideranças e na coordenação do professor Telmo e da professora Marina tinham a clareza disso. Porque não foi um trabalho de um ano, de dois anos, foi um trabalho de quase uma década. Não é isso? Não é isso, Telmo? De quase 10 anos produzindo material. Então, pelo tempo de produção, já dá uma robustez.
1: Claro.
0: Porque não foi algo rápido assim que tem que produzir o material. Foram diversos passos de ouvir as lideranças, depois de apresentar o resultado desses trabalhos. Então, isso faz com que, assim, o que eles idealizaram, o que esperavam, chegou. E eu acredito que correspondeu às expectativas dos mesmos.
1: São quantos exemplares, autor, aqui?
0: Nesse primeiro momento, são 450 exemplares.
1: 450.
0: E depois serão um para cada aluno lá na escola. Esperamos chegar a isso.
1: Vão expandir, né? Ainda, né? Esse processo de produção desses livros.
0: Isso mesmo. Esperamos que isso chegue lá no... Né? Esperamos não, tem que chegar para os alunos isso aí. É um compromisso do prefeito, um compromisso do secretário, que farão isso. Será domingo, dia 2, lá no Lago Caracaranã, onde deverão estar representantes das lideranças e das escolas, o prefeito, o secretário e a universidade, a editora, né, para entregar esse material.
1: Qual é a editora?
0: Material. Editora da Universidade Federal de Roraima.
1: A editora da UFRN.
0: E é bom isso, porque para produzir, a editora, né, submete esse trabalho aos pareceristas, né? E eles contribuem, né, com esse material, quando contribuíram com suas sugestões, pedindo para ajustar alguns detalhes. Trabalhoso, mas profíngo. E o trabalho coordenado pelo Dr. Josias lá na editora foi fabuloso, desde da imagem, né, de tentar produzir a imagem tal qual estava nos originais, né, fez uma grande diferença. E o reitor, o vice-reitor, o Dr. Silvestre, né, e o o reitor acompanhando sempre esses trabalhos.
1: Certo, então está aqui, conversamos com o professor Ayrton Lima, um dos organizadores da coleção de livros didáticos Makuxi, sobre esse evento, um evento histórico, né? Podemos assim dizer, de entrega desse material pedagógico às escolas ali do município de Normandia, domingo agora, né, professor Ayrton? Ele que está aqui acompanhado do professor Telmo, que também é um dos organizadores aqui. Os nomes estão aqui, né, no livro. Tem a Marina Souza de Almeida, o professor Telmo Ribeiro Paulino e aqui o professor José Ayrton da Silva Lima. E tem gente ali na live querendo ver o professor Telmo também. Tá bom. Então é o seguinte, um abraço aí para a turma que está aqui conosco aqui. O professor Telmo está acompanhando o professor Ayrton aqui também e é um dos organizadores deste livro. Agradecer aqui e parabenizar mais uma vez aos organizadores, né, desses livros didáticos Makuxi, que serão entregues domingo agora, lá no Lago Caracaranã, município de Normandia, inicialmente ali aos professores, né, para ensinar os alunos, mas posteriormente a ideia é que cada aluno receba também o seu exemplar, né? O seu exemplar. Daqui a pouco a gente tira também, o professor Ayrton registrar aqui esse momento. Mas agradecer ao senhor aqui, os microfones da Folha FM estão à sua disposição aí para o senhor fazer os seus agradecimentos, as suas considerações.
0: Pô, Natanael, assim, obrigado pela entrevista e parabéns, viu? O seu entendimento ajudou muito a esclarecer o que é a obra, fruto de uma pesquisa. Isso é por demais importante, porque a escola, como sistematizadora do conhecimento, construção do conhecimento com os alunos, precisa trabalhar com materiais tão valiosos como este aqui. No domingo, será no Lago Caracaranã, o prefeito, Dr. Raposo, o secretário de Educação, professor Abraão, o reitor da universidade e a editora, entregarão esses livros à comunidade. Entregarão esses livros, primeiramente, a cada escola e, posteriormente, a cada aluno. Obrigado pela oportunidade em nome dos organizadores, convidar aí a Folha para se fazer presente, se possível, né? Porque é um material, como nós debatemos aqui, que além de ser um recurso didático, é uma pesquisa que está registrada já e servirá para várias gerações, né? Está um conhecimento aí que não se findará, que não é de consumo, né? Mas assim que se perpetuará, graças à visão de futuro das lideranças indígenas e o empenho dos autores, professores indígenas que fizeram sua pesquisa e dos coordenadores que não desistiram e tiveram a fé nesses 10 anos de levar esse trabalho a cabo. Muito obrigado, né? E estamos à disposição para maior esclarecimento posteriormente.
1: Bem, 8 horas e 59 minutos. Manda um abraço aqui para Margarida. Bom dia, meu amigo. Abraço ao meu professor. Ótimo professor, diz aqui a Margarida. Valeu, nosso ouvinte aqui de sempre. Deve estar lá no Cidade Santa Cecília ouvindo a gente. Bem, um intervalo aqui no Bom Dia. Daqui a pouco a gente volta trazendo mais informação aqui no seu rádio. Os bastidores também, claro, da nossa política. Então não sai daí, não desliga o rádio. Continue conosco também na live, comentando, compartilhando, deixando o like, que eu volto já já.
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5: Nove horas e cinco minutos. Olha, a Defensoria Pública do Estado abre em 17 de agosto as inscrições para a terceira edição do casamento coletivo Enfim Casados Sem Fronteiras aqui em Boa Vista. Essa iniciativa vai garantir a oficialização gratuita da união civil de 120 casais migrantes e refugiados em parceria com a vara itinerante do Tribunal de Justiça de Roraima e os cartórios do primeiro e segundo ofício aqui da capital. Podem participar casais em que pelo menos né, um dos noivos seja migrante internacional residente em Boa Vista. Ambos devem ter mais de 16 anos, estar legalmente aptos para o casamento e apresentar a documentação exigida. O edital completo está disponível no site da Defensoria, defensoria.rr.df.br, com versões em português, espanhol e inglês. Vamos trazer essa informação de polícia, né, que a gente deu aqui no nosso destaque. Olha, uma caminhonete furtada, rapaz, com registro de furto. Uma caminhonete com registro de furto do estado de Minas Gerais foi recuperada durante uma fiscalização realizada no bairro Raiar do Sol, aqui em Boa Vista. Essa ação ocorreu no âmbito da Rede Carga, que é uma rede nacional de enfrentamento ao roubo e furto de carga, iniciativa coordenada pelo Ministério da Justiça e Segurança Pública com foco na prevenção e repressão aos crimes de roubo, furto e receptação de veículos e cargas. A fiscalização foi coordenada pelo delegado titular da Delegacia de Repressão a Roubos e Furtos de Veículos Automotores Terrestres, Leonardo Michel. Ele contou, né, com a participação de oficiais investigadores da especializada, além do apoio da equipe do TOR, que é o Tático Ostensivo Rodoviário da Polícia Militar aqui de Roraima. A gente vai ouvir agora o delegado, ele que disse que a ação é um resultado de um trabalho investigativo, né, trabalho este desenvolvido pela especializada com base em denúncias anônimas e levantamentos realizados pela equipe policial. Estamos mostrando imagens no momento que os policiais ali fazem toda a averiguação nesse local e lá descobrem essa caminhonete com restrição aí de Minas Gerais, né? Com restrição, com registro de furto no estado de Minas Gerais, ela foi recuperada. Vamos ouvir então o delegado Leonardo Michel falando sobre esse trabalho, sobre esse processo de investigação e essa operação também realizada aqui na nossa capital.
6: Bom, essa ação que está ocorrendo hoje pela nossa Polícia Civil através da Delegacia de Roubos e Furtos a Veículos é uma ação no contexto da segunda operação da Rede Carga, uma rede nacional da qual a nossa delegacia especializada faz parte. É um conjunto de ações, tanto preventivas quanto repressivas, no combate hoje a receptadores de veículos roubados e furtados, tanto do estado de Roraima quanto de outros estados. Bom, essa operação de hoje ela decorre de um trabalho investigativo que a gente vem realizando em resposta também a algumas denúncias anônimas que a Polícia Civil recebe, e a partir dessas denúncias a gente faz alguns levantamentos de investigativos de locais e de pessoas, e hoje nós estamos deflagrando essa ação aqui, que inclusive está resultando num prisão em flagrante. No decorrer da fiscalização da nossa ação aqui, a gente identificou um veículo que tem restrição de roubo e furto do estado de Minas Gerais, do ano de 2021, e estamos conduzindo agora o responsável aqui pelo ferro velho para a delegacia para os procedimentos cabíveis.
5: 9h09 agora, de volta com o Bom Dia 100.3 por aqui. Tá aí, olha, a gente observa que foi num local, né, num ferro velho, que lá estava essa caminhonete com registro de roubo no estado de Minas Gerais. É um trabalho aí da Polícia Civil, né, com o apoio, claro, das outras forças de segurança também. Está aqui no estúdio a nossa colega de trabalho, também jornalista, Jaqueline Amazonas. Tem uma informação para a gente aqui, a Jaqueline. Já ela entra no ar aqui conosco. Enquanto isso, deixa eu ouvir a participação aqui do ouvinte. Deixa eu ouvir a Silvana. Oi, Silvana, bom dia.
7: Bom dia, bom dia, bom dia, meu amigo Natanael. Bom dia, dona Arlete Bucajai. Bom dia, Valnei. Bom dia, seu Antônio Silvio Leite. Bom dia, seu Lourival. Ótimo final de semana a todos. Meu amigo Natanael, eu fico vendo e ouvindo, né, alguns blá, blá, blá, blá de políticos aí. Natanael, muitos políticos hoje tiveram envolvimento com a Polícia Federal, com a deputada, outro deputado da Vila que está querendo ir para o Senado por compra de voto, político lá dentro que tem 15, 16, quase chegando, batendo os 20, quase batendo para se aposentar, e nunca vi brigando, lutando, pedindo soluções, buscando soluções para o povo, principalmente na área da saúde, né? Não vi, Natanael. Hoje eles fazem promessas absurdas, que não fazem nada só, mas estão prometendo pela volta, pelo voto, para continuar na vida boa deles, gente. Alguém já viu o político internado na HGR? Vocês já viram o pessoal colocando outro internado numa ficha? Não, gente. Eles têm essa vida boa maravilhosa que nós demos a eles. Vou deixar uma pergunta, Natanael. Uma curiosidade. Quantas pessoas hoje tá tendo que trabalhar, meu amigo, para eleger um político? Quantas pessoas dependem de um cargo público, de um político, mas vão ter que trabalhar nas eleições para poder reeleger esse político? Às vezes um político fez alguma caquinha, tem envolvimento com polícia, né? Uma batidinha na PF, mas tem que trabalhar ou a pessoa perde o emprego. É isso que eu falo, Natanael. É tão bom você ter liberdade, sabe, amigo? Sempre eu digo liberdade para Roraima, haver mais concurso público, para que as pessoas parem com essa dependência de um político, Natanael. É muito ruim jovem sem oportunidade de emprego, Natanael, porque não tem um mando de experiência. É isso que eu falo, Roraima. Temos que analisar bem nos nossos votos, nesses pré-candidatos, nesses pré-candidatos querendo voltar novamente ao poder. Vamos renovar. Pensem no povo, gente. Pare de pensar em beijinho, abracinho, que isso não traz benefício para nós, para o povo. Hoje eles são bons, são maravilhas, prometem mundos e fundos. Após as eleições, a nossa realidade volta. Bom dia.
5: Bom dia, Silvana. Obrigado pela sua participação. Sempre incisiva aí nas suas opiniões, a Silvana. Vamos lá. A gente já falou aqui, né? Já trouxe os bastidores da nossa política, já falamos sobre a convenção do Novo, que aconteceu na noite de ontem, com a indicação aí do ex-deputado federal Haroldo Catedral para compor a chapa de Arthur Henrique. Eu estou recebendo agora aqui um áudio do presidente do Partido Novo, seu Eugênio Tomé. Vamos ouvi-lo aqui.
8: Bom dia, Natanael.
5: Bom dia, seu Eugênio.
8: É Tomé de novo. Do Novo, né? Do Novo. Natanael, estou ligando para agradecer aí aos teus ouvintes que aceitaram o convite de a nossa convenção. Foi um evento muito lindo, um evento de paz, sereno, né, sem conflito, sem disputa, onde nós do Partido Novo indicamos o vice-governador, professor Haroldo, da Catedral. Foi muito bem aceito, foi um evento maravilhoso, onde o nosso futuro governador Henrique, né, Arthur Henrique, foi também, olha, foi uma coisa assim que eu acredito, como eu sou cristão, sempre falo em todas as oportunidades, eu acredito que Deus é tão grande, é tão universal, é tão generoso, que até desses eventos, quando é para o bem, ele está perto, ele está ali abençoando. Então foi uma noite de bênção, de luz. Esperamos que essa coligação seja a melhor opção, indiscutivelmente, para o destino de Roraima. A partir dessa eleição, nós estaremos fazendo parte dessa gestão que irá se iniciar logo no início desse ano que vem. Muito obrigado a todos os seus ouvintes e sempre ligado aqui na Folha, sempre ouvindo você. Deus te abençoe. Obrigado a todos da Folha que fez a cobertura ontem, uma cobertura maravilhosa. Só crédito aí para vocês. Um bom dia, Deus abençoe.
5: Tá aí o presidente do Partido Novo em Roraima, Eugênio Tomé, né, falando dessa convenção na noite de ontem, convenção que indicou, oficializou aí o nome do ex-deputado Haroldo Catedral como vice na chapa de Arthur Henrique para concorrer ao governo de Roraima nas eleições de outubro. Bem, 9 horas e 14 minutos, Jaqueline Amazonas tem uma exclusiva aqui para a gente agora. Diz que tem mudanças aí, né, Jaqueline, no
9: governo.
5: No governo do estado, mudanças no IPEM, o Instituto de Pesos e Medidas, né?
9: Isso.
5: Aqui do nosso estado. Bom dia, Jaqueline.
9: Bom dia, Natanael. Bom dia, ouvintes aqui do Bom Dia 100.3. A gente traz uma exclusiva para vocês, né? Isabela, a que era presidente lá do IPEM.
5: Isabela
9: Dias. Estava há 10 anos já à frente do IPEM, né? Fazendo um trabalho lá desde o tempo da Sueli, quando a Sueli era governadora. E agora foi um pedido do deputado estadual Gabriel Mota, deputado federal Gabriel Mota e Gabriel Picanço. Deputado estadual, vai entrar Raimundo Silva. Ele já foi nomeado como secretário, ele é advogado eleitoral e foi nomeado como secretário de administração do estado, dia 25 de maio.
5: Ah, já na gestão, portanto, do Sampaio, já foi. Isso. Da SEGAD. Houve troca também recente, né?
9: Foi.
5: Então ele está saindo para assumir agora o IPEM.
9: Depois de 10 anos, a Isabela sai e entra o Raimundo Silva,
5: que já foi, repetindo aqui, secretário de administração já nessa gestão de Soldado Sampaio. Então, a Isabela é servidora efetiva do estado?
9: Não, ela é comissionada. É.
5: Mas estava aí fazendo esse trabalho
9: há 10 anos. Porque quem trabalha no IPEM, né, ele tem todo um processo. Eles fazem curso e tem... Eles continuam o trabalho porque é todo um trabalho feito junto com o Inmetro, né? Não.
5: Sim.
9: É só o governo do estado. Eles têm um trabalho aí desempenhado através do Inmetro, fazem curso, fazem qualificação. Então, quem já trabalha no IPEM já passa por várias qualificações e não tem, tipo assim, vou substituir um técnico que já está lá 5, 6 anos, já sabe de todas as técnicas, e colocar uma pessoa que não tem a capacidade, uhum, de fazer o trabalho que é feito pelo Inmetro.
5: Então, tá aí. Não tem informações ainda sobre o destino da Isabela Dias.
9: Ainda não. Ainda não tem. 10 horas agora ele vai ser apresentado, né?
5: Lá internamente.
9: Internamente, lá no
5: porque,
9: prédio.
5: Até porque não saiu nada ainda, não, né? O diário oficial ainda. Nós estamos num diário de 24 ainda de julho.
9: Uhum.
5: Então, os próximos diários aí devem confirmar, né?
9: Sim.
5: Eu já queria oficializar essa saída, portanto, de Isabela Dias, do IPEM, como disse a Jaqueline, já há uma década lá.
9: É, 10 anos.
5: 10 anos, desde a gestão
9: da Sueli
5: Campos, e agora está de saída para o IPEM receber um indicado do deputado federal Gabriel Mota e do deputado estadual Gabriel Picanço, que é o...
9: Deputado estadual, deputado federal.
5: Não,
9: é o Raimundo Silva,
5: Raimundo,
9: que é advogado
5: Silva.
9: Eleitoral. Já é articulação, né? Articulação para a campanha agora em outubro. E a gente ficou surpreso porque são 10 anos, né, à frente. Então vamos ver o que vai acontecer aí nos próximos dias, Natanael.
5: 9 horas e 17 minutos. Obrigado, Jaqueline. Meio-dia a gente se vê por aqui. Aliás, daqui a pouco a Jaqueline estará no comando do E-Show, viu, gente? Então já fique aí que daqui a pouco a Jaqueline vai apresentar o E-Show hoje aqui. 9 horas e 17 minutos, a gente segue por aqui com um bom dia. Deixa eu ouvir aqui o Plínio Carvalho. Tudo bem, Plínio? Bom dia.
10: Bom dia, Natanael. Bom dia, povo de Roraima. Com a palavra dos deputados para esclarecer essa cobrança abusiva da CAE de 80% do esgoto, de taxa de esgoto. A gente paga tão caro numa taxa de esgoto para nada, Natanael. Os deputados deu uma solução ou uma explicação. E se tinha como, eu acho que tem. Eles votaram uma lei, votaram um projeto de lei aí, que para ser uma taxa fixa da CAE, não ser cobrado no nosso consumo. Porque quanto mais a gente consome, mais taxa de esgoto a gente paga. O valor aumenta, 80%, mas o valor aumenta. Eu acho que isso é abusivo. Com a palavra dos deputados, quem puder nos dar um esclarecimento.
5: Tá aí. Reclamando da taxa abusiva do esgoto. Os esgotos, né, o Plínio, estão aí estourados pela cidade. Vários esgotos estourados aí na cidade. Bom dia, Natanael. Pergunta aí dos petistas por que reclamam da taxa de 25% dos Estados Unidos. E não vejo eles reclamarem da taxação da China em cima do agro, de 67%, e nenhuma mídia nacional fala nada. Todos de bico fechado. É o Tony do aplicativo. Oi, Selma, bom dia, tudo bem? Deixou o like dela também, gratidão a Deus por mais um dia que nos permite. Valeu, Selma, obrigado, bom dia para ti também, sempre ligada aqui conosco. A nossa amiga Deronice, rapaz, está ligada também, tá onde? Normandia, Mucajaí, onde ela tá lá?
11: Bom dia, Natanael, aqui é a Deronice, o meu like é o do número 29, bom trabalho pra ti.
5: Obrigado.
11: Boa sexta-feira, sextou.
5: Sextou.
11: Daqui pras 3:30 da tarde já estou voltando pra Normandia de novo, já fiz meus exames.
5: Ah, lá.
11: E é, agora é daqui pra lá e de lá pra cá. Quero mandar um alô pra Ciane, Mucajaí, pra Dona Zefinha Rufino, pra Maria, minha irmã, na 1 do Apiaú, pro Leilano, pra Leilane, pro Leandro, pra Yasmin, pra todos meus familiares que moram em Mucajaí, pra minha cunhada Tereza, meu irmão Nego, que eu amo muito. E pra todos meus familiares, tudo de bom trabalho. Hoje à tarde eu tô voltando pra Normandia de novo. Quando chegar lá, eu passo uma louca a ti de novo, segunda-feira. Nosso Verdão foi um... Rapaz, aquele jogo ali foi um jogo muito feio, Natanael. Mas ganhou de 4-0. Mas eu sou palmeirense, mas aquele jogador que fez a falta primeira era pra ter sido expulso. Os caras invocaram com razão. Eu sou palmeirense, mas tinha que ser expulso. O que é certo, é certo. E tudo de bom aí pra ti, bom trabalho. Que nosso Verdão joga, parece que é domingo de novo, pela Copa do Brasil. Eu vou estar em Normandia. E bom trabalho a todos que trabalham na Rádio Folha. E tchau, tchau.
5: Valeu, obrigado, Deronice, pela sua participação aqui. Tudo de bom pra você. Um ótimo final de semana. É, bom dia, Natanael. Manda um alô aqui para a comunidade dos sonhos, Sítio Arizona, Vicinal 4. Valeu, Valdinei, obrigado. E a toda a turma aí da Vicinal 4, Sítio Arizona, lá na comunidade dos sonhos, município de Mucajaí, né? Fala, Núbio. Bom dia, rapaz. Tudo bem? Tá ligado conosco aqui. Já mandou o vídeo dele aqui, ó. Rádio ligado. Lá na oficina dele, na borracharia, na HC4.
12: Nosso radinho aqui tá ligado.
5: Trabalhando e o rádio ligado aqui, acompanhando as notícias. Valeu, Nubi, um abraço,
12: alô,
5: viu?
12: Alô, meu amigo aí, ó, Alan do Cubão.
5: Alô, Alan, também aí, tá conosco, lá na oficina do Nubi. Aí, ó. Valeu, um abraço a toda essa turma aí. O outro vídeo não abriu aqui, mas vamos lá. Vamos ouvir agora o Elialdo. Bom dia, Elialdo.
13: Bom dia, Natanael. Aqui é o Elialdo, meu amigo, sintonizado na melhor frequência, 100.3, Rádio Folha FM. Meu amigo Natanael, com relação a esse lago... Eu sou leigo no assunto, não tenho formação em direito, muito menos especialização em direito ambiental. Mas esse lago aí, ele foi feito, ele é artificial ou era uma coisa natural? Tem uma história aí, né?
5: Isso que é natural. E mesmo ele sendo ali artificial, ele não a lagoa natural.
13: Interferência. Eu não sei, eu não entendo. Você consegue esclarecer melhor aí pra gente, por favor? Obrigado, meu amigo. Olha o Nordeste.
5: Pelo que eu sei, é natural, viu, o Elialdo? O lago ali dos americanos, tem história, rapaz. Esse lago aí. Olha, vamos falar sobre a retomada dos trabalhos do Legislativo Estadual. Serão retomados aí na próxima terça-feira, já dia 4 de agosto. Então, a Assembleia Legislativa retoma na próxima terça, dia 4, às 9 horas da manhã, as sessões plenárias e as reuniões também das comissões após o recesso parlamentar. A data já estava prevista no calendário legislativo da Casa e marca o início das atividades relacionadas à produção, análise e votação de materiais do segundo semestre. É o que a gente espera dos nossos parlamentares, né? Produção. Produção. Segundo o superintendente legislativo, Jardel Souza, a pauta da sessão de retorno já foi definida também. Já tem pauta definida para a sessão de retorno aí dos trabalhos do Legislativo Estadual. E pode ser consultada pela população lá no site oficial da Assembleia Legislativa. Ele explica que o próximo ciclo deve acompanhar também o calendário eleitoral, que influencia a dinâmica das atividades parlamentares. Mas que os nossos parlamentares, né, estejam presentes ali nas sessões. Deixem para trabalhar, para irem atrás dos seus votos depois que a sessão acabar, né? Ou nos fins de semana aí. Vamos produzir nesse segundo semestre, independentemente de ser um ano eleitoral. Atualmente, mais de 130 projetos, somente em 2026, estão em tramitação. 130, rapaz. Com o fim do recesso, os prazos legislativos que estavam suspensos voltam a correr e as matérias passam a avançar pelas comissões responsáveis aí pela análise, discussão e eventual aperfeiçoamento dos textos antes da votação em plenário. O retorno, no entanto, não significa que a Assembleia Legislativa tenha interrompido todas as suas atividades durante o recesso. Os setores administrativos continuaram funcionando normalmente. O que é retomado agora é o conjunto de atividades que integram a função legislativa da Casa, né? a função legislativa da casa. Os demais trabalhos não pararam. As comissões têm papel fundamental aí na análise das propostas e também funcionam como espaços de diálogo com a sociedade. Além de discutir projetos de lei, podem receber demandas, denúncias e reclamações relacionadas às áreas de atuação de cada colegiado, como saúde, educação e segurança. Tem também aí para esse segundo semestre o plano plurianual, né? O projeto de lei orçamentária, aliás, a PLOA, né? O projeto de lei orçamentária tem aí, entra no calendário desse segundo semestre também. Temos pautas importantes, né? Entre as matérias de maior impacto previstas aí para esse segundo semestre está o projeto de lei orçamentária, que deverá ser encaminhado pelo Poder Executivo à Assembleia ali por volta do mês de setembro. O texto estima as receitas e fixa as despesas do Estado para o exercício financeiro do ano seguinte, ou seja, de 2027. Na prática, esse projeto de lei orçamentária define como os recursos públicos previstos para o próximo ano poderão ser distribuídos entre as áreas como saúde, educação, segurança, infraestrutura e demais serviços mantidos pelo Estado. Por isso, a análise dessa proposta pelos deputados envolve muita discussão, apresentação de emendas e, claro, a avaliação também daquilo que é prioridade, daquelas prioridades previstas no planejamento estadual. Após ser recebido pela Assembleia, o projeto passa pela análise das comissões e segue o rito legislativo antes de ser levado à votação em plenário. A previsão é que a matéria permaneça entre os principais temas aí de debate dos parlamentares ao longo do segundo semestre, com deliberação até o fim do ano, conforme o calendário legislativo.
14: Bom dia, Natanael. Como é que tá? Tá
5: bom,
14: bem?
5: Bom dia, Lourival de Araújo.
14: Estou fazendo uma reclamação aqui de um gado que fica no meio da estrada aqui.
5: Aonde,
14: rapaz? Esse gado tem uns 2 anos que fica no meio da estrada, pra lá e pra cá, aqui. É o que acontece. É de um fazendeiro aqui, no pé da ponte do Ipiranga. Da estrada que vem lá do Samandaré, pra chegar na 2 do Apiaú. Essa sede é na ponte. Aí o que é que acontece? Esse gado é pra ser preso por lá de dentro, da cerca. Mas o gado fica por frente do curral. Ele fica a noite toda andando pra lá e pra cá, na estrada, pra lá. O carro que vem, empurra esse gado pra cá. O carro que vem de cá, que vai pra lá, empurra esse gado pra lá. Já tem 2 anos disso aí. O pessoal não faz reclamação, acho que tem medo, sei lá. Mas eu tô reclamando. Aí já vieram, já comeram minha rocinha aqui, esse gado, viu? E esse gado fica assim, esse gado matar uma... O pessoal fica aqui, quando é mulher, fica aqui em casa, pedindo aí pra ligar pro marido vir plantar com elas, que esse gado fica no meio da estrada. E a gente fala com o dono fala que esse gado não é dele, é do dono pia dele. Fala as coisas lá, não, que é da pia, não é dele. Aí tem que falar com o Denit pra ver. Falar com o Denit pra. Procurar o dono desse gado. Pra atender esse gado, que esse gado já é solto aí. Viu? Ele vai de dia e de noite solto no meio da estrada, o gado. É o que eu tô falando aqui. Você faz um favor, falar com o Denit, ver esse gado aí, como é que tá o dono desse gado. Tá ok, tchau, felicidade.
5: Ok, tá bom, Lourival Cortez aqui participando conosco. Olha, são 9 horas e 27 minutos. Eu estou com a nota agora aqui da Secretaria de Infraestrutura a respeito deste que é o nosso destaque de hoje, dessa investigação do Ministério Público quanto à obra ali do governo do Estado no Lago dos Americanos, no Parque Arauá, onde o governo deu início ali em fevereiro deste ano à construção de um restaurante de grande porte. Uma obra ali de mais de 2,5 milhões de reais. O Ministério Público está investigando, suspeita ali de aterramento no Lago dos Americanos. E em nota enviada agora aqui para o jornalismo da Folha FM, a Secretaria de Infraestrutura informa que até o momento não recebeu nenhuma notificação do Ministério Público de Roraima sobre o assunto e que irá se manifestar assim que for oficiada dentro do prazo exigido pelo órgão de fiscalização e controle. Informa ainda que prestou esclarecimentos recentes ao Conselho Estadual da cidade sobre o projeto de construção desse empreendimento lá no Lago dos Americanos, acatando inclusive algumas recomendações do colegiado. A nota esclarece também que o restaurante integra o conjunto de intervenções que vem sendo executadas ali no Parque Anauá e que a contempla a modernização do saneamento, novo canal lá do Lago dos Americanos, construção de pistas esportivas, quadras, campos, áreas de convivência, iluminação em LED, paisagismo e reforma do parque aquático. Tá? Então esse restaurante integra esse conjunto de intervenções, esse conjunto de obras ali dentro do parque Anauar, né, que já vem sendo executadas lá no parque. Então está aqui o esclarecimento do governo do estado por meio da CEINF, que é a responsável por essa obra lá no Parque Anauar, sobretudo ali no ponto, né, questionado pelo Ministério Público, ali no Lago dos Americanos, onde está sendo construído esse restaurante, esse empreendimento aí de grande porte. 9:29 agora. Raimundo Curica, seu Raimundo Curica. Bom dia, seu Raimundo.
15: Bom dia, Natanael. Bom dia aos ouvintes da Rádio Folha. Natanael, eu quero te esclarecer.
5: Esclareça.
15: Que está havendo uma coisa muito ingênua no Hospital HGR. Está havendo falta de higiene. Está dando muita bactéria por falta de higiene. Lá, a mulher, estão passando um pano lá no corredor. Estava fedendo mais do que tudo. O pano podre. Parecia assim que era bicho morto. Podre. Eu tô dando essa denúncia aqui. Um filho meu foi operado ontem de peito aberto do coração. Ele está no isolamento. Maior risco por causa das bactérias que está isolando dentro do hospital. Está faltando fiscalização e mais higiene para limpar o hospital. Bom dia para ti e a todos os ouvintes.
5: Bom dia. Está registrado aqui, tá bom, o Raimundo? Entendo aí a sua preocupação em relação a isso. Esse vídeo da Valdenora, né, Herrera? Me passaste ontem esse vídeo? Tá comigo, né? Tá. Bem, 9:31. Agradecer a todo mundo que participou aqui conosco nesta manhã de sexta-feira. Não dá mais tempo, né? Olha o Monteiro aqui. Bom dia, Natanael. Ontem foi falado que o governador interino vai construir uma nova maternidade no Jockey Club. Cara, não está dando conta nem de daqui está pronta. Tanto HGR, Coronel Mota, fora os outros, estão um caos. É o Monteiro, motorista de aplicativo. Josué Cavalcante, bom dia, não dá mais tempo. Meu amigo Antônio, lá do Silvio Leite, ligado com a gente aqui. Bom dia, Antônio, só porque ele mandou cedo.
16: Eu quero mandar um abraço bem forte pro meu cunhado, meu sogro, Davinho.
5: Cunhado dele, meu sogro.
16: Meu amigo Lourival Braga, aqui em Boa Vista, Sargento Araújo.
5: Aham.
16: E todos os ouvintes foram.
5: Okay.
16: Minha amiga Silvana, junto, lá no Urariguera. E quero dar a minha opinião. O Sampaio, ele pode botar quem ele quiser com ele. Ele pode vender até o Palácio Velho Campo.
5: Tá aí o Antônio lá do Silvio Leite participando com a gente. Graça Correia, bom dia, tudo bem, Graça? Não dá tempo mais pro áudio. Rui Costa, Luiz Linhares, o Demas Santos, Francisco das Chagas também conosco. Valeu, obrigado. Bom fim de semana também, viu, nosso amigo Chico Teles. É o nosso amigo Chico Teles aqui. Grande abraço. O Basílio do Uber também tá ligado. Eita, não vai dar tempo, o Basílio, de ver esse vídeo aqui. Nosso amigo Romário Vieira também está por aqui. Valeu, Romário, não dá mais tempo. Meu amigo Ismael, diretamente de Nuremberg, na Alemanha, ouvindo a gente. Valeu, Ismael. Ele diz bom dia, Natanael. Grande abraço para todos os ouvintes, principalmente para Mucajaí. 36 graus lá hoje, viu? Mais cedo, né? Ele mandou 8:39. Estava 36 graus lá em Nuremberg, na Alemanha. João Gomes, bom dia. O Edmar, o Ademir, essa turma toda, Vinícius também. Está conosco aqui, obrigado pela audiência, pela companhia. Valdinei Macedo, um abraço, Valdinei. Ramon da Silva, o Nazareno aqui do Aparecida também, o Nazareno Aparecida está conosco. Todo mundo aqui que comentou, todo mundo que compartilhou na nossa live. O Alisson Rayan, bom dia, Alisson. A Gliciar, também Macuxi Driver. Quem mais? A Maria Selma também por aqui conosco, nos acompanhando, mandando um abração pro professor Ayrton. Tá bom, obrigado, viu, o Maria Iracema, nosso ouvinte aqui também, a Daí Selma Fernandes, A3 Serviços Transportes, um abraço. Bom dia, Natanael. O Parque Anauá era para ser o lugar mais bonito de Boa Vista, mas está largado as traças, na opinião aqui do ouvinte internauta. RJ Santos também por aqui, desejando um bom final de semana. Marivalda Lima, Josias Batista, toda a turma aqui que participou conosco também pela live, tá? Tá vindo aí o E-Show, com Jaqueline Amazonas hoje. Eu volto meio-dia com o Jornal da 100.3. E na segunda-feira, se Deus quiser, com mais uma edição aqui do nosso Bom Dia. Tá bom? José Cavalcante, bom dia, meu caro. Um abraço, gente. Bom fim de semana para todo mundo.

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0: Bom dia, bom dia! Tá começando mais um programa, show! Comigo, Jaqueline Amazonas, a Evelyn Campos tá de férias, só vai voltar em setembro e eu vou estar aqui com vocês, né, nesses dias. Então vai mandando sua mensagem, 95-991-15-2155 e vamos sextar, meu povo! Já dá pra saber como foi a semana de vocês? Já? Dá pra saber? Como é que vai ser o final de semana? Já programou? Vai ser com a família? Vai ser com os amigos? Vai fazer um churrasco? O que, que vocês vão fazer? Hoje à noite já tem algum encontro com os amigos, com a família? Conta aqui pra gente que a gente quer saber no 95-991-15-2155, que eu fico, é claro, esperando por todos vocês. Ah, Jaqueline, eu tô aqui no Cantar, eu tô no Alto Alegre, Mucajaí, Iracema, Amajari, Pacaraima. Conta, conta, conta, que eu fico aqui esperando por vocês. É claro, meus ouvintes queridos e maravilhosos, vão mandando mensagem, vão, que a gente fica aqui aguardando a participação de todos vocês, tá bom? E vamos saber que dia é hoje? Hoje é dia 30 de julho, dia de quê, Jaqueline? Hoje é dia mundial, sabe do quê? Da guarda florestal, Vai mandando a mensagem de vocês que eu fico aqui, é claro, esperando, né? As mensagens, as participações para vocês interagirem com a gente. Hoje é sexta-feira, já marcaram algo? Já vão fazer algo hoje? Ah, coisa boa! Vai mandando sua mensagem que eu fico aqui, é claro, esperando, tá bom? E vamos começar, sabe com quem? Com essa música que tá disparando nas redes sociais, que é Meu Silêncio, Matheus e Cauã e Simone Mendes, né? Tá viralizando assim essa música e a gente vai colocar lançamento pra vocês agora!
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3: 10:01.
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13: 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É, voltamos aqui do É Show. Já mandou sua mensagem? Não mandou. Agora são 10 horas e 6 minutos aqui na capital Boa Vista. É um prazer ter vocês aqui com a gente até as 11h30 da manhã. O Rui Costa mandou bom dia, minha amiga Jaqueline Amazonas, ligado aqui na sintonia do É Show. Rui Costa ligado na sintonia junto com o grupo Amigo do Chapéu Virado, o inimigo do banho de todas as sintonias, hein? Sextou, sextou pra gente, Rui, sextou pra todo mundo que está aqui na sintonia da melhor do estado de Roraima, Folha FM 100.3. E aí, já aumentou o som? Já sabe o que, que vai fazer nesta sexta-feira? Último dia, né, do mês de julho, dia 31 de julho, nós estamos aqui como? Trabalhando, levando muita informação para vocês aqui na nossa programação e também muita música boa, o que você vai escutar agora aqui no É Show. Aumenta o som, manda sua mensagem aí, 95 99 115 2155, que eu fico aqui aguardando a participação de todos vocês.
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2: EBH! Canta essa moda linda comigo assim, ó.

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12: Voltamos com o programa É Show de hoje. É, gente, muita música boa. Tá gostando da playlist? Vai mandando sua mensagem aí, 95 99115-2155, e participe da nossa programação. É um prazer ter vocês aqui com a gente até as 11h30 da manhã, levando muita informação aqui, né, na Folha FM 100.3, a melhor do estado de Roraima. E hoje a gente tem o prazer de receber, né, a doutora Deolane, que vem trazer aí novidades, né, sobre o lançamento do livro infantil. Já vou explicar para vocês o que, que é, porque ela vai explicar ela mesma. Bom dia, doutora. Um prazer ter você aqui no É Show, né, na Folha FM 100.3.
13: Bom dia, o prazer é todo meu. Amo estar aqui, cada vez que eu venho fazer entrevista, é uma grande alegria.
12: Me conta então sobre esse livro, né? Um livro bilíngue. É, foi lançado na Itália, né? Conta aí pra gente. E quando fala sobre relação de crianças e os direitos, ah, eu amo, porque eu sempre bato na tecla aqui, quando eu apresento o jornal das 18 horas, que a gente tem que ter informações para as crianças desde pequena.
13: Sim.
12: Para elas saberem o que, que é, quais são os seus direitos, o que, que é um estupro de vulnerável, o que, que é uma violência. Então, esse trabalho que você quer fazer através desse livro, mostrando o que é o ECA para elas?
13: Sim, ele foi lançado em Bolonha, na maior feira de livros do mundo, na Itália. E o objetivo era exatamente esse, levar desde cedo a criança a informação sobre os seus direitos. Essa foi uma bandeira que eu sempre levantei, que as pessoas precisam conhecer os direitos, porque como elas vão buscar algo que elas não conhecem? E eu tenho certeza que se essa informação fosse levada para as escolas desde cedo, o mundo seria diferente.
12: Com certeza. Eu sempre bato aqui porque as crianças, elas têm que entender desde pequenas, né, quais são os direitos, o que é uma violência. Porque quando estiver em casa, saber o que está acontecendo. Não fala em casa, mas denuncia na escola, né, para um professor, para uma coordenadora, para que isso possa ser relatado para a polícia. Eu sempre falo que se você não denunciar, não tem como a polícia investigar. Então é importante ter essas políticas públicas dentro da escola, né, para que elas entendam desde pequeno o que, que acontece, o que, que é certo e o que é errado, né, doutora?
13: Exatamente, e saber quando agir, quando um desses direitos forem desrespeitados, porque elas não sabem o que elas sentem quando um desses direitos são desrespeitados, é medo, é não saber o que fazer, porque ninguém ensina. A Igreja Adventista, que eu faço parte, elas têm um projeto no mês de agosto chamado Quebrando o Silêncio, onde a gente faz nas escolas também esse trabalho de levar para as crianças a informação do que fazer quando elas são vítimas da violência doméstica, ou quando o idoso é vítima, ou a mãe ou o pai é vítima. Mas não existe isso de forma geral quando acontece a violação do direito da criança. Então eu passava pelas lojas e via ali exposto o Código do Consumidor, mas eu não vejo exposta nas escolas o Estatuto da Criança. Sim. E do Adolescente. E nem vejo na mão delas esse livro. Deveria ser uma matéria, deveria ter um momento em que as crianças estariam folheando ali aquele livro onde estariam seus direitos.
12: Doutora, é importante a gente falar que a Folha FM, ela tem o maior alcance no estado de Roraima. Então a gente não fala só com a capital, a gente fala com vários municípios, comunidades indígenas aqui do estado. A gente pega muito longe. Então eu sempre falo para quem está não só aqui na capital, mas também no interior do estado, que elas precisam saber dos seus direitos. Eu bato muito na tecla aqui porque quando a criança ela é bem informada, ela vira uma multiplicadora, não só dentro da escola, mas também fora da escola. Sim. Com relação aos seus direitos. Né? E a gente vê aqui, os números eles só crescem. Quando a gente fala por estatística, por habitante, a nossa estatística é lá em cima, de estupro de vulnerável, sim, violência doméstica e entre outros tipos de violência que acontece aqui no estado de Roraima. Nós somos um estado pequeno, mas que a gente fica, quando a gente fala sobre números e estatísticas, a gente fica na frente do Ceará, a gente fica igual a Rondônia. Então, a gente tem que ter políticas públicas efetivas, que a, sim, gente possa levar. Então, o livro, quando eu li sobre o seu livro, eu fiquei feliz, porque é uma forma de colocar dentro, né, das escolas, não sei qual vai ser a parceria, para que possa, para as crianças, para que elas possam entender o que de fato é o direito dela.
13: Sim, e é uma coisa interessante no que diz respeito a isso, porque quando ele foi lançado em Bolonha, na Itália, o presidente da CBL estava lá e ele veio fazer uma entrevista comigo. Inclusive, eu fui a única que ele quis entrevistar, porque ele disse que quando ele foi vereador no estado de São Paulo, ele criou uma lei onde seria obrigatório ter o ECA nas escolas. Ele falou, Lani, vamos levar isso para o Brasil. pro mundo, porque a premiação dele, ele foi premiado em Londres, na Feira de Londres, eu tive agora em fevereiro, foi incrível. Eu tirei uma foto com a bandeira de Roraima, representei em Roraima, na França, em Londres, na Itália, agora esse ano, em vários lugares do mundo, porque a ideia por trás do livro vem a advocacia preventiva. Sim. Porque você consegue evitar o problema antes, sim, que ele se torne mais grave. Sim. Então, ele criou essa lei, ele falou assim, assim que você chegar em Roraima, já verifica logo um parlamentar para você já criar essa lei, levar para as escolas, levar o livro e mostrar a importância disso. Quando eu cheguei em Roraima, a primeira coisa que eu fiz foi procurar parlamentares que pudesse estar
12: junto,
13: junto para fazer essa lei. Eu procurei, inclusive, a Taila Pérez, deputada, e ela já foi logo rapidamente tentar verificar essa possibilidade. E você não sabe a surpresa quando a gente descobriu que já existia essa lei.
12: Mas não é aplicada.
13: Roraima,
12: né?
13: Já tem essa lei há muito tempo, só que ela está lá bem guardadinha.
12: Não é aplicada. É isso que eu falo. Quando eu bato na tecla com relação a isso, eu também falo sobre dos nossos parlamentares, né? Que a gente tem aqui deputados federais, deputados estaduais, temos vereadores, temos senadores. Então, que eles precisam não só implantar isso nas escolas, mas também como também melhorar a lei lá, intensificar a lei para ela ser mais severa.
13: E para fazer valer, porque ela só existe no papel. E interessante que o livro, ele conta a história de uma advogada, uhum, que vai às escolas ensinar o direito para as crianças. E essa advogada sou eu, porque eu já faço esse trabalho.
12: Sim. Faz um voluntário do
13: trabalho? Voluntário, voluntário. Uhum. Eu faço tanto com relação às leis, quanto com relação à questão do quebrando o silêncio da Igreja Adventista. Que a gente faz todo ano esse trabalho de palestras nas escolas, completamente gratuito. A gente não cobra para fazer, eu não cobro para fazer esse trabalho. Porque eu tenho essa questão de propósito de levar o direito às pessoas, porque elas conheçam. Tudo bem que elas queriam contratar outro advogado e não querem me contratar. Tudo bem, mas precisa conhecer o direito, sim, que tem, precisa buscar, precisa ir atrás. Quantas pessoas terminam um casamento, ficam lá sofrendo, em vez de procurar o direito? E aí o marido tá bem lá, vai gastar o dia todinho antes da partilha lá chorando. Levanta, busca o direito. Então eu tenho vontade de gritar, subir na montanha. A gente busca o direito, mas como é que vai buscar o direito se não conhece? Mas se desde a infância isso fosse implantado no coração das crianças, na mente das pessoas, que existe o direito e eles precisam buscar aquele direito, que existe o Disque 100 quando for violentado, existem formas de ser, de preservar o direito que a lei garante. Mas uma das perguntas que mais são feitas, porque a lei fala do Estatuto da Criança e do Adolescente, então eles perguntam por que, que a lei está só no papel? Por que, que não é realidade? Por que existe uma lei no papel e a realidade é outra? É um questionamento que eles fazem. E é uma verdade. Por que, que hoje as pessoas não tiram da lei, que é tão bonita, aquela realidade e traz para a vida real? E faz valer aquele direito. Mas se as pessoas não se preocupam nem em ensinar, quanto mais fazer valer. Então, o objetivo do livro é esse. Então, esse livro fez tanto sucesso no mundo inteiro pelo que está por trás do livro. Então, é a advocacia junto com a literatura, porque você traz ali a importância da advocacia preventiva, de você ensinar desde pequeno para as crianças o direito delas. Então, cada país tem seu conjunto de lei, mas aquele conjunto de lei, ainda que não seja o mesmo do Brasil, ela precisa ser levado desde a infância para as escolas, para as crianças.
12: O livro, fala o nome do livro, quantas páginas.
13: Eu tenho ele aqui.
12: Se está disponível, como é que as pessoas fazem para adquirir o livro?
13: Eu tenho ele aqui, vou pegar para você ver. Ele é um livro fino porque ele é feito para despertar na criança a vontade de ler o ECA como um todo. É um livro bastante lúdico e ele então mostra uma forma de você ler o ECA, mas sentir o gostinho de ler o ECA inteiro. Ele mostra uma parte do ECA, as crianças fazendo perguntas, como por exemplo, tem a questão do trabalho escravo, né? Então as crianças perguntam qual a diferença do trabalho escravo para ajudar o pai na empresa dele. Então eles fazem essa questão dessas perguntas e do jogo de valores. Então você pode ver aqui que ele é um livro bastante lúdico, colorido, com gravuras e bilíngue.
12: Aí ele é bem didático, né?
13: Ele é bastante didático. Então quando ele termina, como não é um livro longo, então a criança quer mais. Quer mais. Onde tem mais, não é? Então eu queria saber onde tem mais. Então ele é muito gostoso de ler.
12: Ele é pequeno, fácil de ler, né, com figuras, que
13: exatamente.
12: É justamente para facilitar a leitura da criança.
13: Exatamente.
12: Nunca, doutora Deolane, nunca fez assim uma parceria com a Prefeitura de Boa Vista para poder implantar nas escolas municipais?
13: Então, eu tenho muito apoio nos outros países do mundo.
12: Engraçado, né?
13: Eu tenho muitos convites nos outros países, né? Tipo, em fevereiro eu fiz Londres, fiz Paris, fiz França e países, além disso, Itália, Suíça, fiz Turquia. Eu tive um trabalho jurídico em Harvard. Os professores de Harvard amaram. Os filhos deles amaram, dormiam com o livro. Mas em Roraima não tem a mesma...
12: Aquele apoio, né?
13: A mesma apoio. Eu estou indo agora, segunda-feira, para Manaus. Vou apresentar um programa na Assembleia Legislativa. É um programa junto com alguns membros do Tejan. E eu vou estar levando para fazer o lançamento em Manaus.
12: Legal.
13: Mas aqui em Roraima eu não tive apoio.
12: É dificuldade, né? Eu tenho uma amiga também, que ela é jurista. Ela sempre fala assim, eu sou mais apoiada nos outros países do que no próprio país.
13: É
12: engraçado, né? E gente, eu já falo aí para os nossos parlamentares, para quem está ouvindo a gente, é uma ideia maravilhosa essa ideia da doutora Deolane, de trazer informação para criança, né? Eu sempre falo que elas são multiplicadoras, que dá para poder entender, né, os seus direitos. Tem o Anderson Silva botou aqui também, lembrar que existem os deveres. Com certeza existem os deveres, né, doutora?
13: E essa pergunta foi muito importante. Por quê? É importante os deveres, sim. Mas eu entendo que é importante colocar os dois ali em pé de igualdade. Assim como ele tem deveres, tem direitos. Assim como tem direitos, tem deveres. Mas eu sempre sinto que as pessoas sempre focam mais nos deveres.
12: Sim.
13: E eu entendo que eles são importantes e são realmente. Mas os deveres são mais focados do que os direitos. É como se fosse mais importante os deveres do que os direitos. E eu acho que eles são iguais.
12: Sim.
13: Então como é que eu vejo? Eu vejo que poderia fazer isso nas escolas e depois que fosse feita uma palestra, eu ia me colocar à disposição para fazer as palestras nas escolas voluntariamente. Eu faço isso com muito prazer, eu não cobro nada por isso. Então, depois que eu fizesse uma palestra sobre o ECA, a gente mostrava o livro. Faria, por exemplo, um trabalho escolar onde você colocaria, de um lado, os direitos e do outro, os deveres.
12: Sim.
13: Então, você mostraria os deveres de uma forma legal. Eles não viriam o dever como um pesar. Eles conseguiriam ver ao mesmo tempo que tem deveres, mas tem direitos.
12: Sim.
13: E não só o dever. Porque se você mostra só o dever sozinho, fica pesado.
12: Sim.
13: Mas se você mostra o dever junto com o direito, ele vê, nossa, eu tenho direitos, mas também tenho os meus deveres. Então, isso, eu já fiz neurociência, eu sou especialista, a gente vê que ele recebe isso de uma outra forma.
12: É. E aí é importante, né? Eu já estou falando aqui tanto para as autoridades municipais, como estadual, federal... Que a gente tem aqui uma pessoa que mora aqui,
13: sim,
12: no estado de Roraima, que tem ideias, né? Já está pronto o projeto dela.
13: Sim. E eu não consegui chegar no município. Eu não consegui, não é nem que eu não consegui levar o projeto ao município. Eu não consegui chegar no município. Eu tentei várias portas para chegar, não consegui.
12: Olha aí.
13: Eu não consegui chegar no município. Tentei várias maneiras para chegar, não consegui.
12: Aí que vem, né? As ideias estão plantadas, estão prontas. Aí vem outro estado, né? Pega esse projeto, sai na frente e a gente fica chupando o dedo, porque não dá oportunidade para quem está aqui, quem é da terra, quem tem um projeto pronto. É isso que a gente...

0: Ela com esse projeto aí belíssimo, maravilhoso, de boas ideias. E eu tenho certeza que o São Paulo já abraçou, né? Manaus deve abraçar com certeza esse projeto. E a gente só precisa abrir a mente dos nossos parlamentares pra gente colocar em boa vista, porque é necessário, não só na capital, mas como no estado todo.
1: No estado, principalmente no interior, sim, onde a informação demora muito mais de chegar.
0: Eu sempre falo, o rádio, ele é um meio de comunicação para quem está no interior ficar sabendo mais, né, de tudo que está acontecendo e também orientar essas pessoas. Então, a violência, eu sempre falo aqui, não é só na capital. Eu recebi estatísticas ali da Polícia Civil em todos os estados. Sim. Tem violência, é estupro de vulnerável, violência doméstica, entre outras.
1: E a melhor forma de você evitar a violência é pela educação.
0: Sim.
1: E você precisa ensinar as pessoas como evitar a violência, como denunciar a violência, mas essas pessoas hoje não sabem o que fazer, principalmente no interior.
0: Sim.
1: Quanto menos informação, maior o índice de violência. Então, as pessoas precisam entender que são as crianças e os adolescentes de hoje que serão a sociedade de amanhã.
0: É verdade. E a gente precisa orientar essas pessoas, sim, né? Essas crianças. Eu sempre bato na tecla. Quando eu li o que era o assunto, eu fiquei bem empolgada, porque é uma das teclas que eu bato aqui como políticas públicas efetivas. Aí, uma vez eu fiz um comentário e aí muita gente... Ah, mas existe, tem, mas a gente não vê. Né? A gente não vê essas políticas públicas efetivas dentro das, sim, escolas. A gente não vê políticas públicas que são ampliadas para o interior, para que as crianças do interior entendam, da comunidade indígena entenda o que,
1: exatamente,
0: que é. Exatamente. A gente não tem. E a gente é um estado rico, né, de minérios, de tantas coisas, e a gente fica aí pobre de informação, porque a gente não, isso, tem políticas públicas efetivas. A lei existe? Existe. Mas ela não é ampliada, ela não é mostrada. Então, o que adianta ficar guardada se não tem a informação precisa que a gente precisa para a população, né, doutora?
1: Sim, e imagina a minha surpresa quando eu recebo a informação na segunda-feira que o livro foi premiado na China.
0: Olha aí que coisa boa.
1: Eu fiquei realmente muito surpresa. E eu tinha falado que eu não faria mais nenhuma viagem internacional esse ano. Era para estar em Bariloche agora, porque tem um congresso jurídico lá. Mas eu já fiz 5 viagens internacionais no mês de fevereiro. Eu falei, não, esse ano eu não faço mais viagem internacional.
0: Recebe a notícia.
1: Me informaram, não, para a China eu vou. Para a China eu vou. Vai ser em novembro, né, a premiação lá. E vai ser uma viagem rápida e eu vou estar lá. E foi uma grande alegria para mim. Eu agradeci muito a Deus já por isso. Porque é um reconhecimento pelo trabalho, pela ideia.
0: Sim.
1: E assim, o mundo tem abraçado isso, eu fico muito feliz, né? Porque assim, a editora também está muito feliz com isso, com o sucesso do livro, da ideia por trás do livro, porque eu consegui uma coisa que me deixou mais feliz ainda, levar o meu trabalho como advogada,
0: sim,
1: e de escritora no mesmo trabalho.
0: Sim.
1: Então isso foi muito gratificante.
0: É demais. Quero parabenizar pela ideia, já deixar o espaço aberto para você falar onde encontrar, qual é o seu Instagram,
1: tá,
0: como
1: bom,
0: é que as pessoas podem... o livro é premiado em vários lugares, quem é a doutora Deolane, né? Conta aí pra gente, pra todo mundo ficar sabendo.
1: Tá bom, eu sou Deolane Patrícia, eu sou advogada, eu sou juíza arbitral, sou escritora, premiada em vários lugares do mundo e do Brasil também. E eu escrevi já vários livros, inclusive eu sou autora do desenho animado. Falando dos infantis, né? Eu fui premiada também pelo desenho animado. Camille Anne, Herdeira Esquecida, foi premiado em Boston, nos Estados Unidos. Foi o primeiro festival de desenhos animados de Boston. E ele foi premiado lá. Foi premiado na Argentina. Eu recebi a comenda Vita Perón lá na Argentina. E ele foi premiado também em Portugal. E... também teve obras premiadas em vários lugares do mundo, até na Romênia, Bucareste, vários lugares que, se for falar, demora muito.
0: Sim.
1: Mas tive premiações importantes também como advogada, como prêmio de excelência, inovação nos Estados Unidos, no Rio de Janeiro. Também tive premiações em São Paulo. Eu tive um prêmio muito importante na França como advogada, Mentes que Iluminam o Mundo, Mentes à Frente do Seu Tempo também, o prêmio Leonardo da Vinci. E também eu faço muito trabalho social através da Igreja Adventista do Sétimo Dia com adolescentes. Inclusive, quem quiser que eu faça palestra nas escolas, pode falar, é completamente gratuito as palestras para crianças.
0: Aí entra nas redes sociais, como é que faz para te encontrar?
1: Minhas redes sociais é Instagram, doutora Deolane Patrícia, doutora Deolane,
0: Deolane, né?
1: Mas eu tô com Deolane.

0: ainda. Hoje já tá acostumada. A gente pensou, tô presa. Tá tudo certo.
1: Tá tudo certo.
0: Então, é... Doutora Dolane, underline Patrícia, o Instagram, Dolane Patrícia, Facebook. Mas se você colocar no Google Dolane Patrícia, você vai encontrar tudo, todas as minhas redes, todas as informações. O meu telefone, o WhatsApp, é 95 991 11 37 40, onde você vai encontrar também o livro através do telefone. Você pode entrar em contato pelo telefone.
1: Repete mais uma vez.
0: 95 991 11 37 40. E a melhor forma de me encontrar é colocar no Google mesmo Dolane Patrícia. Você vai saber tudo sobre mim. E no YouTube, Dolane Patrícia RR. Vai ter vários vídeos também, porque eu faço podcast, muitas coisas legais. Você vai encontrar sobre mim.
1: Então tá aí, muito obrigada pela sua participação. Uma ideia maravilhosa que eu apoio muito aqui como jornalista, como radialista, né, para os nossos ouvintes queridos, para ficarem sabendo de tudo que está acontecendo. Nós estamos aí falando com milhares de pessoas pelo rádio, né, graças a Deus que seu projeto veio, que já está aí desde quando que foi publicado?
0: Foi publicado ano passado.
1: Ano passado, olha aí, gente. Só falta, sim, os nossos políticos abrirem as mentes aí, né, de vocês, políticos, e colocarem esse projeto em prática aqui no estado de Roraima, não só na capital, mas no interior, nas comunidades indígenas. E é aí uma política boa e precisa para as nossas crianças, né? Dos deveres e direitos com a doutora. É só entrar em contato no número
0: 95 991 11 37 40.
1: Muito obrigada pela sua participação. A Rádio Folha FM sempre está aqui com as portas abertas para você, né, trazer muito mais informações, falando dos seus prêmios, falando aí desse livro, né, que traz políticas públicas efetivas aqui para o estado de Roraima. Infelizmente, a gente ainda não tem aqui no nosso estado essa parceria com a doutora, mas em breve, eu espero, né?
0: Com certeza.
1: Em breve.
0: Com certeza.
1: A gente, não é possível que os outros estados vão pegar a doutora e a gente não vai pegar para disseminar essa informação que é importante. Então, bom dia para você.
0: Muito obrigada, bom dia também. Obrigada. Aqui sempre é um local que me deixa muito feliz, porque leva informação, e eu acredito que informação pode mudar o mundo.
1: Verdade, verdade, doutora. Então, muito obrigada e até a próxima.
0: Até a próxima.
1: E a gente vai para um breve intervalo comercial e já já a gente volta com muito mais música para vocês.
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4: 10h55.
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2: E aí, estão gostando? É, vai mandando sua mensagem 95 99 15 2155 e participe da nossa programação. É a playlist aí selecionadíssima para vocês. Sextou, né? Sextou com Folha FM 100.3 e com o programa É Show! E vamos de mais música. Vai mandando sua mensagem que eu fico aqui aguardando, né, todos vocês. Agora são 11 horas e 4 minutos.
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10: Eu volto para me despedir de vocês, só que antes, né? Deixa eu mandar um alô aqui para esta pessoa, é o José Luiz. Eu e meu filho, José Luiz, estamos indo ali em Caracaraí visitar o nosso amigo Santos Silva. Põe água no feijão que estamos chegando. Quero mandar um alô para o meu marido, José de Andrade, que está na escuta, né, no carro, ouvindo aqui sempre a melhor do estado de Roraima, Folha FM 100.3. E para vocês, é claro, nossos ouvintes queridos, vai ter agora Nossa Área com Elia Júnior. E depois tem o Jornal da 100.3. Não tira a sintonia, continua sintonizado, que eu volto na segunda-feira, se Deus quiser. E lembrando que meio-dia tem o Jornal da 100.3, às 18 horas tem um resumão da Folha. E é claro que eu fico aguardando todos vocês. Um beijo no coração de vocês, um bom final de semana. Fica agora com Elia Júnior, Nossa Área, né? Falando de muito esporte para vocês. Até lá!
11: Tentar justificar aquilo que mais ou menos acreditam. Eu, todo mundo sabe, gosto do resultado. Se ele vier, eu vou ter uma tendência natural a poder acreditar mais naquilo. aquilo que aquele determinado profissional está fazendo. Se o resultado teima e não aparecer, eu tenho muita dificuldade de, por mais que eu acredite, por mais que eu enxergue que o profissional trabalha, que ele tenha boa entrega, que ele tenha boas relações, eu tenho muita dificuldade de entender que aquele é um caminho interessante. Por isso, as minhas enormes diferenças em relação ao trabalho ou aos trabalhos anteriores do Fernando Diniz. Mas é fato, eu tenho ficado cada vez mais interessado em buscar entender este novo Fernando Diniz. Um Diniz que busca não só colocar os seus pontos de vista, mas que aprendeu com os muitos percalços que o dinizismo é fadado ao fracasso, que ele precisa evoluir na ideia daquilo que pensa em relação ao futebol. E me parece fundamentalmente estar conseguindo, neste momento da sua carreira profissional, encontrar aquilo que é o mais importante, ou seja, o equilíbrio. Alô, Diniz, eu quero ouvi-lo!
12: É frustrante porque eu sempre joguei aqui como adversário e o campo sempre foi uma arma para o Corinthians. E o tempo pra, eu não sou um cara especialista em campo, mas esse gramado é o pior gramado desde que a arena foi construída, que eu jogo aqui todo ano, desde que a arena foi inaugurada. E se o campo fosse ficar dessa forma, eles tinham que ter avisado. Quando for voltar, o campo vai estar assim. O campo não vai estar em boas condições, vai estar perigoso, vai ter areia, os jogadores vão ralar o joelho. Hoje teve 5 com o joelho ralado. E pode prender e pode machucar. Então, eu acho que a diretoria tá cobrando. Tá todo mundo vindo aqui, tentando fazer o melhor. E as pessoas do campo têm que se mexer, porque o campo não estava nem melhor do que na quinta-feira passada para jogar. O campo não voltou melhor quando a gente parou. E de quinta-feira para cá, o campo não está melhor. Então, acho que essas pessoas que cuidam do campo têm que se movimentar para poder entregar o campo como o Corinthians sempre teve. No fundo, a gente fez de tudo para que isso não acontecesse, para que não tivesse lesão e para que o time chegasse também inteiro fisicamente para iniciar a disputa. Obviamente que preocupa tanto um como o outro, embora o Labiá não iniciasse todas as partidas titular, é um jogador que depois que eu cheguei ele foi ganhando cada vez mais protagonismo. Então era um cara que eu contava muito para entrar no jogo em mais de uma posição. E o Roberto é um jogador dos mais importantes do nosso time, tanto no aspecto defensivo para começar a pressão, que é um jogador muito forte, muito rápido, e no aspecto tático ofensivo, que é um cara que ataca espaço, que está toda hora na área, que incomoda os zagueiros, que joga também se associando com os demais jogadores pela sua mobilidade. Então é um desfalque que de fato preocupa e a gente vai tentar achar a melhor solução para domingo. Até onde eu sei, muito provavelmente, embora não esteja sacramentado, mas acho que as negociações elas estão andando de uma forma positiva.
11: Tá aí o Fernando Diniz com a sua preocupação em relação ao gramado da Neoquímica Arena, ou seja, da Arena do Corinthians, e a gente precisa entender também até onde o gramado pode ou não prejudicar. Por quê? Porque o vento que venta lá, ele venta cá. Um bom gramado é bom para todo mundo, um mau gramado é ruim para todo mundo. Não me venha com essa ideia de que, olha, o mau gramado prejudica muito mais o time mais técnico. Quem garante? Por quê? Porque o menos técnico em algum momento pode ter a dificuldade de uma bola que quica mal, ele que tem mais adversidade, ele que tem menos controle, ele ter um gol que naturalmente ele não tomaria se o gramado fosse bom. Então, essa perspectiva de que o gramado ruim ele prejudica mais a A do que a B, a mim não me comove. Esse é o momento de entender também qual é o grau de lesão do Yuri Alberto. Tá todo mundo muito preocupado com a lesão, que até aqui é muscular, do Yuri Alberto, no posterior da coxa, mas ele ainda sequer fez exames. Isso significa que é bom ou ruim? Bom, significa que o departamento médico do Corinthians está esperando um pouco, ou seja, está dando ao Yuri Alberto um pouco mais de tempo para que ele faça bastante gelo, para que ele fique mais em repouso, para a partir daí você realizar o exame e quem sabe ter um grau menor da lesão muscular. Essa é a tendência natural. Quando você demora para fazer o exame, você dá ao atleta uma chance maior de que ele possa, pelo menos, apresentar neste exame de imagem uma lesão de grau menor do que aquela que, a princípio, você imaginava que ele fosse ter. Pelo menos é isso que eu penso que o departamento médico do Corinthians está imaginando e, por conta desta imaginação, está adiando um pouquinho o exame de imagem do nosso glorioso Yuri Alberto. Acho importante, nesse momento, também destacar

0: Opa, voltamos. Deu um pequeno pique aqui, mas com muita calma nessa hora. Todo o sistema entrou em alerta. Muita calma nessa hora. Quando o sistema entra em alerta, todos nós ficamos mais alertas e um pouco mais apreensivos. Esse é o momento também de entender qual é o nível de lesão do Yuri Alberto. Estava dizendo exatamente o seguinte: quando você demora um pouco mais para fazer o exame, você dá ao atleta uma chance maior de que a sua lesão ela diminua, porque são 24 horas fazendo gelo e a tendência natural é de que, pelo menos, se a lesão não for muito grave, ela apresente um nível de imagem menor. Até porque são 24 horas de gelo e de repouso. 12 horas e 40 minutos. Quem não tem chance de repousar é o Grêmio de Futebol Porto Alegrense. E é muito interessante, porque a gente vive decantando em prós e versos os técnicos estrangeiros, e em particular os técnicos portugueses, porque essa escola portuguesa é super bem representada aqui no Brasil pelo Abel Ferreira, foi super bem representada pelo Jorge Jesus, é muito bem representada pelo Arthur Jorge, mas tem também o Luiz Castro. O Luiz Castro é técnico do time do Grêmio, super bem pago, e não entrega nem perto daquilo que muitos imaginavam que ele teria qualidade para poder entregar. O Grêmio agora está fora da Copa Sul-Americana. O Grêmio que ronda ao rebaixamento no Campeonato Brasileiro. Que Grêmio é esse? Que Luiz Castro é esse? Alô, Luiz Castro, eu quero ouvi-lo.
1: As vaias foram para mim, não foram para os jogadores. As vaias não houve vaias para os jogadores. As vaias foram todas para o Luiz Castro, não foi para os jogadores. Os jogadores deram tudo deles e a torcida reconheceu que os jogadores deram tudo deles dentro do campo e apoiou-os sempre ao longo de todo o jogo. Portanto, não vamos por aí. Veja-se para mim. Sobre aquilo que o tirar. Eu já disse isso várias vezes. É difícil, eu sei. Estão a chegar os jogadores novos à equipa, estão a ser integrados. Vamos começar essa integração. Temos agora pela frente uma Copa do Brasil com dois jogos que nós achamos e temos a certeza que são muito importantes para a dimensão do Grêmio. Tivemos sempre como... Queríamos continuar na prova, na Sul-Americana, queríamos continuar nela, mas sabíamos claramente que a nossa prioridade de campeonato e Copa são as nossas duas principais preocupações e objetivo fundamental da época, e vamos continuar a lutar por elas. O que justifica a minha permanência é eu trabalhar todos os dias de forma digna e honesta.
0: Você trabalhar todos os dias de forma digna e honesta é obrigação. Com todo o respeito que o Luiz Castro me merece, você trabalhar todos os dias de forma digna e honesta é obrigação. Não tem mérito aí. Eu acho que neste momento o que justifica a permanência do Luiz Castro é a multa contratual. E a gente não pode ser hipócrita. Tem uma multa contratual grande no contrato do Luiz Castro, senão ele já teria caído. Agora, cabe ao Luiz Castro ser honesto e aí sim trabalhar de forma digna e honesta com a direção do Grêmio e poder mostrar o seguinte: olha, eu abro mão dessa multa se eu tiver convicção de que meu trabalho já não tem mais para onde ir, que eu não consigo tirar desse elenco aquilo que esse elenco pode oferecer, se eu não estou conseguindo apresentar capacidade para poder trabalhar com mais qualidade, com mais resultado. Então, o vento que venta lá, venta cá. O treinador que é super bem pago e que ele não está conseguindo entregar por incapacidade dele, também cabe a ele ter esse instinto, não só de preservação dele, mas, acima de tudo, de dignidade em relação ao seu empregador. E aí se pode chegar a um acordo. Olha, a multa é de 10 milhões, eu aceito 3, vocês podem parcelar em 10 vezes e tá tudo bem. E eu acho que a gente chegou no limite aqui e vamos tentar chegar a esse acordo e vocês podem tentar encontrar um treinador melhor do que eu, porque o resultado realmente não está conseguindo aparecer. É assim que um grande profissional trabalha. Mas será que o Luiz Castro está apto a poder trabalhar com essa dignidade em relação à sua multa contratual? Interrogação. Alô, Abel Ferreira, Copa do Brasil no final de semana, pede passagem. É você.
2: Tem para mim e tem para o clube. O Palmeiras, em todas as competições que entra, não há como, entra para ganhar, entra para competir e para ganhar. Como sabes e bem, viemos de uma derrota dura e difícil, num jogo que, na minha opinião, fizemos um jogo consistente, tirando dois lances onde nós não fomos eficazes naquilo que tem a ver com o aspecto defensivo, e tinha dito ao teu colega, depois de analisar o jogo e vê-lo como devia ver, acho que não foi só o que eu te falei, o que eu falei publicamente de devíamos ter estado mais do remate exterior, devíamos ter cruzado, não. Das quatro ou cinco oportunidades que tivemos, incluindo o gol, devíamos ter feito mais duas ou três e não conseguimos fazer. Mas na minha opinião, eu disse isso aos jogadores, fizemos um bom jogo, metemos o adversário para trás e hoje o jogo começou mais ou menos na mesma toada, até depois o adversário, através de cantos e lançamentos para a área, um jogo mais vertical, um jogo mais de profundidade, um jogo mais direto, e criou-nos dificuldades ali a meio da primeira parte com lançamentos e escanteios, que nos criou ali algumas dificuldades, mas nós conseguimos muito bem controlar esse jogo mais vertical. Mas como te disse, agora eu vou ver como é que os meus jogadores estão. Tivemos jogadores que hoje jogaram, e não te vou dizer qual deles, mas jogaram com muito sacrifício. Eu tenho uma equipa de guerreiros, tenho uma equipa onde todos metem os interesses da equipa acima dos interesses individuais, e quando tu treinas jogadores deste nível, estás preparado para competir em todas as competições, e é isso que eu sinto. Mesmo em momentos difíceis, como foi a derrota do último jogo, vamos agora amanhã analisar, juntamente com o Núcleo de Saúde e Performance, ver quais são os resquícios do jogo de hoje, do último jogo, e depois tomar as melhores decisões para essa competição, que é mata-mata, dois jogos, e estamos em todas as competições e queremos lutar por todas elas.
0: Pois é, vale lembrar você que o Palmeiras está sim em todas as competições. Palmeiras é diferente, Palmeiras é mais qualificado, Palmeiras tem momentos importantíssimos e de uma qualidade inquestionável.

0: sem exceção, merecem aquilo que oferem como salário, como recurso ou como beneméritos, ou seja, benesses que só o resultado garante. Todos no Palmeiras têm tido ao longo destas longas jornadas muitos resultados, muita eficiência. E é assim que a banda toca: bons resultados, bons salários, muitas benesses. A partir de agora, ótimo que você esteja por aqui, né? Bora girar muito mais o futebol pra você! Salve, Pedro Coin, boa tarde!
1: Alô, Elia! Boa tarde! Vamos girar!

0: Ai, ai, ai, o Grêmio foi eliminado da Copa Sul-Americana. O único brasileiro que caiu na fase de repescagem, os playoffs da Sula. Mas, mesmo assim, os confrontos dos brasileiros nas oitavas de final estão definidos. E eu vou te passar agora. Então, ó, já pega o seu caderno e anota aí. Porque tem Bolívar e São Paulo, Vasco da Gama e Olímpia, o Bragantino recebe o Atlético Mineiro, o Santos pega o Macará e o Botafogo enfrenta a equipe do Cienciano. E como se não bastasse, eu quero falar de mais mata-mata, viu? Porque a competição mais democrática do futebol brasileiro está de volta. Ela voltou, é fim de semana de Copa do Brasil. E ó, se tem Copa do Brasil, você sabe que tem a sua... É rodada quádrupla aqui na Bandeirantes nesse fim de semana. Não dá tempo de relaxar. No sabadão, às 5h30 da tarde, transmitiremos Vasco e Fluminense. Um pouquinho mais tarde, às 9h, tem Santos e Remo na Vila Belmiro. Às 4h da tarde do domingão, tem Palmeiras e Fortaleza. E às 7h30 do domingo, clássico nacional, Internacional e Corinthians. Além disso, o Atlético Mineiro encara a equipe do Juventude, o Mirassol pega o Grêmio, a Chapecoense recebe o Cruzeiro e o Atlético Paranaense e o Vitória fazem duelo de rubro-negros. E você já sabe que para ficar por dentro de tudo que o mundo do futebol pode proporcionar, só tem um lugar. Até porque...
1: Vou até falar baixinho. Eu sempre te falo isso, então vê se aprende de uma vez que...
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10: A Copa Truck desembarca neste fim de semana em um cenário inédito para pilotos e equipes. O Autódromo Internacional de Mato Grosso, em Cuiabá, recebe pela primeira vez uma etapa da principal categoria de caminhões do país e será palco também da única rodada noturna da temporada 2026. As corridas acontecem neste sábado, a partir das 8h40 da noite pelo horário de Brasília, com transmissão na Band.
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11: Estão definidos os confrontos dos brasileiros que seguem vivos na Copa Sul-Americana. O São Paulo vai encarar o Bolívar. Além disso, tem Vasco e Olímpia pelas oitavas de final. O Bragantino enfrenta o Galo em confronto de brasileiros. O Santos pega o Macará e o Botafogo, o Cienciano do Peru, de olho no título da Sul-Americana, que vale vaga na próxima Copa Libertadores.
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1: É isso, chegando ao final de mais um Nossa Área para você. Boa tarde, fiquem com Deus e boa sorte.
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14: 12:01.
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2: E vamos direto aos destaques de hoje.
1: Roraima registra mais de 5 bilhões de reais em gastos públicos em 2026.
2: MP investiga suposto aterramento no Lago dos Americanos em obra milionária no Parque Noir.
1: Gasolina terá 32% de etanol a partir de amanhã.
2: Roraima mobiliza 400 agentes em operação contra o crime organizado.
1: E ainda, corpo carbonizado é encontrado na área do antigo Forção, no bairro São Bento.
2: Estes e outros destaques você confere agora no Jornal da 100.3.
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1: Doze horas e sete minutos. Boa tarde, ouvintes. Boa tarde, Jaqueline.
2: Boa tarde, Natanael. Boa tarde, ouvinte.
1: Olha, a gente começa esta edição falando sobre gastos públicos. Roraima registrou mais de 5 bilhões de reais em despesas públicas nos primeiros sete meses de 2026.
2: Segundo a plataforma Gasto Brasil, o valor equivalente a cerca de R$ 7.900 por morador no estado.
1: Com esse resultado, Roraima apresenta o segundo maior gasto per capita entre os estados da região norte, atrás apenas do Acre.
2: O montante acumulado até julho representa 20% de todo o PIB do estado do ano passado.
1: Todo o PIB, que é o Produto Interno Bruto. E no âmbito nacional, o levantamento alerta que os governos estão gastando 900 bilhões de reais a mais do que arrecadam com os impostos.
2: Entidades do setor produtivo cobram maior transparência, corte de gastos e gestão focada em resultados no setor público.
1: E a Promotoria de Justiça de Defesa do Meio Ambiente do Ministério Público do Estado de Roraima instaurou um procedimento para apurar o possível aterramento parcial do leito do Lago dos Americanos, localizado no Parque Anauá, aqui em Boa Vista.
2: A intervenção faz parte da construção de um restaurante comercial de grande porte no centro do Espelho d'Água. Cobra a obra orçada em R$ 2.657.000 sob responsabilidade da Secretaria Estadual de Infraestrutura, SEINF.
1: A apuração foi formalizada pelo promotor de justiça Zedequir de Oliveira Júnior. O objetivo do órgão controlador é verificar se a técnica de engenharia utilizada provocou degradação ambiental, assoreamento ou se violou os limites do licenciamento concedido.
2: Em nota oficial, a Secretaria de Infraestrutura informou que ainda não foi notificada pelo Ministério Público, mas que prestará todos os esclarecimentos dentro do prazo legal assim que for oficiada.
1: A pasta destacou que prestou esclarecimentos recentes ao Conselho Estadual da Cidade sobre o projeto e acatou recomendações do colegiado.
2: A CEINF reforçou ainda que o restaurante faz parte de um conjunto amplo de modernização do Parque Anauá, que inclui obras de saneamento, novo canal do lago, pistas esportivas, iluminação em LED e reformas na área de lazer.
1: E olha, a partir de amanhã, 1º de agosto, a gasolina passa a ter concentração de 32% de etanol. A mudança foi aprovada no dia 14 de julho pelo Conselho Nacional de Política Energética e vale por 180 dias, podendo ser prorrogada uma vez.
2: O aumento de 30 para 32% na mistura dos combustíveis levou em consideração o mercado internacional de petróleo, abalado pela guerra iniciada por Estados Unidos e Israel contra o Irã.
1: O preço barril de petróleo saiu de menos de 70 dólares antes do conflito para perto de 90 dólares, após picos que chegam a 120 dólares. Para o Conselho Nacional, uma maior parcela do etanol ajuda a reduzir a dependência de combustíveis fósseis importados pelo Brasil.
2: De acordo com o Ministério de Minas e Energia, os testes conduzidos pelo Instituto Mauá de Tecnologia mostram que a gasolina com 32% de etanol teve desempenho similar a teores menores na mistura, sem impactos relevantes do funcionamento dos carros, inclusive motores não flex.
1: 12 horas e 10 minutos, vamos falar sobre a Operação Brasil contra o crime organizado. Mais de 400 agentes de segurança pública participam a partir de hoje da sexta fase da Operação Brasil contra o crime organizado.
2: A ação é realizada de forma conjunta entre a Polícia Civil, Polícia Militar e Corpo de Bombeiros, sob coordenação do Ministério da Justiça.
1: O reforço policial está concentrado nas áreas de fronteira em Pacaraima e Bonfim, além da divisa com o estado do Amazonas.
2: Segundo a secretária de Segurança Pública, Eliane Gonçalves, o objetivo principal é combater o tráfico de drogas e de pessoas e o contrabando e cumprir mandados de prisão em aberto.
3: Todos os crimes detectados serão combatidos, mas o combate ao crime organizado, ao contrabando, ao descaminho, ao tráfico de drogas e pessoas é o nosso principal objetivo. Também vamos estar cumprindo todos os mandados de prisão que estão em aberto no estado de Roraima. As estatísticas estão aí para comprovar, nesse primeiro semestre, aqui no estado de Roraima, nós conseguimos reduzir os crimes em todas as áreas. Isso graças, né, a esse trabalho constante e organizado que nós estamos fazendo junto às forças de segurança, provando que trabalho de segurança pública é somatória, é esforço em conjunto, é troca de informação entre as instituições, Polícia Civil, Polícia Militar e Corpo de Bombeiros.
1: E o sistema prisional do país atingiu em 2025 o maior número de mortes de sua série histórica.
2: Dados do Anuário Brasileiro de Segurança Pública apontam mais de 3.300 óbitos em unidades carcerárias em todo o Brasil.
1: Aqui em Roraima, o levantamento contabilizou 7 mortes no sistema penitenciário durante todo o ano passado.
2: No cenário nacional, as causas de saúde representam quase a metade das ocorrências, relevando falhas na assistência médica aos detentos. Revelando falhas na assistência médica aos detentos.
1: Outro ponto de alerta é o crescimento das mortes classificadas como de causa desconhecida, que exigem maior rigor e investigação pericial. Agora, 12 horas e 13 minutos, o intervalo aqui no Jornal da 100.3. Daqui a pouco a gente volta para falar sobre a campanha de vacinação antirrábica, que já começa neste sábado aqui em Boa Vista, entre outros assuntos importantes aqui do dia.
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5: Agora 12 horas 18 minutos. Começa neste sábado, 1º de agosto, a campanha de vacinação antirrábica para cães e gatos aqui em Boa Vista. A ação gratuita é promovida pela Secretaria Municipal de Saúde e vai funcionar durante 4 sábados, das 8 da manhã às 5 horas da tarde.
6: As equipes da zoonoses estarão em postos de saúde, escolas e praças de diversos bairros da capital, além de atendimento volante no bairro Calungá. A prefeitura orienta que os gatos sejam levados em caixas de transporte adequadas para evitar fugas.
5: A vacina é a única forma de proteger os animais de estimação contra a raiva, uma doença fatal transmitida também para humanos. Confira a lista completa no site da prefeitura, né, dos locais ali que estarão realizando aí a vacinação antirrábica. O site é boavista.rr.gov.br.
6: Agora são 18 horas e 19 minutos. A gente vai falar da Polícia Civil de Roraima e a Secretaria de Estado da Gestão Estratégica e Administração, a SEGAD, que publicaram novos editais de erratas que dão andamento às próximas etapas do concurso público para a instituição.
5: As atualizações envolvem a programação, a prorrogação de prazos para o envio de documentos da investigação social, além da convocação de candidatos para a prova de títulos, exame psicotécnico e teste de aptidão física, o TAF.
6: Com a alteração publicada pela banca organizadora, a Fundação FUNESP, o prazo para o preenchimento da ficha de informações confidenciais e a entrega de documentos da investigação social para os cargos de agente, escrivão, perito, papiloscopista, odontologista e perito, criminal e delegado passará a ser no dia 3 a 7 de agosto pelo portal do candidato. O período anterior estava prevendo a entrega entre 27 e 31 de julho.
5: Candidatos aos cargos de odontologista e perito criminal também devem enviar a documentação referente à prova de títulos até o dia 7 de agosto. Para as carreiras de médico legista e auxiliar de perito criminal, convocados em decorrência de acordo judicial, o prazo para o envio da ficha e documentos da investigação social será de 10 a 14 de agosto.
6: As provas presenciais estão agendadas para segundo final de semana do mês. O exame psicotécnico será aplicado no dia 8 de agosto e o TAF para o cargo de agente de polícia ocorrerá no dia 9 de agosto, com previsão de reteste no dia 10. Quando couber. Os horários e locais de realização das provas devem ser consultados individualmente no site da Fundação FUNESP.
5: E a Universidade Federal de Roraima promove entre os dias 12 e 14 de agosto a 7ª edição da Semana dos Povos Indígenas.
6: Organizado pelo Instituto Iziquirã, o evento traz como tema a integração, permanência e o protagonismo acadêmico na Amazônia.
5: A programação conta com a participação de palestrante internacional Saulo Neiva, da França, além de mesas redondas e 9 minicursos práticos.
6: Pesquisadores interessados em apresentar trabalhos têm até este domingo, 2 de agosto, para enviar resumos de forma gratuita pela internet no site www.even3.com.br.
5: E a Receita Federal paga hoje o terceiro lote de restituição do Imposto de Renda de 2026. Mais de 2 milhões e 700 mil contribuintes estão recebendo os valores em todo o país, somando 4 bilhões e 600 milhões de reais.
6: Com este lote, a Receita conclui o pagamento de todas as declarações que não caíram na malha fina ou apresentaram erros de cadastro. Cerca de 10% das restituições do ano ainda não foram liberadas.
5: Entre os principais motivos estão erros de digitação e o cadastro de chaves PIX inválidas.
6: Para checar se o seu dinheiro foi liberado ou se há pendências na declaração, acesse a opção Meu Imposto de Renda no aplicativo ou no site da Receita Federal. Próximo lote de restituição será pago no dia 31 de agosto.
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5: Agora a gente fala de um corpo carbonizado que foi encontrado no antigo Fossão na manhã de hoje no bairro São Bento, zona oeste aqui da capital. Segundo informações apuradas pela reportagem no local, até aquele momento não foi possível, né? Até o momento, até agora, não foi possível identificar o gênero da vítima ou as roupas que estavam sendo usadas no momento da morte.
6: Informações preliminares apontam que o corpo foi encontrado por volta de 6 horas da manhã. A Polícia Militar de Roraima teria sido acionada por volta de 8h40 da manhã por populares e estava realizando o isolamento do local, onde peritos da Polícia Civil de Roraima realizam os primeiros trabalhos para a investigação.
5: Ainda segundo informações obtidas pela reportagem, o corpo tinha estatura de aproximadamente 1,60 m. O IML fez a remoção do corpo. O caso segue para investigação da Polícia Civil de Roraima.
6: Agora são 12 horas e 23 minutos. A gente continua falando de polícia, agora de dois motoristas, né, que ficaram feridos em um acidente na noite de ontem na BR-174, perto de Mucajaí. A frente dos dois automóveis ficou totalmente destruída. Os detalhes com Alci Marques.
7: Uma colisão frontal envolvendo dois veículos deixou dois motoristas feridos na noite desta quinta-feira 30, no quilômetro 455 da BR-174, próximo ao município de Mucajaí. De acordo com informações da Polícia Rodoviária Federal, a dinâmica preliminar aponta que a provável causa do acidente tenha sido uma conversão irregular realizada pelo condutor do veículo que trafegava no sentido Mucajaí-Boa Vista, resultando na colisão do automóvel que seguia no sentido oposto. Com o impacto da batida, a parte frontal de ambos os carros ficou destruída. Um dos motoristas, com suspeita de fratura em um dos braços, foi socorrido e encaminhado ao Hospital Geral de Roraima. O outro envolvido sofreu apenas escoriações leves. A PRF informou ainda que ambos os condutores apresentavam carteira nacional de habilitação regular. Eles realizaram o teste de etilômetro, que deu resultado negativo para ingestão de bebida alcoólica. Alcir Marques, de volta para o Jornal da 100.3.
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5: Lembrando que neste momento a Polícia Militar de Roraima realiza uma coletiva de imprensa, está apresentando ali detalhes de uma ocorrência registrada pela Força Tática, que resultou aí na apreensão de 31 tabletes de skunk, a maconha potencializada, além da prisão também de envolvidos por tráfico de drogas e associação para o tráfico durante uma ação realizada nas proximidades do residencial Vila Jardim, lá no bairro Cidade Satélite. Então essa coletiva está acontecendo agora ali no auditório do quartel do Comando Geral da Polícia Militar de Roraima. Mais informações a qualquer momento no nosso site folhabv.com.br. Agora 12 horas e 25 minutos. Vamos encerrando por aqui esta edição do Jornal da 100.3, na sonoplastia Rio Ferreira. As reportagens tivemos Alcir Marques e toda a equipe de jornalismo Folha BV e agências parceiras.
6: 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Para mais detalhes, acesse nosso site folhabv.com.br. Continue ligado em nossa programação. Lembrando que às 18 horas tem resumão da Folha. Tenha uma boa tarde e um bom final de semana.
5: Boa tarde a todos.

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2: 12:43.
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8: Como eu faço toda vez que estou aqui, eu visito as pessoas que nós conseguimos transpor para a União. Eu fui na casa do seu Walter, um craque, gente boa. Ele escreveu uma carta muito emocionante para mim. E eu fui lá na casa dele dar um abraço e dizer para ele da felicidade que eu tenho quando as pessoas que, como eu, chegaram aqui há tanto tempo, são transpostas para a União no reconhecimento do trabalho que fizeram para que a gente construísse esse estado tão maravilhoso para a gente viver, que é o estado de Roraima. Seu Walter, um grande abraço, Deus te abençoe e que você tenha uma vida longa para continuar ajudando o nosso estado. Deus abençoe a todos e um grande abraço.

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11: Boa tarde, estamos entrando no ar com o seu Quem é Quem aqui na Folha FM. Essa semana foi potência aqui no Quem é Quem. E hoje eu vou farmar aura de novo, sabe por quê? Vamos mandar um beijo pro Gabriel Cândido Xavier. Ele disse que eu vivo farmando aura no Quem é Quem com esses meus entrevistados. Hoje nós vamos falar de roraimenses pelo mundo. Gente boa, fazendo sucesso mundo afora. Aqui comigo, a Lubna Abulshaini, que vai falar como é que tá a vida lá em Dubai. Ela veio passar uns dias aqui e, claro, a gente vai explorar bastante a Lubna, ela que é uma empresária bem sucedida lá em Dubai. Esse jovem, gente, eu não conhecia, tô tão feliz de receber aqui no estúdio, Wesley Magic, campeão mundial de Cage Warriors. Eu nem sei falar direito esse negócio. É tão chique. É tipo o MMA da Europa, meu povo. O cara é uma potência. Ele, gente, que tá morando em Londres, vai contar aí a sua história, vai falar aí de como ele tá feliz trazendo esses títulos pra Roraima. Porque ele disse pra mim, Cida, Roraima não sai do meu coração. Então, hoje esse bate-papo vai ser muito legal. Vou começar com a Lubna. Sabe por quê, Wesley? Tu vai ficar comigo de castigo até 2 da tarde, viu? Vou logo te avisando, porque a Lubna tá dando de mamar, meu povo. Então tem hora aí pro bebê. Pra...

0: Bebê,
1: É,
0: né,
1: você sabe
0: Lubina?
1: como que é,
0: Eu
1: né? Mãezona
0: sei.
1: de três, agora eu mãe de três também, é um corre-corre.
0: Menina do céu, já
1: Mas a gente concilia.
0: você tá dando sua contribuição com a humanidade, né,
1: É, com
0: Lubi?
1: certeza.
0: Graças
1: Colocando
0: a
1: três
0: Deus.
1: crianças lindas nesse mundo.
0: Dois meninos e uma
1: Dois
0: menina.
1: meninos e uma menina, sim.
0: A bebê é a
1: Alia.
0: Alia.
1: Isso.
0: Nasceu no Brasil?
1: Nasceu aqui em Roraima.
0: Ah,
1: É, roraimense, que nem a
0: roraimense.
1: mãe. Na verdade, o meu do meio e a mais nova nasceram aqui em Roraima.
0: Então, Nubina, conta pra gente como é que tá a tua vida. Você saiu de Roraima pra morar em
1: Em Dubai,
0: Dubai.
1: isso. Há 13 anos atrás, né? Então, casei, acabei indo para lá. Meu marido é cantor árabe. Então, a gente, por causa da carreira dele, Dubai, ela interliga, né, muitos países, muitas cidades, é muito fácil você se locomover, né, tem vários voos. Então, a gente escolheu Dubai como ponto estratégico para realmente a gente conseguir ir e vir com toda a tranquilidade. E lá que eu acabei fixando minha residência e amo. Já não consigo, acho que voltar a morar em Boa Vista, né? Que é onde eu nasci e cresci. Mas acho que, assim, Boa Vista sempre vai ter um lugar muito especial. E é como a gente estava comentando aqui antes. A gente sempre vai levar o nome de Boa Vista e de Roraima mundo afora.
0: Verdade. Agora, Lubina, como é que tá lá em Dubai, hein? Por conta da guerra.
1: Nossa, é, na verdade, assim, Dubai em si não está em guerra, né?
0: Sim.
1: Quem está em guerra é Estados Unidos, e Israel contra o Irã. Então, é um conflito entre esses dois países, mas como o Irã não consegue atacar os Estados Unidos diretamente, eles atacam os países aliados dos Estados Unidos. Então, todos os países do Golfo, incluindo os Emirados Árabes Unidos, que é onde fica Dubai, está sendo diretamente atacado. Mas lá eles estão super preparados, eles têm um sistema de defesa aérea muito forte, um dos melhores do mundo. Os únicos que têm é Emirados, Estados Unidos e Israel. Esse sistema, ele funciona em camadas, então ele intercepta qualquer tipo de ameaça aérea. E Dubai teve, assim, mais de 200 ameaças aéreas por dia no pico,
0: Nossa!
1: que foi entre março e abril. E todo mundo, meu Deus, Lubna, sai daí, se
0: Não, tua mãe me
1: manda.
0: falou!
1: É, minha mãe,
0: Vou
1: coitadinha,
0: trazer a
1: sofreu.
0: Lúbina pra cá!
1: E todo mundo me mandando mensagem, mas a verdade é que para nós residentes, a gente se sente muito seguro lá, sabe, Cida? Como a gente sabe que tem esse sistema de interceptação, eles investem muito, milhões. Mesmo porque, justamente porque eles sabem que é uma área de tensão, que isso era possível acontecer, apesar que isso nunca aconteceu antes. Nunca, Dubai foi
0: Pois
1: atacada.
0: é, mas dessa vez eles conseguiram, de
1: Eles
0: alguma forma, atacar Dubai.
1: conseguiram, mas assim.
0: E quais foram as áreas lá que sofreram, Lubina?
1: Na verdade, tudo sofreu porque eles acabaram mexendo assim no diamante de Dubai, que é o
0: O
1: turismo, né? Então
0: turismo.
1: ninguém quer viajar para uma área que está em conflito, apesar que o governo, lógico, tem uma resposta excelente diante, né, desses ataques. Tanto é que acontecia bombardeio, depois de 3 horas, fechava o aeroporto temporariamente, depois de 3 horas já estava
0: Tudo
1: aberto,
0: funcionando
1: tudo
0: normal.
1: funcionando.
0: Eu vi, abre o microfone aqui do Wesley, porque ele tá balançando a cabeça. Você conhece Dubai bem, né, Wesley? Boa tarde, bem-vindo ao Quem é Quem, Wesley Magic.
2: Bom, muito obrigado pelo convite. É um prazer estar aqui com vocês. Um prazer conhecê-la.
1: Prazer
2: Prazer
1: também.
2: conhecê-la também. Sim, eu estive em Dubai, inclusive, algumas vezes. A última vez foi em janeiro,
1: Ah, que
2: na
1: legal.
2: preparação para minha luta pelo cinturão, que seria em março. É um lugar incrível, uma diversidade cultural enorme. É um lugar impressionante. E tenho muitos amigos lá também. Meu nutricionista, meu amigo pessoal também, o Arts, mora lá.
1: Legal.
2: Então foi muito legal. Fiz treinos de alto nível lá também. Eles reúnem muito a cultura deles, a forma como eles gostam do jiu-jitsu brasileiro,
1: Eles
2: inclusive.
1: amam, eles
2: É
1: amam.
2: impressionante, né? Existem vários, mais de 20 mil faixa preta de jiu-jitsu dando aula em escolas e pro exército. Então, assim, eu vi assim, muito amor pelo Brasil.
1: Muito amor, muito reconhecimento, acolhimento. Eles amam nós brasileiros.
0: Eles querem o que há de melhor no mundo lá, é isso.
2: Exatamente.
1: Com certeza.
0: É isso.
1: E o jiu-jitsu, né? A gente acaba liderando aqui mundialmente. Tanto é que depois desse fracasso na Copa, deixa sem comentários, então... as manchetes de lá falaram: o Brasil deixou de ser o país do futebol, passou a ser o país do jiu-jitsu.
0: Olha aí, Wesley.
1: Então, uma manchete de lá. Então, isso realmente eles reconhecem bastante.
2: Não, com certeza, nós somos, nós exportamos muitas coisas no esporte, várias modalidades, e o jiu-jitsu hoje ele é um ativo brasileiro, tanto que é chamado de Brazilian Jiu-Jitsu, né? Jiu-jitsu brasileiro, especificamente, apesar de não ter sido original do Brasil, mas foi uma família brasileira, os Gracies, que foram responsáveis para levar o jiu-jitsu pro nível que é hoje e popularizar no mundo inteiro. Então, assim, pra mim, representar o Brasil, sou o quarto brasileiro na história a conseguir esse cinturão. Nossa, do Cage Warriors.
1: Parabéns.
2: Muito obrigado. É muito de fato. Inclusive, o jiu-jitsu roraimense é muito forte. Nós temos um jiu-jitsu de alto nível. Esses atletas só precisam de mais oportunidade. E representar a bandeira de Roraima nesse evento, ser o primeiro atleta roraimense campeão mundial dessa liga, que é a mais tradicional hoje na Europa, é a maior liga fora do UFC, é a principal liga, inclusive, porta de entrada para o UFC, que é a maior competição, né, a nível mundial. Então, trazer essa bandeira, para mim, é um prazer, é uma honra. O povo roraimense é um povo que é batalhador, que tem muito talento. Então, a gente que sai, tem a oportunidade de sair, a gente representa com muito amor, a gente fala com muito carinho. Quando fala, você é brasileiro? Não, eu sou brasileiro, mas eu sou de Roraima.
1: E também, eu sempre highlight isso, eu destaco essa parte que a gente vem do extremo no extremo norte, porque as pessoas nem conhecem, né? Então, acho que o mais próximo, quando você fala de Roraima, é falar assim, perto do Amazonas, né? Então, na parte do extremo norte...
0: Nós somos a cabeça do Brasil.
1: Mas, assim, incrível, as pessoas realmente não conhecem, então levar um pouco, puxar um pouco, né, de sardinho pro nosso lado é muito, verdade, assim, orgulho, dá muito orgulho.
0: Wesley, você gostou de Dubai? Conta pra gente. Gente, eu nunca fui em Dubai, tô com vergonha. Lubina vive me chamando. Já até me deu um perfume árabe com cheiro de Dubai pra eu me animar. Nunca fui, Lubina, que vergonha. Mas me conta, o que você mais gostou lá de Dubai, Wesley?
2: Eu fui em Abu Dhabi.
0: Ai,
2: quatro
0: a cara
2: vezes.
0: Da riqueza. Humilha!
2: Fui em Dubai.
0: Quatro vezes.
2: Três
0: Abu Dhabi.
2: Vezes.
0: Abu Dhabi é onde tem o parque da Ferrari, né?
1: Isso, exatamente.
0: Tem aquela montanha russa lá, rápida.
2: Isso mesmo. Por conta do UFC, o UFC, geralmente quando ele vai pro Emirados Árabes, ele vai pra Abu Dhabi.
1: Os campeonatos.
2: Eles têm uma arena lá, feita pra isso. Eu tive a oportunidade de ir pelo UFC e com alguns amigos também. Fui duas vezes pra treinar em Dubai. Eu gostei. Eu achei, assim, um lugar muito interessante. As dimensões das construções são gigantescas. E eu venho de um país também que a gente tem uma estrutura bem legal, Londres. Mas Dubai, assim, tem uma estrutura colossal, né? É bem grande. Gostei da culinária. Consegui
1: comer várias
2: coisas meio diferentes, né?
0: Tipo, bora lá!
2: Bom, assim, não sei se é muito árabe isso, mas eu adorei esse lugar. Eu fui numa praia lá. E eles tinham um mercado de peixe, que você podia tipo, comprar o peixe, e aí eles levam para uma outra parte da loja, eles temperam o peixe com o tempero deles, aí servem com um pão árabe e tal, uma salada árabe também. Eu adorei essa refeição, eu gostei muito dela, foi a minha favorita. Mas eles têm uma diversidade de cultura impressionante. Tem comida indiana, tem comida de todos os lugares.
1: Paquistanesa, filipina, brasileira, tem
2: brasileiro,
1: tudo.
2: Muito açaí.
0: Então lá, como eu falei, tem o melhor do mundo. Tudo que há de melhor do mundo está lá, em Dubai. E como é que é o seu trabalho lá, Lubina?
1: Eu tenho uma empresa de eventos e turismo, né? A gente pôde já atender grandes autoridades, como o ministro de Economia dos Emirados Árabes, o ex-governador João Dória, o ex-presidente Michel Temer. A gente já fez eventos.
0: Ela é minha amiga, tá, gente?
1: Então, assim, toda vez, assim... isso agregou muito na minha vida profissional, né? E além disso, também a gente já fez várias imersões para várias autoridades, assim, da internet, que são bastante conhecidas. Então, eu o que eu gosto muito em estar baseado em Dubai, ter minha empresa lá, você acaba tendo contato com pessoas que normalmente, se você tivesse apenas aqui em Boa Vista, seria um pouco mais difícil você ter pelas oportunidades, né? Então, lá você, as pessoas acabam indo atrás de você enquanto aqui você precisa ir atrás delas, né? Então, quando você se torna uma referência no que você faz, ainda mais em Dubai, um país que fala uma língua diferente, de uma cultura diferente. E eu, sendo árabe, eles gostam muito dessa junção, porque é muito diferente. É
0: árabe
1: difícil.
0: Brasileira.
1: É, exatamente. Tenho descendência árabe, mas o horror é imenso, né? Então, assim, eles acham incrível essa junção das duas partes, tanto o brasileiro que vai para lá, quanto do árabe, enquanto eu tô formando as reuniões, né, dessas imersões, desses eventos. É, eles ficam assim, meu Deus, como assim? Você fala português, é brasileira, é árabe, e gera toda uma curiosidade, e eu tenho só a ganhar com isso, com esse mix, né? Que é bem específico.
0: E graças a Deus, a empresa tá bombando.
1: Tá bombando. Mesmo nesse tempo, assim, de recessão, a gente já tá muito calejada, né? 13 anos morando lá, a gente já entende como formar uma estrutura, como funcionar sem que a gente se afete tanto nesse momento de recessão. Então, a gente tá firme e forte.
2: Qual o nome da empresa?
1: É Solari Events and Travels. Uau. 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
0: Agora, bora vender aqui teu produtinho.
1: Vamos.
0: Qual é a melhor época do ano para ir para Dubai?
1: Entre outubro a março, em que o clima já tá melhor, né? Porque agora... julho, agosto, é extremo verão, é muito quente, mas ainda assim a gente consegue fazer atividades, não é que você não consiga ir, porém o mais agradável mesmo é entre outubro e março, que a temperatura está super agradável e você consegue aproveitar ao máximo Dubai, tanto externamente quanto as atrações internas.
0: Wesley, quando você foi no verão para aproveitar a praia ou você já foi nessa época mais
2: Bom,
0: fria?
2: Bom, eu já tive a oportunidade de estar lá nos duas estações. Eu já fui no auge do verão, é realmente muito quente. Eu lembro de ser algo 50 e alguma coisa, graus.
1: É a mesma coisa que você entrar em um forno ligado, assim,
0: Meu
1: essa sensação.
0: Deus.
1: Mas eles são preparados que tudo tem condicionado,
2: A estrutura
1: né?
2: Você não sente, você vai estar... Isso, pô, tipo, durante o dia, o que eu observei, ninguém andando lá fora.
1: Ninguém.
2: É tudo de carro e tal.
0: E praia? O povo vai pra praia lá?
2: Tem uma praia. Tem algumas praias. Eu fui em algumas. Eu achei bem legal. Né? Eu acho que eles fazem um bom trabalho. Assim, a praia é bem organizada e tal. Mas quando eu voltei agora, era janeiro, era o inverno. E a temperatura tava muito agradável. Tava 22, 23.
1: E ainda dá pra ir pra praia.
2: Não,
1: né?
2: Maravilhoso.
0: Dá, 23 graus.
1: Exatamente.
2: Assim, 23 graus, por exemplo, em Boa Vista, talvez soa frio. Mas 23 graus na Europa ou lá em Dubai é extremamente gostoso, é um calor bem legal, agradável. É. Fui nas praias lá e foi muito bom.
0: É o garoto propaganda aí, viu,
1: Lubina? Adorei,
0: já
1: vou te levar pra ser embaixador da minha marca, no calhão.
2: Estou aberto.
1: Mas próxima vez que você for, você tem que me avisar.
2: Tudo bem.
1: Daí a gente, a Solari vai cuidar de todo o teu itinerário lá, com, lógico, com a anuência aí das pessoas que estão te levando.
2: Imagina, vai ser um prazer.
0: Eu já fiz aí, como é que chama o network dos
1: networking,
0: dois?
1: Lógico.
2: Thank you.
0: Agora, Lubina, é caro? Como é que é? Dá pra planejar? Como é que faz pra caber no bolso turistar em Dubai?
1: Então, eu acho que isso de ser caro é muito relativo, né? Porque, assim, é caro ou é você que não pode pagar? É você que tem que trabalhar mais para conseguir pagar. Eu acho que comparado com vários destinos, incluindo, tipo, São Paulo, Dubai é muito mais barato.
0: Ah,
1: acredite
0: então,
1: ou não.
0: Conta pra gente.
1: E
0: aí,
1: principalmente indo com uma empresa especializada que vai realmente fazer o melhor uso do teu, né, do budget que você tem pra gastar, do orçamento que você tem pra gastar na viagem. Só que o que acontece? Dubai é pra todos os gostos. Tem uma frase do Sheik que fala que nem o céu é o limite, né, pra eles. Então, você pode ter o que você quiser. Então, vai depender do quanto você está disposto
0: tipo,
1: a pagar.
0: Seu bolso é meu guia.
1: É tipo isso, exatamente. Mas a gente não deixa você passar perrengue. É lógico que tem um mínimo que você consegue lá. Não tem, abaixo disso não tem como. Mas comparado com os preços de São Paulo...
0: Bora falar de diárias de hotel, por exemplo. Um preço de diária de hotel para duas pessoas.
1: Olha, você acredita que agora no verão tem diárias que são 300 reais, 350, eu tô falando em áreas nobres, não um hotel 5 estrelas, um hotel 4 estrelas, mas se você vai para São Paulo, para uma Paulista, né, para um, sei lá, é muito mais caro, né,
2: uma diária. E detalhe, tá, um 4 estrelas em Dubai parece 5 estrelas. Eu já viajei bastante com a Luta e um dos hotéis mais baratos que pode ficar é o Holiday Inn.
1: Uh-huh.
2: E o Holiday Inn em Dubai já é superior a qualquer outro Holiday Inn que eu já fiquei.
1: No mundo, exatamente.
2: Então, a 2 estrelas lá, já, 3, já é acima do
0: já,
2: normal.
0: Já tá no nosso top of mind aí. Já dá pra gente querer ir. Gente do céu. Agora, e as passagens? Eu vejo de vez em quando chega pra mim aqui promoção de passagem saindo de São Paulo.
1: Então, o grande desafio, na verdade, de quem mora aqui em Boa Vista é conseguir sair de Boa Vista, não é conseguir sair do Brasil. Tem muita promoção saindo de Guarulhos, né? Então, eu acho que só o Roraimense acaba sofrendo por causa disso. Inclusive, cobro aqui das autoridades para melhorar essa nossa malha aérea, que é tão difícil e tão caro chegar aqui em Boa Vista. Às vezes, eu acabo pagando a passagem de São Paulo para Boa Vista, quase o mesmo valor que eu pago de São Paulo para Dubai.
0: É isso mesmo.
1: Então, assim, é muito triste conviver ainda com essa realidade que era desde quando eu morava aqui. Né? A gente ainda parece estar andando, engatinhando nessa questão da malha aérea, né? Do transporte aqui. Porque é muito difícil sair de Boa Vista.
0: Não,
1: né?
0: Gente, é o que a Lubina falou, é pura verdade. Outro dia eu estava vendo passagem para Manaus. Passagem ida e volta para Manaus era mais cara do que passagem de Manaus para Miami.
1: Então, é isso que acontece. É de fato isso que acontece. É muito triste, sabe? Assim, e causa assim, muita tristeza, porque a gente acaba ficando bloqueado. Assim. Você quer que tua família vá te visitar. Só o fato de ter que chegar, sair de São Paulo, acaba, né, minando assim, as possibilidades da pessoa. E é muito triste.
2: É quando eu tenho amigos na Luta, não são brasileiros, e eles falam pra mim assim, pô, você é brasileiro e tal, pô, o Brasil é incrível, né? Eu falei, bom, eu não sei, quando eu descobrir eu te falo, porque eu sou de Roraima e assim, a gente tá bem afastado, né?
1: Isso é verdade.
2: Então, eu já viajei a Europa inteira, já fui pra Tailândia, e a sensação de que viajar dentro do Brasil realmente
0: é muito caro.
2: É muito caro, então, espero que a gente possa
1: melhorar,
2: ter uma realidade
1: isso
2: diferente no futuro próximo.
0: Dado o recado aí dos nossos brasileiros pelo mundo. A gente tem que chamar a atenção mesmo. Sim. Das autoridades. Agora, Lubina, para turistar lá, então, é viável, é possível. Basta planejamento.
1: Exatamente.
0: E o que é atrativo para turistar lá? A arquitetura a gente já sabe.
1: Sim, a arquitetura, a culinária, a cultura, né? Então, assim, eu acho que qualquer área que você esteja interessada, é possível montar um planejamento em cima. Né? A gente já teve profissionais de marketing indo, profissionais do mercado imobiliário indo, profissionais, enfim, da área de beleza. Então, Dubai é muito bacana porque une todos os países do meio. Lá tem várias feiras internacionais que são as maiores do mundo.
0: Tudo lá é
1: então,
0: pra ser
1: tem,
0: o maior
1: tem
0: do
1: referência
0: mundo.
1: De feira de agro, tem referência de feira de beleza, né? E assim, tanto
2: muito bom para esportes radicais, inclusive.
1: É verdade.
0: O Sheik lá gosta, né? Dos esportes radicais.
1: Adora, inclusive já contratou Roraimense para ir ser coach dele lá. Depois
0: legal.
1: Eu te falo.
0: Eu quero saber, já conta fofoca.
1: Fofocas do Sheik.
0: Conta aí, fofoca do Sheik.
1: Então, assim, eles super valorizam o esporte, né? Amam realmente esporte radical. Então, você pode saltar no skydive. Você pode mergulhar.
2: Pilotar carro de luxo.
1: Pilotar, exatamente. Carro de luxo e carro de Fórmula 1. Você pode nadar assim, no fundo, né, das piscinas mais fundas do mundo, criadas justamente para esse tipo de experiência. Então, tudo para eles é o maior do mundo, o melhor do mundo. E até mesmo nessas experiências, eles querem trazer esse gostinho de Dubai, de ser o melhor em tudo.
0: E como é que a gente roda por lá? As diferenças culturais. As brasileiras, eu não, tá, gente? Que eu ando coberta, tá? Mas eu vejo por aí, gente, as brasileiras andando com aqueles shortinhos minúsculos. Aqueles tapa-sexos, né? Aqueles topzinhos que, meu Deus do céu. Lá é permitido esse tipo de coisa?
1: Então, depende da área que você vá, é permitido. Porém, a regra é que você esteja mais coberta, principalmente em locais públicos. Assim, normalmente, se você está em um hotel, né, um resort, 5 estrelas, eles já estão acostumados, assim, de uma maneira mais... mais aberta, né, de você utilizar esses mini biquínis, etc. Mas o que a gente pede, sendo representante do Brasil lá, né, então para os meus clientes, eu sempre mostro uma guideline, o que usar em cada local, principalmente se você vai visitar um lugar religioso ou um lugar do governo, né. Eu já tive clientes que, infelizmente, em locais do governo, eu tive que pedir para colocar algo para cobrir os ombros, né? Que pra gente é super normal usar uma regatinha, mas lá pra você ir pra um órgão do governo, eles não aceitam. Então, e assim, poderiam até deixar passar, mas não é visto com bons olhos. E eu prezo muito pela imagem que nós brasileiras vamos passar, né? Eu tenho um comprometimento muito grande com isso. E fora a seriedade do meu trabalho, que tá em jogo quando eu levo alguém para determinada instituição. Então, a gente sempre tem esse cuidado na hora de passar um guideline. Então, assim, poder pode, mas depende onde você vai estar indo, frequentando.
0: Perrengues no aeroporto. De vez em quando a gente vê vídeos aí nas redes sociais de gente que foi barrado, de gente que foi expulso do país.
1: Sim.
0: Por que essas coisas acontecem?
1: Algumas pessoas, assim, podem estar trazendo, né, na mala, às vezes sem saber, né? Às vezes é por desconhecimento, remédios proibidos, né? Substâncias proibidas. Tem toda uma regra para você estar trazendo certas substâncias, seja de remédio, etc. Também tem lá a lei que é regida, é a lei da Sharia, né, que é a lei muçulmana. Então, é proibido, por exemplo, ser homossexual. Então, tem pessoas, e não que eles adentrem a esfera pessoal da pessoa, mas quando a pessoa vai totalmente transformada, estilo travesti, assim, mudando, assim, a pessoa...
0: As características de homem para mulher, por
1: exemplo. De homem para mulher.
0: É até difícil a gente falar sobre isso nesse mundo hoje, né? Que tudo vira confusão, mas é isso.
1: Exatamente.
0: As pessoas trans lá têm problemas.
1: Podem ter problema, né? Então, se for, assim, algo que seja muito... Tá no passaporte que é homem e visualmente tá totalmente modificado para mulher, já vi brasileiros sendo deportados de volta por causa disso. Tem vários perrengues, às vezes a pessoa tem algum problema na justiça, é procurada pela Interpol, vai para Dubai. Ai. Você sabe que tem vários casos aí, brasileiros, que a pessoa tenta fugir para Dubai achando que vai se safar, mas eles têm toda uma ligação com a Interpol para pegar esses casos. Então, assim, são vários perrengues de acordo com que, assim, né, o que a pessoa está violando.
0: Casais podem andar de mãos dadas lá?
1: Podem.
0: Pois é, porque me falaram não pode falar, então não vou não, porque eu ando de mão dada com meu marido.
2: Eles têm uma cultura engraçada, inclusive.
0: Então, conta aí, Wesley.
2: Não, os árabes, eu cheguei, eu fui no hotel, fui no
1: shopping. Eu já
2: shopping,
1: sei até o que ele vai falar.
2: E aí a gente, né, a primeira vez que eu fui assim, ok, primeira vez no mundo árabe, vamos lá. Importante, inclusive, pra evitar esses problemas que você falou, é você entender quando você tá indo pro país de alguém, você tá entrando na casa de alguém. Então, adapte-se às regras, à cultura desse lugar. Acho que essa é a melhor forma de você evitar qualquer problema. E aí eu andando no hotel e tal, no shopping, e aí eu comecei a notar vários caras árabes, de roupas árabes, andando de mão dada.
0: Os caras!
2: E eu tava com meu amigo Arts, né, e eu comecei a brincar, mano...
1: Tá estranho.
2: Eu achei que
1: mano,
2: era proibido e tal. E aí eu até brinquei com ele, falei, vamos dar a mão e tal. Aí ele me explicou, ele falou assim, não, quando alguém é muito, muito seu amigo ou um familiar muito querido... Como homem, por exemplo, eu poderia andar de mão dada com o meu irmão e culturalmente isso é um sinal de que nós somos muito próximos, nós somos amigos. Então, mas quando eu cheguei, né, eu falei, pô, peraí, eu achei que era o negócio era mais... E eu vendo os caras de mão dada, até o meu amigo me explicar, eu falei, peraí, isso aqui você... tá diferente.
0: Não, não são casais.
2: Não.
0: Lá é tolerância zero pra gay, é isso?
1: Tolerância zero. Mas não é que não exista, né? Eles assim, os Emirados, eles são muito bem preparados para respeitar a tua vida. Porém...
0: Publicamente?
1: Publicamente você tem que ter respeito... pelo lugar que você está, pelo que eles delimitam.
2: Até
1: né?
2: um casal, por exemplo, você não pode ficar se beijando com a sua namorada. Tipo, isso. Você precisa manter uma postura.
1: Exatamente.
2: Tanto que eu fui na praia, tinha gente de biquíni, normal, tranquilo, mas dá pra ver que por ninguém bebendo álcool, tinha uma certa... Ninguém se tocando muito.
0: Nada de demonstração de carinho.
2: Não, então assim, e eu particularmente achei interessante. Eu falei, cara, é um ambiente legal, entendeu? Assim, ninguém tava... Tava todo mundo curtindo, tranquilo, várias pessoas jogando games, né, jogos, vôlei, futebol. Então eu falei, eu achei bem, bem interessante. Um ponto pra
1: é
2: eles.
1: É o que ele falou, assim, realmente, né? Vai, eles têm alguns pontos na cultura, até mesmo, além de andar de mão dadas, os emiratas, eles se cumprimentam no nariz.
2: Super
1: assim,
2: fofo.
1: Nariz com
2: super
1: nariz.
2: Fofo.
1: Eu acho fofo também. Mas realmente, pra nós brasileiros, tem certas coisas que causam estranheza e que pra eles é completamente normal. Pode andar de mão dadas, o que não pode é demonstração pública de afeto em termos de beijo, de
0: nem
1: amasso.
0: Um selinho?
1: Um selinho rápido, dependendo de onde você está, sim. Mas tem alguns locais que é tolerância zero. Porque pode ser, se alguém ver e se incomodar e acionar a polícia, você pode ter problema.
0: A pessoa pode ser presa porque deu um selinho na rua, no marido. Eita, meu povo.
1: Tipo isso, dependendo assim da gravidade.
0: Poxa, tipo assim, eu vou chegar lá.
1: Então, você vai prestar lá um esclarecimento pra polícia.
0: Burj Khalifa, que é o prédio
1: mais alto do mundo.
0: Aí eu chego lá no Burj Khalifa com meu marido. Aí eu vou querer, né, dar um beijinho nele. Amor, chegamos aqui.
1: Não,
0: aí a polícia pode
1: locais, ir. Nesses locais mais turísticos, eles têm uma tolerância maior. O problema é se alguém se sentir incomodado.
0: Entendi.
1: E
0: aí no Burj Al Arab, que é aquele hotel chiquérrimo.
1: Ele tá fechado para reforma.
0: Tá,
1: aproveitou esse período de recessão para fechar para reforma.
0: Mas não foi atingido por nenhuma bomba, não, né, Lubina?
1: Chegou a ser atingido por
0: estilhaços.
1: Estilhaços de drone, né, infelizmente. Mas já está em reforma, já estão refazendo tudo. Aproveitaram para justamente esse período de recessão dar uma renovada. Inclusive, a nossa empresa, ela que fez a decoração das tendas de Ramadão e de Ano Novo do Burj Al Arab. Então, assim,
0: ela é minha amiga, meu povo.
1: Brasileira, minha sócia, Inaê Brito.
0: Sim.
1: Que comandou toda a operação lá no Burj Al Arab, uma mulher brasileira.
0: A gente chama Burj Al Arab, mas é Burj?
1: Burj Al Arab.
0: Burj Al Arab. Eu já tô quase falando a língua deles para me preparar para ir para lá. Deixa eu mandar um beijo aqui. Dona Nazaré Gaia. Eita, Cida, boa tarde. Que assunto maravilhoso. Meu sonho é ir para Dubai.
1: Ai, vamos. Então vamos
0: bora
1: com a Solari Dubai.
0: Então, deixa eu mandar um beijo para Isa Rox. Gostei. Também estou pelo mundo. Hein? Conta para a gente, Isa. Onde é que você anda? Conte tudo. A Darlene Maia tá mandando um beijo aqui pro nosso campeão. Vai daqui a pouquinho contar a história dele pra gente.
2: Muito obrigado.
0: Wesley Magic, campeão mundial de Cage Warriors. Meu povo, a cara da riqueza. Hoje esse quem é quem tá uma potência. Estou farmando aura, certamente, com a Lubina aqui e com o Wesley. Lubina, pessoal que quer ir pra Dubai, conta, como é que a gente se programa? Dá pra fazer uma poupancinha? O sonho da Dona Nazaré ir pra lá. Questão de passaporte, tem dificuldade? É só ter o passaporte? Precisa de visto?
1: Não precisa mais de visto. Se você for passar até 90 dias em Dubai, você precisa de visto, mas é visto on arrival, ou seja, assim que você chega, eles já dão carimbo o passaporte, então você não precisa estar solicitando nenhum visto prévio, né? A gente só recomenda ter seguro de saúde, porque lá não tem não tem saúde pública e é bem caro caso tenha, né?
2: Se os Estados Unidos, né? Se o América.
1: Exatamente, estilo Estados Unidos, então a gente também, né, sempre aconselha os nossos clientes. E claro, o brasileiro ama parcelar, né? Então, acho que o planejamento ele vai justamente por isso, porque lá tudo é pago 100% com antecedência, com antecipação. Então, você vai quer reservar qualquer passeio, você tem que pagar 100%. Então, para você que quer se programar, você tem que vir com alguns meses para a gente conseguir fazer esse parcelamento.
0: Aí você faz esse planejamento com parcelamento, a pessoa se organiza
1: para
0: ir com tudo pago.
1: Exatamente.
0: Que é a melhor coisa.
1: É a melhor coisa, que daí você só vai gastar lá com os presentes, se quiser fazer alguma coisa, algum jantar, né? E aí, é adicional, mas as experiências a gente consegue programar tudinho.
0: Como é que é a experiência de compras em Dubai?
1: Ai, meu Deus, é maravilhoso, gente.
0: Eita, Wesley, agora ficou aqui balançando a cabeça. Wesley, tu nem tem cara de ser consumista.
2: Não, eu sou extremamente minimalista, pra falar a verdade. Porém, lá dá vontade de gastar lá em Dubai.
0: Cara da riqueza, hein?
2: O hotel eu fui no mall, que é o maior...
1: O Dubai Mall.
2: Dubai Mall.
1: Nossa,
2: Não sei se não me engano, é o maior shopping do mundo, não sei.
1: Isso, exatamente.
2: Inclusive foi o primeiro lugar, foi a primeira vez que eu vi tubarão.
0: No shopping.
2: Lá tem um aquário que você consegue...
0: Menino, esse menino tá fazendo eu querer ir pra Dubai. Ele vai ser meu embaixador, eu não tô entendendo.
2: Vamos fechar essa parceria.
0: Vai dar certo aí.
1: Vamos.
0: Então, aí tem tubarão, tem aquário no shopping.
2: Tem um aquário, ele é tão profundo, o aquário é tão grande que você consegue mergulhar. Então, fui pro deserto pra ver um tubarão, foi interessante. Chegando lá tem tantas coisas diferentes, o jeito também como eles, as lojas, como eles fazem. O shopping é uma experiência. Eu não sou, inclusive eu não gosto de shopping, não gosto de ir ao shopping com a minha esposa, sempre fico, preguiça de ir. Mas esse foi interessante, assim, o café deles é maravilhoso.
1: Maravilhoso.
2: É um lugar legal, dá pra você...
1: Assim,
2: fiquei com vontade de gastar lá.
1: Lá tem todas as grandes marcas de luxo, tem um setor do shopping chamado Fashion Avenue. Então, Avenida Fashion, como se fala.
0: Ah, eu vou lá perguntar. Tem outlet lá? Eu sou a rainha dos outlets.
1: Assim, você não acha dessas grandes marcas, o máximo tem a Coach, tem a Burberry, tem outlet dessas duas. E aí, nessas outlets, você acaba achando uma ou outra, Valentino, Prada, você até consegue achar. Mas o bom mesmo é você ir no Dubai Mall e comprar na loja mesmo, no outlet, não.
0: Rubina, isso é pra você, Lu.
1: Pra você também, mas eu acho que só pela experiência, só o fato de você poder visitar, entrar pra uma Hermes da vida, né? E o bacana
0: tu sabe
1: de
0: que
1: lá.
0: É isso, né? É a experiência. Eu entrei uma vez na minha vida numa Hermes. Lá onde houve o acidente da Grace Kelly em Mônaco.
1: Uhum.
0: Primeira vez que eu fui lá em 2012.
1: Sim.
0: E aí eu tive essa experiência de entrar na loja lá, no berço. Aí depois...
1: Depois disso você já ficou exibida.
0: Não! Depois que a blogueiragem banalizou a Hermès, eu falei, perdi a vontade, sabe?
1: Tipo, eu não perdi a vontade de ter uma Birkin, não.
0: Eu perdi.
1: Se quiser...
0: perdi, perdeu, porque não. Banalizou de uma forma...
1: Eu continuo
0: porque é um objeto de desejo, tem uma história, é um sonho, ter um negócio daquele. Aí quando tu vê uma Virgínia da vida, que é garota propaganda dos tigrinhos, que acabam com a vida das pessoas, tem uma coleção dessas bolsas, pra mim ela não vale mais nada.
1: Boa,
0: porque é um negócio que foi conquistado sob o sofrimento de outras pessoas. Então aí eu descartei. Eu tenho outros objetos de desejo. Agora, com esse depoimento aqui do Wesley Magic, objeto de desejo... Ir para Dubai. O Júnior vai gostar disso, né, meu filho Júnior? Que tu é doido pra ir pra lá, né? Então agora sim. E é isso.
2: Entre em contato com a Solari, por favor.
1: Eu já fechei a parceria aqui. Adorei ver o garoto propaganda.
0: E vamos incentivar isso também, sabe, Lubina? Mais experiências, menos coisas.
1: Exatamente. Eu acho que é isso. A possibilidade de você entrar numa loja, ver o atendimento, ver a vitrine. Eu que sou filha de lojista, né? De comerciante. Eu sou apaixonada de ficar só olhando a iluminação, como é colocado o atendimento, o café, a hospitalidade. Então, eu prezo por todos esses momentos, né? Eu já cheguei a levar um dos meus clientes para a sala exclusiva da Gucci, então era um rapaz que era apaixonado pela marca, então consegui esse acesso bem exclusivo. Então eu acho que é a experiência muito mais
0: gerar
1: do que...
0: boas experiências.
1: Exatamente. Que você acaba sendo inesquecível.
0: Entra na loja da Gucci, vai pra área VIP, sai só com um batom de lá, mas você
1: foi. Exatamente! Você viu como é o atendimento.
0: Se sentiu.
1: Tocou nas peças, né, que seja. Mas eu acho que é bem isso. Eu também, assim, né, a Cida tá aqui brincando, mas eu acho que não é o fato de você ter, é sim você poder ter acesso a essas coisas. Que às vezes aqui no Brasil é um pouco difícil você, né, ter acesso.
0: E aí, como você falou, também tem a questão da hospitalidade lá. Eles estão preparados. Lugares que são preparados para o turismo, eles só faltam carregar a gente no colo.
1: É incrível, Cida, assim, a forma que eles nos tratam. E uma coisa que eu sempre falo para os meus clientes brasileiros é o luxo aqui no Brasil... Ele é inacessível. Você tem ilhas que você precisa chegar de iate, que é super, né? Tem um esquema de segurança super difícil. Lá em Dubai, você consegue tomar um café no prédio mais alto do mundo por uns R$100. Então, assim, em que lugar... Eu não sei sobre outros, porque eu represento os Emirados, mas, assim, é muito difícil você conseguir ir em outro lugar do mundo que você consegue... consiga ter acesso, mesmo que ao mínimo, dessa experiência única em você estar no prédio mais alto do mundo, no hotel único, hotel sete estrelas do mundo. Então, assim, eles proporcionam para você experiências, seja você pagar milhares ou você pagando centenas. Então, eles têm essa preocupação em realmente você conseguir experienciar Dubai.
0: É o turismo inclusivo.
1: Sim, sim, exatamente. E até mesmo tem várias propostas do governo. Eles criaram recentemente tipo ônibus turísticos muito mais acessíveis do que você fechar com uma agência de viagem, para justamente esse tipo de viajante que quer gastar o mínimo do mínimo e, né, e sabe que não pode bancar para uma agência, está planejando tudo. O próprio governo disponibilizou esse tipo de ônibus. Então, assim, eu acho isso bacana, porque você consegue dar acesso a algo que às vezes é só um sonho, né, na pessoa.
0: É isso. Olha, Lubina, eu amei te receber. Eu já vou te liberar, que eu sei que sua bebê tá te esperando. Como é que é o nome dela?
1: Alia.
0: Alia. Isso. Qual o significado do nome?
1: É de majestade.
0: Majestade.
1: É um nome bem tradicional árabe.
0: Parabéns pelo Obrigada. Seu trabalho. Deixa aí suas redes sociais. Eu sei que o pessoal já tá querendo se planejar e depois da propaganda aí que o Wesley
1: meu garoto
0: fez.
1: Propaganda, eu vou levar ele comigo.
0: Eu já dei uma mão aí pra te fechar negócio. Olha aí, Lubina.
2: Foi um prazer conhecê-la.
1: Olha, a rede da empresa Solari Dubai. A minha é Lubina Shaine, eu também sou criadora de conteúdo,
0: sim,
1: né, lá, então se quiser acompanhar um pouco da vida de lá, vai ser um prazer tê-los como meu seguidor, e se falar que me ouviu aqui no programa da Cida, eu sigo de volta.
0: Olha
1: aí, que eu quero criar
0: isso,
1: esse contato
0: lindo
1: com vocês.
0: Gente, o Instagram da Lubina é a cara da riqueza. Vocês querem ver riqueza de verdade? É o da Lubina. Esses outros, tem muita blogueirinha aí que só aparência. Aqui não, aqui é a cara da riqueza de verdade.
2: Tá, estilo.
0: Não, de verdade. Ela é old money, meu povo. É old money.
1: Obrigada, querida.
0: Lubina, um beijo pra
1: prazer.
0: Sua mãe, pro seu pai,
1: obrigada,
0: pra toda a família.
1: E todo o sucesso do mundo pra você, pra toda a sua família também. Meu amor.
0: Gratidão.
1: Obrigada.
0: Beijo pra Dona Rian, pro Dr. Chaim, pra todos lá do grupo Mega Farma. Agora a Lubina vai sair pra dar de mamar pra Alia.
1: Obrigada,
0: pra
1: pessoal.
0: Majestade. Tchau. E eu vou pro intervalo e já eu volto batendo papo aqui com Wesley Magic.
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10: Estamos de volta com o seu Quem é Quem aqui na Folha FM. Momento beijos, deixa eu mandar um grande beijo pro Gabriel Cândido Xavier. Gabriel, hoje eu farmei aura de novo, né? Obrigada sempre pelo teu carinho. Beijo também pra Dona Maria Prado, lá na Fazenda Riacho Doce. Olha, a Odair Maia tá dando um hello aqui pra gente. Quem é o Odair Maia?
11: Odair Maia é meu irmão mais velho, nosso irmão mais velho.
10: Vem cá, quantos irmãos são, hein?
11: Nós somos 5 irmãos.
10: Tudo menino?
11: Não, eu sou o mais novo. Temos 2 irmãs mais velhas que eu. Depois tem o Hilo e o Odair. Um forte abraço, Odair. Tô com saudade de você, meu irmão.
10: Beijo pra você. E esse rapaz que tá aqui é o?
11: Esse é o Hiller Maia, meu irmão. É o nosso representante oficial aqui em Roraima, meu assessor, junto com o meu sogro, o seu Dúrbio.
10: O seu sogro ali?
11: Isso, o seu pastor Dúrbio, educador, pastor. Ele também sempre me ajuda a comunicar o máximo
10: ele
11: com
10: é teu sogro
11: aqui. Ele é meu sogro.
10: Ele é sogro dele também?
11: Sim.
10: Meu Deus do céu, gente, como é que é? Conta pra gente esse negócio aí. 2 irmãos casados com 2 irmãs?
11: Sim, eu sou o caçula da minha família. Tem o Odair, que é mais velho que meu irmão. Mas meu irmão casou com a Darlene, que é a irmã da minha esposa. E eu casei com ela alguns anos depois. Eles já estavam juntos há 5, 6 anos, já tinham um filho. E aí eu conheci a minha...
10: Conheceu a cunhada?
11: Aí eu falei, vamos economizar a sogra aqui. A gente...
10: Economizar a sogra é ótimo.
11: Aí toda vez que eu tenho...
10: pra sogrona aí logo.
11: Aí toda vez que eu tenho que visitar a família da minha esposa, eu também visito meu irmão.
10: Legal. Gente, esse aqui é o Wesley Magic, roraimense que tá aí bombando em Londres. Ele é campeão mundial de Cage Warriors. E sabe quem trouxe ele aqui comigo hoje? Foi o apóstolo Elton. Um beijo pra ele. Obrigada, viu, por essa entrevista maravilhosa. Obrigada aí por fazer essa ponte. O que que ele é pra você?
11: Bom, eu conheci ele através do pastor Dúrbio, o apóstolo Elton, e a gente...
10: Ele é meu fã, participa sempre aqui do programa.
11: Ele falou super bem de você, gratidão. Falou que eu deveria vir aqui e foi um bom convite, estou me divertindo muito com esse bate-papo. Um abraço para ele que tem me ajudado também a abrir algumas portas aqui no estado.
10: Então, aí você vai passar uma temporada por aqui, menino, mas antes de falar da tua temporada por aqui, conta dessa sua vida em Londres. Como é que foi que você foi parar em Londres?
11: Bom, Em 2018, eu recebi o convite através de um amigo que é brasileiro, era lutador do UFC, o Cláudio Hannibal. Um abraço para ele também, foi muito importante na minha trajetória. E esse convite veio do nada. Ele falou, ó, se quiser vir para minha casa, fica aqui. De repente eu te ajudo a fazer algumas lutas aqui e a gente vê o que acontece. Eu estava há 2 anos com a minha então namorada, hoje a minha esposa Denise. Pouco menos de 2 anos, na verdade. Ela fazia faculdade, mudou de Brasília para Goiânia pra gente ficar mais próxima. E aí um dia eu cheguei em casa, falei para ela assim, tava bem nervoso. Falei, poxa, como que ela vai lidar com isso, né? Falei, ó, o meu amigo Cláudio me chamou para ir para Londres e tal. Eu já tinha esse desejo de sair do Brasil, pensava muito nos Estados Unidos. Porque eu sei que o MMA, né, é a casa do UFC. O UFC é uma empresa americana. Porém, a minha realidade era muito, né, diferente. Eu não tinha como ter um visto, tirar, não tinha recurso para isso. E aí eu falei para ela, ó, recebi um convite para Londres. O que você acha? Sem hesitar, ela falou assim, bom, eu acho que você deve ir. E aí eu fui, 2 semanas depois, estava num avião com uma mochila, 300 libras e um sonho. E 8 anos depois eu retorno aqui para Roraima como campeão mundial. A trajetória lá não foi tão simples.
10: Então, conta pra gente como é que foi. Você ralou muito lá, né?
11: Sim. O desejo de sair do Brasil era porque eu sabia que eu teria oportunidades melhores. Eu já sabia do Cage Warriors, que é o evento, é a liga mais tradicional da Inglaterra, da Europa. É um evento que revelou pessoas, atletas como Conor McGregor, que é o maior nome hoje do MMA, uma estrela, Ilia Topuria, Michael Bisping, para quem entende, para quem assiste MMA, esses são um dos melhores lutadores que o UFC já viu. Eles vêm desse evento, então o evento é a porta de entrada principal hoje pro UFC. Então eu falei, pô, se eu for pra Inglaterra e eu treinar lá e começar a lutar lá, eu vou chegar no Cage Wars e eventualmente no UFC. Meu primeiro ano lá eu não lutei. Aliás, eu recebi uma oportunidade de lutar no Cage Wars na minha segunda semana, mas foi uma oportunidade que veio assim, era uma sexta-feira à noite, eu recebi uma ligação do Claudio falando assim, você quer lutar? Eu falei, quero lutar. Quando? Ele falou assim, amanhã à noite. Então eu lutei contra o campeão, então campeão Jack Shore, que era uma categoria acima da minha, em 24 horas de antecedência eu peguei a luta, por vários motivos, o principal dela, o financeiro, eu cheguei com pouquíssimo dinheiro, então já tava já...
10: Aí tu falou assim, conta zerada. Vou já pegar um ataque aqui, mas vou levar uma grana pra casa?
11: Eu vou garantir, pelo menos aqui uns 2 meses nesse lugar, né? E como um bom brasileiro, Makuxi, eu falei, bom, ele tá muito mais bem preparado, ele é maior do que eu, uma categoria acima, mas eu sabia que eu havia uma chance, né? Onde há uma chance, a gente vai pra cima. E fiz essa luta, perdi.
10: Mas que faturou?
11: Faturei, consegui dinheiro suficiente pra me segurar ali pelos primeiros meses.
10: Então valeu a pena a taquinha ali, né?
11: Valeu. Apanhei pouco, foi tranquilo. Mas consegui lutar e depois desse primeiro ano não tive mais nenhuma luta e eu tive que, na verdade, primeiro lutar para sobreviver em Londres. Londres é um lugar caro, né, de se
10: muito
11: morar.
10: Muito caro, hein?
11: E eu precisava de recursos. Não, a minha namorada, Denise, ela chegou lá 2 meses depois. Eu fui, ela 2 meses depois ela foi. Então eu sabia que não dava para ficar na sala do meu amigo. Então a gente teve que começar a trabalhar. Então nesse meu primeiro ano, na verdade, eu não consegui lutar. Eu tava tentando sobreviver.
10: Se organizar.
11: Isso. Fiz vários trabalhos, limpeza, entreguei comida de bicicleta. Depois do meu primeiro ano, eu recebi a oportunidade de lutar num evento pequeno, regional, na minha primeira luta. E eu lutei, na verdade, eu treinava de manhã, parte da manhã, fazia um treino. E o resto do dia eu não conseguia mais treinar porque eu precisava entregar comida, eu entregava de bicicleta, então eu tinha que fazer um valor X no final do dia, para que todos os dias eu precisava alcançar aquele valor, para que no final da semana eu conseguisse pagar o aluguel, que lá quando você chega, você vai alugar um quarto, assim, né? E aí você precisa pagar por semana. Então, eu precisava ter aquele valor todos os dias no final do dia. Então, eu começava a pedalar ali o horário do almoço, meio-dia, e eu ia parar, tipo, meia-noite.
10: Nossa.
11: Às vezes, 1 hora da manhã.
10: Pra sobreviver.
11: No outro dia, treinava. Então, assim, eu treinava uma vez por dia, pedalava o dia inteiro, né, porque geralmente ele só ali meia-noite que eu conseguia chegar naquele valor, não podia parar antes de chegar naquele valor, era o mínimo. É, e fiz as minhas três primeiras lutas assim, perdia peso, pra eu lutar na categoria que eu luto, eu faço um corte de peso de 10, 12 quilos, então eu ficava o dia inteiro, eu tava tipo, com fome, fazendo dieta, entregando comida pras pessoas.
10: Mas até que o teu trabalho te ajudava, né? A manter o peso também?
11: Não, sim. Gasto calórico então, enorme, né? Tô 10 horas
10: então,
11: por dia.
10: Então, graças a Deus, você também tem o teu trabalho te ajudando aí pra manter o peso pras lutas.
11: Sim, sim, com certeza. Era o dia inteiro ali pedalando, então... E a minha namorada fazendo junto, né? A Denise também fazia o mesmo, a gente pedalava junto. Então, as minhas três primeiras lutas eu venci em Londres. As três seguintes lutas eu venci em Londres fazendo isso. E a gente fazia de tudo, às vezes, tipo, chegava o fim de semana, sabia que fazia, aparecia limpeza pra fazer. Já fiz limpeza no museu, já fiz limpeza em escola, já fiz limpeza em casa, que é o mais comum você, né, fazer limpeza. E então essas primeiras lutas foram assim, tentando sobreviver. E tem sido assim, inclusive, até hoje. Eu me tornei campeão mundial, mas eu não tenho nenhum patrocínio. Toda a minha carreira é custeada pelo meu trabalho em Londres. Hoje eu tenho, antes de vir, assim, hoje eu tenho a oportunidade de dar aula. Então, as condições já melhoraram.
10: Você é professor de jiu-jitsu agora?
11: Eu dou aula de artes marciais.
10: Eu não sei porque que eu encasquetei com jiu-jitsu.
11: Não, o jiu-jitsu foi onde eu comecei, né? O jiu-jitsu é muito comum no Brasil. Eu também dou aula de jiu-jitsu. Eu tenho uma turma de crianças lá na JB Top Team, que é a academia que eu represento e trabalho. Um abraço pro meu treinador, o Brad Pickett.
10: É o Brad Pitt, gente. É o Brad Picker.
11: Ele quer ser o Brad Pitt, né? Ele sempre fala que... Mas não dá pra ele, não. É um inglês. É uma lenda do MMA inglês, inclusive. Ele é como se fosse o José Aldo desses caras, dos ingleses. Ele é uma lenda. Tenho oportunidade de trabalhar com ele, inclusive, hoje. Dou aula de jiu-jitsu lá, mas eu também dou aula de boxe, dou aula de kickboxing. Eu dou aula de várias modalidades, né?
10: Então a vida melhorou.
11: Sim, melhorou.

0: E era minha vez, eu consegui fazer duas boas vitórias, duas performances muito boas, finalizando, nocauteando no primeiro round, finalizando no primeiro round. Então eu já percebi que os caras que estavam na minha frente não performaram tão bem, então eu pensei, eu acho que a minha próxima luta vai ser pelo cinturão. Eu já tinha esse sentimento, Deus já tinha colocado esse sentimento no meu coração. Então, em janeiro já, no dia 1º de janeiro, eu estava chegando em Dubai, com a ajuda da minha família, do meu sogro, da minha sogra, meu pai, minha mãe, meus irmãos, alguns amigos, consegui juntar uma grana, fui para Dubai para treinar com os atletas do UFC lá. Depois fui para Tailândia, porque eu já sabia que eu ia receber essa oportunidade. Quando eu retornei para Londres, foi oficialmente, o evento me ligou, falou, ó, você vai lutar pelo cinturão em março. E eu comecei essa preparação. Foi uma luta muito difícil, né? 4 semanas antes eu estava super bem, bem preparado fisicamente, me sentindo super bem. 4 semanas antes da luta eu rompi o ligamento do joelho e
1: Caracas!
0: para acrescentar ainda mais drama, mais dificuldade,
1: Mas lutou assim mesmo.
0: lutei assim mesmo.
1: E ganhou.
0: Eu fui
1: Gente, a história
0: no
1: tem final feliz, gente.
0: tem eu fui no dia seguinte da lesão, assim, eu fui no médico, no Gabriel Azini. É um médico lá, através da clínica Messina Clinic, são uma clínica de um brasileiro, Flávio Messina. O Gabriel Azini é um grande médico de clínica regenerativa, medicina regenerativa, que eles trabalham, moram em Londres. Eles me receberam, também são colaboradores, eles me ajudam muito, me ajudaram muito. E eu tava com o Gabriel Azini no quarto, ele fez um exame de imagem e ele falou: ó, bom, como médico é impossível que você lute em 4 semanas. E você precisa de pelo menos 8 a 10 semanas para recuperar esse joelho para que você possa lutar.
1: Ai, ai, ai, ai, ai.
0: Eu saí daquele quarto bem desacreditado, falei: "Poxa, como que eu vou fazer, né?"
1: A
0: Eu
1: luta da tua
0: recebi
1: vida.
0: a luta da minha vida, a luta pela qual eu treinei 16 anos de artes marciais, para receber essa oportunidade. 8 anos em Londres, me sacrificando muito, longe da minha família, muito sacrifício para me manter lá financeiramente. Finalmente eu tinha oportunidade, mas o meu joelho não estava lá.
1: Ai, meu Deus, e aí? Como foi?
0: E bom, eu decidi crer em Deus. Era a única coisa que eu poderia fazer,
1: Amém.
0: era crer que Deus faria o impossível, porque ele é um especialista nisso.
1: Amém. Que lindo.
0: E eu tive 2 semanas antes da luta, eu ainda não, ainda estava muito inseguro, não sabia se eu ia conseguir fazer essa luta. Eu estava na academia nesse dia, ainda estava pensando, bom, se chegar a semana da luta e eu realmente não estiver bem, eu vou sair da luta, vou perder essa oportunidade. Talvez eu pensava, bom, talvez não seja a vontade de Deus que eu seja campeão agora. E um dia eu tava na academia, assim, eu sentei na frente do espelho, eu falei assim, tava pensando comigo mesmo. Não consegui mais treinar, desde o dia que eu me machuquei, eu tive que parar de treinar, porque, até porque eu não conseguia, não tava mal andando. E eu pensei, poxa, Deus, o que que você quer me mostrar, né? O que que eu. Porque, assim, você tá no controle de tudo. Eu recebi a oportunidade para lutar e esse acidente acontece. O que que você quer que eu faça? Na mesma hora, o meu amigo muçulmano, o Benny, virou para mim. Ele tava do outro lado da academia. Ele provavelmente percebeu que eu tava triste. Ele falou para mim assim: "Bom, Wesley", ele gritou lá do outro lado: "Wesley, Deus está fazendo isso para testar a sua capacidade de confiar no que ele pode fazer ou se você vai entrar nessa luta confiando no que você pode fazer. Então, ele vai testar a sua confiança nele." Naquele momento em diante eu falei, bom, eu ainda tô com dor, meu joelho não tá bem e eu não estou confiante. Pela primeira vez eu estava indo para uma luta não confiante, mas eu decidi crer que Deus me daria a vitória. Chegou a noite da luta, eu ainda estava com dor, não conseguia lutar, não consegui treinar as últimas 4 semanas. Porém, foi uma luta de 5 rounds. Eu fui bem nos 2 primeiros rounds, me virando ali sem usar a perna
1: Caraca, dá um
0: direita.
1: filme isso tudo, gente. Eu tô já aqui, meu Deus do céu, que história linda!
0: E
1: É o Rock
0: eu.
1: Balboa do Lavrado, meu povo!
0: Rock Balboa Makushi. E eu, na verdade, assim, eu pensei: bom, eu só tenho duas opções, sair dessa luta e talvez não receber outra oportunidade, ou talvez ter que lutar mais 2 vezes, ganhar mais 2 lutas para talvez receber uma oportunidade de novo. Ou eu posso realmente crer que Deus vai fazer e vai me dar essa vitória. E eu resolvi acreditar que todas as dificuldades que ele colocou no meu caminho nos últimos 16 anos para ser um atleta, várias vezes eu cheguei muito próximo de desistir da luta por dificuldades financeiras, vários dos fatores, lesões. Eu decidi que todos aqueles 16 anos até aquele momento foram para me preparar

0: para que naquela noite eu fosse campeão, não pelo meu mérito próprio, mas porque Deus, ele faz aquilo que para o homem é impossível, e para que ele cumprisse uma promessa que ele me deu e eu pudesse alcançar esse propósito, essa visão que ele me deu quando eu tinha 14 anos de idade. Depois de muita dificuldade, eu quase perdi a luta no terceiro round. Eu fui fazer um movimento, uma queda, caí por baixo. O Wally Sal era um lutador invicto. Ele tinha 8 lutas, 8 vitórias, 7 delas por nocaute. É um cara que nunca tinha chegado no terceiro round. Aliás, uma vez ele tinha chegado no terceiro round. A única luta que ele não nocauteou. Todas as lutas dele eram primeiro ou segundo round, nocauteando. Fui fazer um movimento, caí por baixo. E eu fiquei quase 3 minutos do round, do terceiro round, apanhando. Ele me deu, entre socos e cotoveladas, mais de 100 golpes.
1: Caracas.
0: E por 2 vezes o árbitro, ele te dá uma advertência de voz. Se você estiver numa posição, ou numa posição de muito perigo, recebendo muito golpe, ele vai te advertir, ele vai falar, ele vai gritar, ó, você precisa sair daí. Se você não progredir a sua posição, não mostrar a reação, ele vai interferir a luta. E isso aconteceu por 2 vezes nesses 2, 3 minutos. Mas eu continuava me mexendo, continuava me mexendo. Porque a única coisa que eu consigo lembrar é que eu tava de olho fechado pensando, pô, Deus, você me trouxe aqui para ganhar. Não é possível que eu treinei esses 16 anos, me sacrifiquei para que hoje eu perdesse. E eu me levantei. Os últimos 40 segundos daquele round, eu quase nocauteei o Wally contra a grade. E eu vi que eu percebi que ele cansou de tanto me bater. Então
1: Caraca, o cara cansou de bater!
0: ele já tava exausto. E aí eu consegui terminar o um round por cima. Quase finalizei a luta no final daquele round, que foi o round que eu quase perdi. Depois, os outros 2 rounds seguintes, eu administrei a luta. No 5º round, eu coloquei ele para baixo, dominei, consegui fazer o mesmo que ele fez comigo, me bati nele o round inteiro, 5 minutos, batendo, soco, cotovelada. E no final da noite, eu tava com o cinturão sendo colocado na minha
1: É, esse
0: cintura.
1: aqui. Meu Deus, o bicho é pesado, olha.
0: Ele tem 4 quilos.
1: Aqui, ó, rasguinha. Gente, eu tô emocionada com essa história. A gente já quase chorou duas vezes aqui, olhando no
0: Eu
1: olho um
0: tava
1: do
0: me
1: outro,
0: segurando.
1: hein? Gente, que coisa mais linda. Amei te conhecer.
0: Foi um prazer conhecer você também.
1: Amei teu depoimento. Amei você provar aqui para todos nós que tudo é possível quando a gente tem fé em Deus.
0: É possível.
1: Quando a gente entrega a nossa vida a Deus, como você fez, olha. E eu tô feliz de ter você de volta, Roraima, para trazer essa experiência, para compartilhar com a gente. Conta pra gente até quando você fica aqui.
0: Bom, a minha vida aqui em Roraima, ela é diplomática. Eu tô aqui pra, primeiramente, lembrar os roraimenses de que, ainda que hoje, principalmente os jovens, né? Eu comecei um projeto social com 14 anos aqui em Roraima.
1: Qual foi o projeto que você começou aqui?
0: Projeto do professor Pedro Mardens, na Carioca Team. Era no bairro Liberdade. Ele tinha esse projeto no quintal da casa dele. Quantos projetos estão nesse exato momento, né, mudando a vida de crianças, assim como a minha, há 16 anos atrás? Então eu fiz questão de trazer esse cinturão para Roraima, para lembrar essas crianças, essas pessoas, esses jovens, de que muitas das vezes parece impossível, mas se você se dedicar, se você trabalhar duro e confiar em Deus, convidar ele para fazer parte desse projeto, seja lá qual for, na música, nos estudos, na arte, nas artes marciais, isso é possível, é alcançável. Isso aqui representa um lembrete de que nós podemos chegar. A gente está
1: Amém.
0: um pouquinho isolado comparado ao resto do Brasil, mas nós temos talento, temos garra e é possível. Então essa minha vinda aqui é para também conseguir patrocínio, apoio local. Eu acredito que em Roraima nós temos, né, vários empresários, várias pessoas que talvez estejam numa condição de poder ajudar e participar. Eu realmente acredito que eu vou ser o primeiro lutador do UFC Roraimense. Eu realmente tenho total convicção de que eu vou ser o primeiro campeão mundial do UFC Roraimense. E eu espero me tornar grande o suficiente no esporte para abrir oportunidade para que as próximas gerações que venham logo após mim não precisem passar pelo que eu estou passando em Londres. E que eu possa de alguma forma contribuir, porque o nosso estado, ele tem muito talento. E o que falta mesmo é incentivo, oportunidade, né? Várias vezes eu quase desisti, mas porque eu escolhi persistir e confiar em Deus, hoje eu posso, trazer esse cinturão aqui,
1: Amém.
0: né? Um título mundial para
1: Agora,
0: Roraima.
1: esse título mundial, ele é é o Cage Warriors. Ele é equivalente ao UFC. Cage Warriors é a marca europeia. O UFC é a marca americana. É isso.
0: É, a forma mais simples de entender, vou usar uma linguagem de futebol aqui. O UFC é a Copa do Mundo da Luta. É o maior evento que você pode participar em termos de artes marciais. O Cage Warriors é como se fosse a Champions League.
1: Aham,
0: é a maior liga da Europa. Exatamente. Gente. Então, eu estou a um passo de chegar no UFC. E eu tenho muita convicção. Eu falo isso com muita humildade.
1: Já conseguiu tirar o visto americano? Pra ir,
0: ainda
1: lá,
0: não.
1: Pra ir lá dar taca lá no povo de lá?
0: Ainda não, mas eu creio que esse visto ele vai vir de forma natural, né? Quando eu for chamado pro UFC... Isso vai ser... O UFC vai cuidar disso pra mim.
1: Amém. Deixa eu mandar beijo aqui pro povo que tá na nossa audiência. Estroginilda mandou mensagem, foi? Deixa eu ver aqui.
2: Cida, mulher. Boa tarde. Aqui, olha, indo pra caralho, minha menina. Te escutando. Quem é o lutador? Me conta.
1: Mulher do céu. O lutador é de Roraima, tá? Ele é campeão nossa. Mundial de Cage Warriors. É o Wesley Magic. Tá aqui comigo, tá, Estroginilda? Menina, eu sou uma potência, tá? Só os tops aqui no Quem é Quem. Deixa eu mandar um beijo pra Geisa Matos, tá com a gente na audiência, sua linda. Ela tá lá no sítio, na chácara Aconchego, com o esposo dela, o Edilberto, com o Didi Rebouças, meu primo querido, com a Emília Matos. Beijos e mais beijos pra vocês. Olha, o querido apóstolo Welton, sinceramente chorando aqui com esse lindo testemunho desse campeão. Obrigado por abrir essa porta, Cida. Que Deus te abençoe sempre. Amém. Eu que tenho que lhe agradecer por ter me dado a oportunidade de entrevistar esse jovem inspirador. Apóstolo Welton, um beijo pro senhor, muita gratidão. E que esse menino seja exemplo aí pros nossos jovens. E a gente estava comentando no intervalo. Vamos incentivar mais a garotada a praticar esporte. Mais esporte, menos tela. Mais bons exemplos, menos coisas ruins entrando nas casas das famílias roraimenses. Você vem para cá também com essa missão, viu, Wesley? Que Deus te abençoe, que você consiga aí as suas metas, que você consiga aí bons empresários para te patrocinar, para você levar Roraima aí para o UFC. Tudo de bom.
0: Muito obrigado pela oportunidade. É um prazer estar aqui, é um prazer conhecer você. Um abraço pro apóstolo Elton, que fez essa conexão. Ele tem tentado me ajudar, inclusive. Um abraço para ele. Eu gostaria de mandar um abraço para CORE, Medicina, o Instituto Fitness, que abriram as portas para que eu pudesse treinar lá também. Um abraço pro Pedro Cardias, pro Maicon, toda a galera lá, que tem me recebido, aberto as portas para que nesse período que eu esteja aqui eu possa fazer minha preparação física. Um abraço pro Bruno, da Frios Boa Vista. Eu visitei ele hoje essa manhã, um empresário aqui de Boa Vista, lá da Boutique Gelada.
1: Ah, lá da Boutique Gelada?
0: Isso. Ele me recebeu super bem. Tá também nesse projeto, tentando me ajudar a achar apoio local, se dispôs a ajudar. Então, um forte abraço pra ele. E um abraço pra minha família, pra minha esposa, Denise, pra minha filha Maria, pro meu filho Emanuel, pra minha sogra, Dona Regina, pra minha mãe,
1: que é sogra
0: irmãos.
1: Do teu irmão também.
0: E um abraço pra todos, né? Pra todas as pessoas daqui de Roraima. Eu quero estar conectado com vocês e quero que vocês saibam que esse título ele não é só meu, mas ele é de todos vocês.
1: Amém. Querido, sucesso pra você. Parabéns aí por tudo. E obrigado por trazer essa história linda aqui pra gente, pros nossos ouvintes.
0: Muito obrigado, foi um prazer.
1: E depois você vai voltar contando mais histórias lindas, tá? Antes de você ir pro UFC, você vem aqui no Quem é Quem. Tu vai dizer assim, Cida, consegui, tô indo pro UFC. Não esqueça, coloque na agenda, viu? Pastor Elton, coloque na agenda, tá? Porque esse menino vai pro UFC. E antes dele ir, ele tem que vir aqui com a gente. Combinado?
0: Quando ganhar o cinturão do UFC, eu volto
1: aí
0: aqui também.
1: Aí você volta. Uhul! Gente, eu quero desejar pra vocês um final de semana abençoado. Vocês viram que história linda essa aí do Wesley Magic? Ele é de Roraima, tá? E já trouxe alegrias pra gente e vai trazer mais alegrias ainda. Vamos ajudar esse menino a realizar o sonho dele. Quando você quiser fazer alguma ação aí pra chamar a atenção do pessoal, fazer alguma ação pra arrecadar dinheiro, quiser divulgar com a gente, o espaço vai estar aberto, tá, Wesley?
0: Muito obrigado.
1: Que a gente sabe que aqui é uma potência, viu, meu povo? Vale a pena investir.
0: Um abraço pra galera da Solari também lá em Dubai.
1: Ô, Lubina, pode. Menina, abraça esse menino aí, teu garoto propaganda. É isso, seus lindos e suas lindas. Júnior Costa vem aí, um beijo no coração e, se Deus quiser, até segunda-feira.

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9: 2:13.
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20: Opa, 2h17, boa tarde pra você, sextou, só tenho isso pra te dizer, fofinho, ela chegou, essa gostosa, essa bonitona, sexta-feira, essa linda, te esperei a semana inteira, fofa, é querido, vamos então juntinhos até às 5 horas, porque da hora está top demais, hoje tu sabe né fofinho, hoje... Sexta-feira é top demais, hoje tem zoada às 5 horas, eu e você, vocês juntinhos, então manda aí a sua mensagem 991 15 21 55, da hora dando ar.

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1: Beleza, beleza, galerinha, programa da hora de sexta-feira, maravilha demais ter você com a gente, sextou, meu querido, é isso aí, olha, vou para o comercial, agora nesse break agora vai ter boletim de notícia, cara, é isso aí, fica ligadinho, não perde, fofinho.
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3: 3 horas.
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1: A humanidade entrou em dívida ecológica nesta quinta-feira, dia 30, ao consumir todos os recursos naturais que o planeta é capaz de regenerar ao longo deste ano. A data marca o chamado Dia da Sobrecarga da Terra, quando a demanda global por alimentos, água, madeira, energia e outros recursos passa a superar a capacidade de reposição dos ecossistemas. O cálculo é feito anualmente pela Global Footprint Network, que aponta que a humanidade utiliza os recursos naturais 73% mais rápido do que a Terra consegue regenerá-los. Em outras palavras, o atual padrão de consumo mundial exige o equivalente a 1,73 planeta Terra. Na prática, isso significa que a partir de agora, a população mundial passa a consumir recursos naturais emprestados do futuro, acumulando uma dívida ecológica que soma ano após ano. Desde a década de 1970, a demanda humana supera a capacidade do planeta de regenerar seus recursos naturais. Embora a data deste ano tenha sido registrada 6 dias mais tarde em relação a 2025, os pesquisadores explicam que isso não significa uma redução do consumo de recursos naturais. O adiantamento ocorreu principalmente devido à revisão de dados científicos sobre a capacidade dos oceanos de absorver dióxido de carbono, o CO2, considerando uma mesma base de dados, a sobrecarga ecológica registrada em 2026 é maior já contabilizada. A matéria completa no site folhabv.com.br.
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13: Beleza, beleza, 3h32, uma excelente sexta-feira para você, fofo, que maravilha ter você aqui na Folha FM, já foi lá no site folhabv.com.br, vai lá que tem matéria legal, fofo. Por exemplo, olha só, vai ter um casamento coletivo gratuito, que vai atender 120 casais migrantes e refugiados. Pois é, as inscrições, elas iniciam no dia 17 de agosto, vão até o dia 4 de setembro, você pode se inscrever nos cartórios que são parceiros. Tá bom, querido? Pois é, então, um anúncio foi feito pela Defensoria Pública do Estado, né, da terceira edição do Casamento Coletivo, Enfim, Casados Sem Fronteiras. Tá bom, querido? Já falei a data para você e a iniciativa ela visa realizar a oficialização gratuita da União Civil de 120 casais migrantes e refugiados. Tá bom, querido? Tu quer saber se tu pode participar? Então é o seguinte, olha só, os casais, né, em que pelo menos um dos noivos seja migrante internacional residente em Boa Vista. Ambos devem ter mais de 16 anos, estar legalmente aptos para o casamento e apresentar a documentação exigida. O edital completo está disponível no site da Defensoria, que você tem um link, tá na matéria que está no site folhabv.com.br. Olha só que legal, as versões em português, espanhol e inglês. Que coisa boa, né? Tá de parabéns realmente à Defensoria Pública do Estado de Roraima. A matéria completa aqui no site folhabv.com.br, inclusive com totos, os detalhes, fofo. Hoje, 5 da tarde, tem Zoada aqui na Folha FM, nome do programa, Zoada, falando tudo aí sobre política, daquele jeitinho que tu gosta, né, fofinho, aquela pitadinha de humor e de sarcasmo. Vamos falar aqui sobre o vídeo que a minha amiga Gerlane Bacarin postou hoje nas redes sociais, né, se pronunciando aí sobre uma quebra de acordo, teria acontecido. Não vou dar spoiler, mas daqui a pouquinho tu vai ouvir tudinho aqui no Zoada na Folha FM. Vão falar sobre esse assunto e tudo que mais está rolando no cenário político de Roraima, já que estamos às vésperas aí das eleições, né, cara? Às vésperas de muita coisa acontecendo. É isso aí, querido. 3 horas e 35 minutos. Será que o Gilão tomou o café tudo? Vou lá ver se ele deixou um pouquinho pra mim.

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2: 3:59.
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8: Um homem foi detido na manhã desta sexta-feira no bairro São Bento, suspeito de participação no homicídio de uma pessoa cujo corpo foi encontrado carbonizado no antigo fossão. A polícia militar chegou até o suspeito após receber uma denúncia anônima informando que homens teriam esquartejado e ateado fogo no corpo da vítima no interior do imóvel. Ao chegarem ao local indicado, os policiais abordaram o homem enquanto ele se lavava em uma torneira externa. Ao ser questionado sobre a sua presença na casa, o homem alegou que tinha ido ao local apenas para comprar uma parada. No entanto, durante as buscas no imóvel, os PMs encontraram diversos vestígios compatíveis com o crime violento. Havia marcas de sangue espalhadas por diferentes pontos da residência, em um ventilador e em teçados. A equipe também constatou que o ambiente tinha sido lavado recentemente, mas ainda mantinha uma quantidade expressiva de sangue. Equipes da perícia criminal foram acionadas e compareceram à residência para realizar os trabalhos de campo e a coleta de materiais genéricos e provas. O suspeito foi conduzido à sede da Delegacia Geral de Homicídios para os procedimentos legais. O caso segue sob investigação para identificar outros possíveis envolvidos e esclarecer a motivação do crime. O corpo da vítima foi removido e encaminhado ao IML, onde passará por exames de necrópsia e exames periciais para identificação oficial. A matéria está no site folhabv.com.br.
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1: Elton Moraes, faz aquele solo.

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5: É, meu querido, 4 horas e 33 minutinhos, fofo! É isso aí, viu? Você aí tá ouvindo a gente, daqui a pouquinho tem zoada às 5 horas na Folha FM 100.3. Salomão já tá por aqui, vamos falar de polêmica com aquela pitadinha de sarcasmo que você gosta, que você curte. É ou não é, fofo? É isso aí, muito bem, ó, dá tempo ainda de você pedir a sua música, 991-15-2155, tá bom? Olha, a notícia do site agora, gente, acabou de sair, tá quente essa notícia. Um jovem tentou atravessar o rio contíguo e desapareceu. Os bombeiros estão realizando as buscas, viu, gente? A vítima foi arrastada pela correnteza, segundo relatos. Um amigo ainda tentou resgatar o jovem, mas não obteve sucesso, gente. É um jovem indígena de 24 anos. Como eu disse, né, a equipe de mergulhadores do Corpo de Bombeiros, Bombeiros Militar e Brigadista da Defesa Civil, iniciaram as buscas no local hoje, né, dia 31, com o apoio de uma embarcação, gente. Então essa matéria está no site, folhabv.com.br. A qualquer momento pode vir uma atualização sobre ela, tá bom? 4h35, boa sexta-feira pra você. Bora, Rio!

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2: 4:59.
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15: Oi, oi, galera, muito boa tarde, meus amigos, minhas amigas, meus danados e minhas danadas, começando mais um Zoada FM.
16: Uhul!
15: Uma lapada de notícia.
16: Eita, Jacho!
15: Boa tarde, meus amigos do interior da capital, meus amigos motoristas de aplicativo.
16: Uberes, Uberes.
15: Os Uberes agora estão com incentivo para carro elétrico.
16: Aê,
15: voltou
16: do virar chinês.
15: Boa tarde, Fred.
17: Chegou cedo, já, chegou dois cedo. Minutos antes do programa começar.
16: Aplausos pra mim, aê!
17: Já chegou mais cedo desde que eu estou aqui, quase um ano.
15: Os motoristas de aplicativo, vocês viram que agora... Não, é sério mesmo, o negócio do carro elétrico, viu, Fred?
17: Não
15: viu, não?
16: Eu fiquei sabendo isso aí.
15: Meu amigo, vai ter incentivo aí pros motoristas de aplicativo, taxista.
17: Taxista.
15: E já viu na Ville Roy agora, eu nunca tinha visto, posto de...
16: Que inaugurou.
15: Inaugurou semana passada.
17: Aonde?
15: Na frente da Up to
17: Perto Go. Da Brahma.
15: Up to Go, da frente, do lado.
17: Vi.
16: Mas do lado do Bar Brahma.
17: Não, tá mais do lado da Tiareta que do Bar Brahma.
15: É verdade. São três bombas elétricas. Ontem eu passei ontem à noite lá.
16: Já tava cheio,
15: era
16: gente.
15: 11 horas. Tipo assim, eu acho que o pessoal vai ali pras festas, né?
16: Sim.
15: Carrega, deixa lá, carregando lá.
16: O cara tá carregando de álcool e o carro tá carregando de eletricidade. Assim.
17: Que isso, aqui motorista ele não bebe e dirige.
16: Não bebe. Não, mas é o que pode dirigir, entendeu? Motorista da vez, vai lá e tal. Gente, se beber, não dirige, tá? E se for beber, chama a gente.
15: Pois é, gente. Aí, que estamos tendo muitas confusões em Roraima, né?
16: O convidado da semana passada acertou?
15: Acertou.
17: Acertou no quê?
15: Acertou
17: no
15: que? Acertou com a Gerlane. Já tá com rixa com o cara. Com o gordinho.
16: O gordinho falou de ti.
17: Deixa eu dizer.
16: Briga.
17: Dia 22 foi a convenção do PL.
16: Foi, 22.
17: Que foi quando aquele vídeo, Flávio, não sei o quê, a própria Folha publicou e aí diversos comentários vieram, não sei o quê. E no dia 22, eu escrevi lá no Instagram da Folha que a Gerlane não era candidata.
15: Certo.
17: Verdade. E a Dani Bacelar ficou brava comigo.
16: Ficou putinha.
17: E tá brava até hoje. Você tem certeza disso? Parece que eu tinha.
16: Parece.
17: Né? Parece.
16: Parece.
17: Né? Então, assim, ele veio aqui na sexta. A sexta foi que dia? 24. 22 à noite, 23, eu já tava comentando que não era ele.
15: Tiro, porrada e bomba.
16: Então ele errou.
17: Não, ele errou.
15: Não.
17: Também
16: isso
17: assim,
16: é o quê?
17: Agora acho bom que ele mudou o assunto. Antes era assim, Arthur tá fora do par, não é candidato. Agora ele fala, eu falei desde o começo que o Arthur não ia assumir. Ele falou que nem era candidato. O cara foi candidato, teve mais de 160 mil
15: votos. Olha aí, Dabrio. Liga pra cá, liga pra cá.
16: Isso aí eu lembro. Ele falou que o Arthur
17: tá
16: não
17: seria candidato.
15: Agora é o seguinte, sabe o que me deixa chateado com a Irã, com o senador Lorde Irã?
16: O Lorde Irã.
15: E a Gerlane?
16: A Gerlane, que fez Vidinho.
15: É o seguinte,
16: Vidinho.
15: Eu fico puto com eles. Porque eles estão lá em Brasília, eles estão do lado do Bolsonaro. Aí eles acham, eu tenho certeza que essa história do Hélio Negão tem dedo deles aqui pra Roraima.
16: Sim.
15: Aí eles acham que o Flávio decide lá, o povo de Roraima tem que dizer amém.
16: Acata!
15: Aí porque o Flávio Bolsonaro pediu a Gerlane, era obrigação do Arthur. Ela fez um vídeo meio com raiva, meio chateadona.
16: Tá com raiva.
15: Zangada tá ela, tá, Flávio? Tu quer apostar comigo como o Irã vai abandonar o Arthur?
17: Mas você acha que ele vai pro Sampaio?
15: Não, se ele for pro Sampaio, ele se queima.
17: Fica feio.
15: Se ele for pro Sampaio, se queima, meu irmão.
16: Queima, verdade.
15: Se ele for pro Sampaio, se queima. Exatamente. Eu acho que ele vai ficar em cima do muro e cruzar os braços.
16: Eita.
15: Eu acho que ele vai fazer isso. Porque ficou uma situação difícil pra ele. Ele tá puto com o Arthur.
16: Tá com raiva.
15: Se ele voltar pro Sampaio, fica feio pra ele.
16: Queima o filme que nem a Tereza.
15: Então ele tem mais 4 anos pra frente. Então ele recolhe o trem de pouso.
16: Recolhe.
17: E ela
15: vai pra federal. Brasília. Eu acho que ela não vem candidato a nada.
16: Passa o topete no cabelo.
17: Mas ela tá na ata do PL.
15: Não, ela tá na ata, mas eu acho que ela não vem
16: candidato
15: a Gerlane.
16: Eita.
15: Eu acho que ela não vem candidato a nada.
16: A nada.
15: Nadou,
16: ela
15: nadou,
16: vai pra Brasília, na praia.
15: Vem pra cá só dia 4
17: não,
15: votar.
17: E ela sendo candidata a deputado federal.
15: Ela não tem um candidato a deputado federal?
17: Isso que eu ia falar, então não problema que
15: o Anselmo que é candidato deles, pô, Segade.
17: Da União Brasil.
15: Pois é.
16: Eita,
17: mas aí calma.
15: Que é candidato do Irã.
17: Vamos. Olha que loucura.
16: Olha a estratégia.
17: Isso. Se ele tira o Anselmo para deputado federal, o Anselmo é do União Brasil. União, acho que sem o Anselmo só faz 2. Com o Anselmo faz 3.
15: Lá no União?
17: Só
15: lá no
17: faz
15: União,
17: 2.
15: Quem tá lá no União?
17: Os quadros de mandato.
15: Os quadros de mandato, né? Dener, Gabriel Mota, isso. Pastor Diniz.
17: Aí o Anselmo. A Tânia, acho que realmente não vem a nada.
16: Tânia rodou também.
17: Não rodou.
15: Eu
17: vou te falar. É o seguinte, o povo começa a conversar fiado demais.
16: Tipo W.O.
17: Até onde eu sei, o PL Nacional falou que o Arthur não precisava fazer campanha para o Negão, que eles fariam isso pela família Bolsonaro ali, que não precisava dele, que o Arthur estava livre para apoiar Nicolete e Tânia.
16: E Tânia.
17: Ah, tá. Tanto é que no vídeo a gente fala, ah, como é que vai apoiar três? Só são duas vagas e tal. Mas enfim, porque lá na convenção ele falou, ah, votar no L, votar, porque a Tânia não... Tava lá, né? Acho que tava lá.
13: Tava lá, a Tânia tava lá.
16: Tava todo mundo lá.
17: Mas enfim, até perdi o que eu tava falando.
13: Não, do Hélio Negão. Sobre a Tânia, sobre
17: não teve traição da do Gerlânia, Arthur com a Tânia. Porque assim, o Arthur falou, vou apoiar. Não, com a Tânia. Com a Tânia, então não tem o porquê do Denar desembarcar também não, do apoio.
13: Eu acho que...
17: Entendeu?
16: Ah, entendi.
17: E outro, eu acho, o povo vai ficar bravo, acho que esse programa vai criar, vou ter inimigos, inimizades por conta do programa. Mas, eu acho que o Arthur, até perdi minha
16: vai palavra. Ganhar.
17: Não.
13: Perdeu
17: não
13: o raciocínio.
17: É.
13: Eu acho o seguinte.
16: Eu acho que o Arthur ganha.
13: Não, o Arthur agora ele sacramentou o Dr. Haroldo como vice. Isso.
16: Olha aí.
17: É porque estão querendo taxar ele como traidor.
13: Como traidor não tem como
17: ser traidor. Traiu a Tereza? Não traiu a Tereza. Não traiu o Denário.
16: Também não.
17: Entendeu? E eu acho que foi criado mais... O que eu ia falar era isso. Foi criado mais uma expectativa por parte da Gerlânia.
13: Sim,
17: mas aí eu tô dizendo achismo, tá?
16: Ninguém tô achando.
17: E com o apoio do Flávio, e começou Flavinho. A criar uma certeza que ela seria a vice, uhum. Do que realmente foi. Não, você é a vice. Eu, assim, não posso imaginar que o Arthur tenha apertado a mão dela e falado, você é a vice,
16: você
17: tá,
16: é a vice.
17: Tá batido o martelo e mudado.
13: Sim, sim.
17: Entendeu?
13: Sim.
16: Ela é já tinha até decorado a casa dela já.
17: Então,
16: assim, vice-governadora.
17: Aí quer taxar como traidor, como traz, e eu não como... vejo não, ele trair ninguém.
16: Não traiu.
17: Ah, traiu o Velto.
16: Mas você acertou.
17: Assim, na convenção já estavam falando o nome do Dr. Haroldo.
13: Por isso que eu tô te falando. O que eu achei estranho é porque o Velto estava na convenção, né?
17: Tá, e ele mas tava... também não estava com a família, igual falaram.
13: Não, mas ele estava na
17: convenção. Ele estava sozinho.
13: Hoje o cara da rádio disse que ele estava com a família. Ele não estava com a família.
17: Tava, não. Estava sozinho. Estava sozinho.
13: E o doutor Haroldo também estava na convenção.
17: Estava na convenção.
13: Estava na convenção.
16: É só uma vaga de vice, gente.
17: Eu acho vice o negócio é esse, tá igual a seleção brasileira. Só jogam 11, quer escalar todo 40, mundo, não tem não jeito. Tem aí o povo vai ficar tudo bravo, porque é uma vaga só.
16: É, exatamente, é uma vaga só. Aí não tem condições.
13: O nosso ouvinte tá dizendo aqui, o nosso ouvinte Jonathan. Diz, boa tarde, meu povo. O doutor Irã tá igual o dono de Peugeot 207. Faz de tudo pra passar a bomba adiante.
17: Desligou,
13: não, é porque tá fechado aqui.
16: E ó. Quem é a bomba? Ah, quem é a bomba? Quem é a bomba?
13: Ele quer passar a bomba, né, Márcio? Passar aí a bomba pra frente aí, né?
17: Agora eu não sei o que acontece. Eu sei o seguinte: boa. A Gerlânia é um avião internamente, na Câmara, em Brasília.
16: É um avião.
17: Não, diga assim, ela tem muito
13: bem trânsito. Articulado, isso, quer dizer, bem articulada politicamente, entendeu? Em Brasília. E o doutor Irã
17: mas
13: também.
17: Realmente,
13: lá, ele é bem articulado.
17: Aí a aceitação aqui, ela mesma falou no vídeo, não sou, tô inventando, que teve mais de 3 mil comentários negativos. Uhum. Quando a Folha, depois sim. Da convenção do PL.
16: Uhum.
17: Então não sei o que acontece que. No público em geral, a aceitação não é tão boa.
13: Eu acho
17: aí cria aqui em Roraima, aquela
13: sim, eu acho que ela,
17: do Irã querer
13: ela tem um bloqueio, coisa. Assim como a Tereza é impressionante, o Jucá e a Tereza, eles têm um bloqueio para quando partem para Senado e para
16: o governo.
13: Pra governo.
16: É.
13: Eu não sei o que acontece, eles não conseguem decolar, pô.
16: Não
13: é, é o caso da Gerlânia, a Gerlânia já tentou outras vezes.
17: Ela tá foi candidata a prefeita, mas aí na época, não, 2020, realmente aconteceu, foi em meia pandemia,
13: sim.
17: O Irã foi infectado, né, pelo vírus, Covid, sim. E ela ficou para lá. Aí ela ficou em sexto, sétimo.
13: Não, ela não...
17: Assim,
13: ela...
17: Aí ela fala, ah, porque não fiz...
16: Aí, ganhou do sétimo.
13: Eu acho que a Gerlânia, ela tem que ficar mesmo como esposa do senador Lorde, entendeu? Ela não,
16: ah, tá.
13: Não tem como.
16: É a Lorda.
13: Ela tem que se articular lá em Brasília, entendeu? Ela não vai. O Irã é um vampirão.
16: Como W.O. falou que o Irã vai deixar de ser presidente.
13: Vampirão, é.
16: Lembra que o W.O. falou?
13: É.
17: Essa notícia correu durante a semana passada. Agora deu uma sumida, que ele não seria o presidente da federação. Mas ele está fazendo a convocação com todos os deputados,
13: candidatos. E ele disse que o Stélio Denner ia assumir a presidência da federação. Não tem
17: junto
13: disso,
17: com...
13: Não.
17: Com
13: junto com o Leno, junto com
16: o Leno teve. O W.O. Disso, falou, né?
17: Falou.
16: Tô esperando aí, sim, até agora.
17: Isso aí, ok, se der certo, ele falou, mas eu já tinha escutado a história, mas assim, eu não acredito muito também não, por conta dele ser tão bem articulado em Brasília e ter
13: e
17: segurado
13: eu vi
17: as
13: zum,
17: coisas
13: zum, por
16: lá. É tipo joelho.
13: Eu acabei de ouvir um zum hoje, meio-dia, almoçando lá na Buritis.
16: Olha, ele almoçou na Buritis.
13: Eu vi hoje um deputado dizendo que já está sendo tudo articulado. Eu não sabia disso. abrirá alguma vaga do TCE agora para o final do ano?
16: Do TCE?
13: Abrirá uma. E disse que já está tudo acertado, que se o Sampaio perder a eleição, o indicado será o Sampaio. Oh. Em novembro.
17: Não, não, mas abre uma vaga, assim, perdão.
13: Assim é o que eu entendi lá, entendeu?
17: Eu entendi que vai ter a vaga para um dos substitutos, dos dois que estão na briga, que vão
13: não, ser diz que é um dos titulares. Não.
17: Essa da vaga eu não sei.
13: Não, mesmo. A vaga já existe, a vaga indicação.
17: É indicação.
13: Eu também, eu
17: acho que a vaga não é agora, eu acho que a próxima é da...
13: É da Silene, mas da Silene. Mas a da Silene é dos substitutos. Ah, é a vaga da Silene é dos concursos que teve agora.
17: Achei que era uma a mais.
13: Não. Não. A vaga da Silene, um dos dois substitutos irá assumir. Um dos dois substitutos. Vai ficar um titular e um substituto.
17: Já é esse ano.
13: Não. Os dois substitutos vão assumir como substitutos. Então,
17: mas esse ano?
13: Esse vão assumir agora, mês de agosto.
17: Agosto,
13: agora, parece que é final de agosto agora.
17: Isso.
13: Eles vão assumir.
17: Ah, vão assumir os dois.
13: Vai assumir os dois. Os dois vão ficar como substitutos. Quando a Silene se aposentar,
17: o primeiro
13: não é o primeiro.
17: Ah, não.
13: É um dos dois.
17: Assumo.
13: O governador em exercício vai indicar. É, o governador em exercício
16: atua.
13: Vai indicar um dos dois, que é um de Roraima e um de Brasília, que passaram no concurso. Isso. Um dos dois, o governador vai indicar para ser o titular.
16: Opa!
13: Ninguém sabe, não sabe se é o primeiro ou se é o segundo.
16: Opa!
13: Não, é política. Não, a indicação é política.
16: Tô torcendo por alguém.
13: Já tá como substituto. A indicação é política. E a vaga é da Silene. A história que eu fiquei sabendo.
16: Pois é, e qual outra vaga?
13: Pois é, eu também não sei. Eu não entendi essa também. O cara dizendo, não.
16: Vou abrir uma vaga pro Sampaio, pronto.
17: É. Porque se você pegar.
16: Consolação.
17: Não tem outra vaga. O MPC entrou depois de 2018. O Brito entrou em 2018.
13: Tem alguém sobre
17: o Messias entrou agora.
13: Tem alguém sobre
17: só se for a esposa do Denar, né? Que...
13: Pode ser ela, porque tem uns processos. Tem uma ação do. Não, tem uns documentos.
17: Simone.
13: Uns documentos falsificados, tem alguma coisa.
16: Verdade!
13: É isso aí.
17: Só se for na vaga dela, que é indicação.
13: Tá vendo como
17: da Assembleia, né?
13: É, que é a divulgação da Assembleia. É por isso que vão indicar o Sampaio, por isso que o cara falou isso.
17: E agora
13: com o Denário
17: Carneiro ainda, porque
13: ele tem até dezembro, até janeiro, até dia 5 de janeiro presidente.
16: É. E agora com o Denário
17: pode indicar quem quiser.
16: O Denário que não tem tanto poder.
13: Então faz sentido a fofoca.
17: Exatamente. Só se for no lugar das.
16: Ei, Denário não tem tanto poder mais, hein?
13: Não tem. Olha. Inclusive há um zuzu, eu não sei direito, mas que ela falsificou, teve alguma documentação falsa na apresentação.
16: Tem fofocas por aí, disseram.
13: Tá na rede social.
16: Entendi, tá na rede social.
13: E que a Assembleia tá segurando, mas que inclusive o Sampaio tá se articulando
16: para
13: que isso seja analisado, que ela vai perder o TCE. E a indicação, se o Sampaio perder a eleição...
16: Então tem que ser rápido.
13: Não, tu acha que ele não tá articulando isso por trás? Plano B
16: dele? O homem conseguiu jantar com o Gilmar Mendes?
13: O plano B dele, que se eu fosse ele, era meu plano A. Porque do jeito que ele tá aí, dificilmente
16: é verdade.
13: Eleição.
16: Vai ser colega do Messias.
13: Então pra mim seria... colega do Messias.
16: Então, olha aí.
13: Colega do Brito. Colega da Silene.
16: Vai morrer lá no cargo, até os 100 anos.
13: Aí é o seguinte, aí depois de soldado, ele passa de soldado pra
16: não, olha aí, o homem conseguiu alçar vários cargos no estádio.
13: Rapaz, apareceu alguma coisa aqui dizendo que ele era garito, viu? Que ele foi gari, apareceu, acho que foi, eu vi na rede social, vi.
16: Nunca foi gari.
13: Não, que ele teve, eu vou mostrar pra vocês.
16: Olha, negócio policial militar... deputado, governador e conselheiro. Olha aí. O homem subiu rápido.
13: Subiu, viu?
16: Oh, rapaz, parabéns.
13: É, viu? Trabalhou bem.
16: Parabéns, soldado Sampaio. Como é que ele vai ser conhecido? Soldado Conselheiros. Conselheiro Soldado.
13: Como é que vai ser o nome dele? Conselheiro então, Sampaio. Vai tirar o soldado, né?
16: Vai tirar o soldado.
13: Não é mais soldado. Não vai precisar mais de foto de ninguém.
17: Pois é. Aliás, vão precisar dele, né?
13: Vão precisar dele.
16: Eita, vai ter
13: que... E o que vocês acham do zum, zum, zum que eu fiquei sabendo que o Damião seria o vice dele, né?
17: Agora apareceu outra hoje, né? Que é a mãe do Samir Schaud.
16: É
17: o
16: Samir Schaud.
17: Que a é mais provável.
16: Tá na folha, gente.
13: A Ilma Schaud?
16: A Schaud vai ser vice.
17: Eu acho que vai ser.
16: Schaud vice.
13: Vai ser ela?
16: Já tá na folha.
17: O Samir já tinha, assim, não sei se declarado abertamente, desde a suplementar
13: a
17: que
13: mãe do presidente da CBF.
17: O Sampaio.
16: É do grupo político dele.
13: Rapaz, o Sampaio tá tão difícil pra ele que pode ser a mãe do Papa.
16: A mãe do Papa?
13: Eu acho meio difícil.
16: O que é que tem a mãe do Papa?
13: Ele tira daí o celular da
17: minha referência.
16: Tava chiando aqui o celular, veio...
13: É.
17: De quem será, reclamação, né,
16: reclamação lá de cima. Reclamação de cima dos fantasmas.
13: É. E aí, então, poderá... Eu acho que o Sampaio tá numa situação muito difícil, ó, cara. Eu não sei, eu não sei.
17: Eu acho que eles estão de novo com alguma carta na manga, igual foi o Dino, entendeu? Esperando que o Flávio...
13: Eu não sei.
17: Que o Arthur não seja candidato.
13: Não, ou então tá esperando, sei lá, alguma dirigência do Arthur para entrar na justiça. Não sei.
17: Mas não tem o que ele fazer agora.
13: Ele tem que ser candidato a governador mesmo.
17: Não tem como ele recuar. E será que o governo tem dinheiro para bancar essa campanha?
13: Cara, é uma campanha cara.
17: Fiquei sabendo que tá difícil.
13: Tá? Eu fiquei sabendo que o empréstimo que fizeram aí de quantos milhões?
17: Quase um bilhão.
13: Não, de dólares, não sei quantos. É. 150 mil dólares, não foi? 150 milhões de dólares.
17: Então,
13: o Banco Mundial disse que.
17: Dava quase um bilhão.
13: Um bilhão.
17: Na conversão de 5,5.
16: É dinheiro demais, gente. Pelo amor.
17: Chegou?
13: Ou não? Não sei se chegou.
16: O dinheiro?
13: Se chegou, não caiu na minha conta.
16: O dinheiro?
13: É, o do empréstimo.
16: Se demorar tanto quanto demorou o estádio.
13: Foi aprovado.
17: Só o Lucas foi contra.
13: Foi aprovado na semana.
16: Se demorar tanto quanto demorou o estádio.
13: Da
16: Copa do Mundo, desde aquela época, ainda não terminaram, terminaram.
13: E aí...
16: O Ribeirão aqui.
17: Não é Ribeirão não, moço, era o Canarim.
16: Pois é, terminaram?
13: Dia 3, segunda-feira é a convenção do União Brasil, viu?
17: Graças a Deus acaba esse trem semana que vem.
16: Graças a Deus.
13: Pois é, também. Eu sei que a partir do dia 16 começa tudo, né? Que até o dia 15...
17: A campanha...
16: Começa as mentiras, as mentiras começam.
13: Aí, meu irmão, tu aguenta a rede social, que onde tu apertar é candidato aparecendo,
16: todo mundo. Vai ter defunto aparecendo pra tudo que é lugar.
17: Esse ano são bem menos candidatos. Tanto deputado estadual, federal. Agora, senador, amigo, conta 9 no dedo já.
13: 9?
17: Porque senadores. Tem um menino do DC.
16: Do DC, exatamente.
17: A gente nem lembrava dele.
16: Maria Helena também.
17: Márcio Junqueira.
16: Márcio Junqueira.
13: Que me falaram Chico, que o Márcio Chico Junqueira
16: Rodrigo. É gente demais.
13: Márcio Junqueira tá com apoio, sabe de quem de Brasil?
17: Sei, ele é amigo pessoal Alcolumbre. E anda no jatinho do Alcolumbre.
13: Alcolumbre, meu irmão.
16: Olha, bicho.
13: Alcolumbre.
16: Inclusive,
17: o W.O. morando em Brasília.
13: Ele mora em Brasília.
17: Há 12 anos.
13: Inclusive, o W.O. fez sua pergunta. Você viu no podcast que ele entrevistou?
17: De...
13: O Márcio Junqueira?
17: Falou, amigo. Mas tá mesmo.
13: O cara lá na Folha lá disse que você não é candidato.
17: Não.
16: Falou!
17: Eu não falei isso. Eu falei que ele está inelegível.
16: Falou mal do Márcio Junqueira.
17: E ele não negou, não. Ele falou, realmente. STF motou com tornozeleiro, sei lá, quando
13: foi.
17: Ele está inelegível.
16: Então ele disse que foi absolvido.
13: Ele disse que foi absolvido.
16: Ah, não sei.
13: Eu não entendo.
16: Não sei, o homem fala uma coisa e fala outra.
13: Pois é, eu
16: W
13: não entendo.
16: Fala outra coisa aqui.
13: Quem eu vejo falar assim, tu quer ver uma coisa que eu, quem eu vejo falar? Quem eu vejo falar assim, eu vejo ele postando na rede, eu não acredito que um cara desse de doido. Eu vejo Massami Eda, todo mundo que eu falo, não, Massami não pode ser candidato, porque o Massami tá não sei o quê.
17: Eu achava que ele não.
13: Aí o caba tá na, o cara tá fazendo campanha na rede social, gastando e não pode ser candidato.
17: Mas o Renanzinho também começou, mas esse aí eu, ele gente, perdeu.
16: O Jalce até hoje não faz perdeu. Também?
13: Não, mas o Jalce é a mulher.
17: O Renan,
16: não, mas já falou, basicamente, olha, vai ser minha mulher.
13: Já declarou, né, amiga? Ela tá pedindo...
16: Pois vou votar nela.
13: Você não, cê não tá Renan acompanhando não ele, não?
16: É vou votar nela.
17: Isso aí eu tenho certeza. O Renan perdeu, assim, só se ele conseguiu um liminar bem
13: dá
17: em cima da hora.
13: Nesse
17: Esse agora o Massami eu realmente achava que era até 31 de dezembro de 2026, então ele não poderia concorrer.
16: Mas o povo faz é gostar de ser político, deve ser bom demais, bicho. É doido.
13: Rapaz, e
17: eu
13: vocês,
17: posso estar enganado.
13: Vocês viram, eu vi na convenção do Flávio, foi sábado, né, em Brasília, foi em São Paulo, né? São Paulo, em Brasília,
16: foi.
13: São Paulo. Foi.
17: São Paulo, né?
13: Decidiu a Tereza
17: Cristina,
13: né? Foi ministra de Agricultura, né? Na época do Bolsonaro, né?
16: Sim. Que inclusive estava lá o Bolsonaro.
13: Pois é.
17: Tava, né?
13: Não,
16: o IA. Bolsonaro.
13: Tu viu a IA, IA meu amigo?
17: Que ele perfeito. Se emocionou, né?
13: Perfeito, bicho, aquele negócio da IA, ó.
17: Se eu não vi um disser, vídeo do IA. Depois.
13: Tu não viu? Eu vi ao vivo. Eu tava vendo ao vivo no YouTube. Ele e botaram o cara no telão. E
16: se não que disser que é IA, você não vai saber.
13: Não, mas ele falou que era
16: não,
13: IA.
16: Não, se não dissesse que era IA, a pessoa não saberia.
13: Meu amigo, mas o que tem de processo já de segunda-feira os partidos, tudo.
17: Falando em IA, imagens. Vieram me chamar a atenção, só voltando no programa passado.
16: E por isso que o seu Michel disse que era IA também. Lembra que ele falou que ele com as meninas era IA? Era verdade.
17: Vieram me chamar a atenção que comentamos que você comentou que encontrou com o prefeito no
13: estabelecimento. Disse que era irmão gêmeo dele.
16: Era IA.
17: Não falaram, irmão gêmeo. E ele tava aqui mesmo na semana.
16: O irmão gêmeo dele.
13: Eu não sabia que ele tinha irmão gêmeo.
17: Eu também não. Aí o cara veio me chamar a atenção. Falei, rapaz, eu sei que eu sou gêmeo, mas com meu prefeito então... era, eu não sabia.
13: Estou acreditando.
17: Não foi eu não, foi o Salomão que viu.
13: E tu acredita que falaram pra ti e falaram pra mim também?
17: Foi, eu lembrei agora.
13: Salomão.
16: O Azeitona tem irmão gêmeo.
13: Pois é.
16: É o drink.
13: Tu acredita que falaram? O Azeitona é o drink. Rapaz, deixa eu te falar.
16: É o Montila.
17: Marcelo Zeitoni.
13: Segunda-feira eu recebi uma mensagem. Salomão, tu comentou na rádio
17: que o prefeito estava no Coco Bambu.
13: Só quero te avisar que o prefeito tem um irmão gêmeo muito parecido com ele e estava aqui em Boa Vista.
17: Estava aqui e parece que ele estava lá com a família do Marcelo, do prefeito.
13: Pois é, eu falei, não, mas era ele, porque estava com os filhos do prefeito, pô.
16: Aí não tem como adivinhar, bicho.
17: Estava recebendo o irmão.
13: Aí não é informação falsa, não é informação falsa.
16: Aí até a mulher do prefeito pode se enganar.
13: E eu acho que ela estava lá com... Eu acho que a mulher do prefeito estava...
17: Estava
13: na mesa com os filhos
17: e ele. Estava, parecia o casal mesmo.
16: Será se eles sabiam que não era o PV?
13: Fred, me chamaram a atenção segunda-feira de manhã sobre isso.
17: Falaram pra mim até assim, não, ele já fez um vídeo fazendo uma brincadeira em algum lugar comprando café, acho que é aquele menino da rua que vira...
13: Duas vezes parando lá na Vila Roy, duas vezes de manhã o prefeito parando lá.
17: Não, mas não é naquele da Vila Roy,
13: Eu já vi ele na Vila Roy agora, essa semana eu vi ele lá na Vila, semana passada.
17: Aí ele fez o trocadilho, tá servindo o prefeito, ele é e tal, aí o prefeito de verdade chega. Aí o cara olha assim e fala, quem é o prefeito?
13: Chamaram tua atenção, cara?
16: Dois prefeitos.
13: Chamaram ontem. Me chamaram segunda-feira, atenção.
16: Dois prefeitos. Ontem. Não, nós temos dois prefeitos. Deixa
13: eu te falar, quando a pessoa me falou, eu disse, mentira, Salomão, ele tem... Aí eu fui puxar, ele tem um irmão... E é gêmeos mesmo, assim.
17: É.
13: Tem os gêmeos que são parecidos e os que...
16: Gêmeos muito mais parecidos.
13: Univitelinos e não sei o quê, né? E ele disse que era o irmão dele. Eu falei, meu amigo, mas eu não sabia que o cara era irmão do prefeito.
17: Pediram pra eu fazer uma retratação.
13: Não, eu estou fazendo minha retratação, então.
16: Vamos fazer.
13: Peço desculpa ao prefeito Azeitona.
17: Porque não, o Drink estava lá.
13: Sem Azeitona.
17: Segundo
13: eu não sabia que ele tinha o Drink.
17: Segundo o W.O. é meu prefeito Zei agora. Prefeito carinhosamente Zé. Chamado pelo...
13: Prefeito, as desculpas estão no ar. Peço desculpa, não era você. Eu critiquei porque eu vi seus filhos e eu acho que era sua esposa que tava lá, mas era seu irmão gêmeo. Agora é gêmeo muito parecido.
17: Eu cheguei a falar pro povo, rapaz, achei que ninguém nem escutava o programa, vocês estão atentos, né? Nas gafas. Você vai ver essa gaguejada, essas duas que eu dei hoje, o povo vai, tá ficando nervoso, filho?
16: Ficou com medo de perder o comissionado.
13: Rapaz, eu não sabia não. Tu comentou e eu lembrei que a pessoa me mandou um áudio. Me mandou um áudio, pô.
17: Me falaram.
13: Mandou um áudio.
16: Rapaz.
13: Aí eu ainda disse assim.
16: Tá vendo? O prefeito tava trabalhando.
13: Aí eu ainda disse assim, mas como é que era o irmão do prefeito se tava com os filhos, com a esposa? Não, mas era o irmão do prefeito mesmo.
17: Tava fazendo a sala, né? Recebendo
13: convidado. Tava cunhado, né?
17: Sozinho,
13: de fora. Enquanto o prefeito estava trabalhando, e eu achando que ele estava numa segunda-feira à tarde.
17: De short, né?
13: De short. Rapaz, o que mais me indignou é que ele pode estar no Coco Bambu.
16: Olha, eu acho que ele poderia fazer alguma coisa para identificar, porque senão depois, olha, prefeito é encontrado em tal lugar fazendo tal coisa. Não era
17: eu posso usar essa desculpa também, teu irmão então. Gêmeo.
13: Ei, o teu parece, teu irmão é igualzinho tu, né?
17: Só é bem mais magro, assim, uns 15 quilos.
16: Uns 15 quilos. Solteiro, né? Ele é solteiro?
13: Tá solteiro.
16: Voltou com a mulher? Por isso que ele é magro, solteiro.
13: Ei, Rasgo, vamos pros comerciais faturar aí, meu amigo. Vamos faturar que semana passada a gente não faturou.
16: Sério?
17: Vamos falar da convenção.
16: Culpa W.O.
17: Fala demais.
16: Demais.
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15: Oi, voltemos com
16: notícias,
15: toda a força.
16: Extraordinárias.
15: Rapaz, vocês sabiam que eu tava vendo aqui agora,
16: saiu na Folha.
15: Juca é condenado a quase 10 anos de prisão por propina de 150 mil e defesa chama a decisão de absurda.
16: É, exatamente, a defesa vai falar, foi maravilhosa essa decisão.
15: Isso acaba de sair a decisão em Brasília, STF.
17: E com essa decisão, ele pode ser candidato?
15: Pois é.
17: Acho que pode, né? Não torna ainda, que ainda vai responder.
16: É, o que mais diz a notícia? O que mais diz a notícia? Baixa aí, levanta aí.
15: Mas eu acho que na primeira região, ó. TRF1.
17: É o mesmo de Goiás, sabia?
15: É.
17: A região...
15: É, 10 meses, é quanto tempo? Para candidato federal?
17: 2014.
15: 9 anos, 10 meses e 15 dias de prisão.
17: É. 150 mil? Não é possível, a gente só fala em milhão aqui.
16: Não, Juca, brincadeira.
17: Mas Juca, pra época valia muito, né?
15: Ei, 2014, ei, Juca, né? Porra, 150 não. mil, os caras estão pregando é milhão.
16: 150 mil reais?
17: O povo aqui é 150 Juca. Milhões.
16: Ah, não, Juca, pelo amor de Deus, ó, meu. A gente falando em milhões aqui.
15: Não vale a... Juca, 150 mil, não vale. Eu vai aprendi... dividido por 9, por 10 anos, vai dar quanto, hein?
17: Esse crime aí não compensa.
16: Mais 10 mil por ano,
15: bicho. 10 mil por ano, Juca.
17: O do colar em branco compensa. Esse aí não
16: dá. Pelo amor de Deus, Jucazão. Aí é, poxa, por isso que não ganha governador, tá vendo?
17: Olha o Elad lá.
15: Pensa pequeno. Então.
17: Elad tá te convidando pra tomar um.
15: Elad, cadê Elad? Tomar um aonde, Elad? Bora. Fofocar.
17: Ele só toma em casa.
15: Ele, não... ele é albergado, né? Depois das 6 ele não pode sair, né?
16: O nome disso é casamento, gente.
17: Fala nisso, a esposa casado. Dele, a esposa dele mandou a notícia triste aqui que a doutora Sulamita faleceu.
15: A doutora Sulamita é...
17: Mãe da TEF, né?
15: É lá do hospital. Sogra do dona do hospital da mulher, né, cara? É,
17: dona do hospital da mulher.
15: Prestou muito serviço aqui pro estado de Roraima. A
16: Sulamita morreu, gente. Um
15: faleceu câncer. Agora, né?
16: Pêsames,
17: gente. A notícia família. Que chegou agora foi essa.
16: Muito os tristeza.
15: Pêsames à família da doutora Sulamita.
17: Bora aqui em casa. Falei, só bebe em casa. Não é porque ele é preso, não é porque ele gosta de beber em casa.
15: Não, mas
17: ele
15: eu também gosto de, em casa. Eu gosto de beber em casa. Mas o cara que é casado ali, ele é casado, vai fazer o que na rua, faz? A não, mulher jogada na frente do Jiraya.
17: Ele é o próprio vovô, ele é o vovô Ranzinho.
15: A mulher jogada no Jiraya.
17: Nada tá bom pra ele.
15: Em casa,
17: quando eu abri o bar, eu quero ver a desculpa pra você ir beber
16: eu
17: lá.
16: Eu quero ver o preço.
17: Quero ver você falar mal do meu bar.
16: Eu quero ver o casado dizer assim: não, eu não vou porque minha mulher não deixa. Você diz: não, eu gosto de beber em casa. Eu gosto de beber em casa, tá bom.
17: Eu não vou porque minha mulher não deixa.
13: Quem falou?
17: É o Lade, não.
13: Ah, é o Lade, foi.
17: Pois é, essa verdade. Triste notícia aí, meus sentimentos, meus pesos, toda a família.
1: É a vida, gente. Doutora Sulamita vai deixar saudades.
13: E famílias, meus pêsamos, né? Ei, tu sabia que essa senadora, como é o nome dela? Alcioli, como é o nome dela? Senadora
17: Roberta.
1: A senadora do Messias.
13: Ela é candidata a deputada federal, né?
17: É.
13: Eu não sabia, não.
17: Não, já sabia.
13: Eu não sabia,
1: poxa,
13: não.
1: Já não vai ser candidata a senadora, não?
13: Não, pois é.
17: Não, é mais um?
1: Não, podia.
17: Não,
13: na verdade, depois, eu acho que ela quer ser candidata. Acho não, botaram ela pra poder ajudar o...
17: Jorge Everton.
13: Jorge Everton, não, pô.
17: É,
13: Marco Jorge, não?
17: Marco Jorge. Marco Jorge. Confundiu os nomes.
1: Jorge
17: Everton. Isso aqui é balinha ou chiclete?
13: É balinha.
1: O homem desenterrou o cara, Jorge Everton.
13: Falar em Jorge Everton, o Temar voltou a funcionar,
1: né? Não, eu sei,
13: né,
1: do entendi,
13: Jorge
1: eu Everton, sei, né? Eu sei.
13: Voltou, o Jorge, né? Everton assumiu.
17: Ele que tá comandando.
13: Ele que tá comandando, voltou a funcionar.
1: Inclusive, um abraço pra ele,
13: fontes,
1: viu?
13: E eu tive fontes.
17: Temar.
13: Que era,
17: Temar.
13: Que quem comandava era a deputada...
17: Angela Águeda Portela.
13: E agora ela passou pro lado do Arthur e parece que vão...
17: Por isso tirar dela, né?
13: Vão abrir o Temar na prefeitura. Não, ah, é o Temar, é um outro nome, né? Uhum. Agora esses dias... Ela vai já.
17: E o Jals falou que quem começou todos os projetos foi ele, só que tinha outro nome.
13: Ah, Jals é danado.
1: É.
13: Jals é danado.
1: Inclusive, tá postando muito
17: lá no interior do estado. Saudade, Márcio. Tá aí, ó.
1: Olha o Marcinho aí.
13: Boa tarde,
1: pessoal. E aquele nosso episódio, aquele nosso quadro. Cadê o quadro? O pessoal manda áudio.
13: Fala,
17: pronto, falei.
13: Cadê? Pronto, falei. Bora, galera. Manda aí, ó.
1: Já tem até.
13: É isso aí, gente.
17: Vamos comentando aí.
13: Mande um áudio de 15 segundos no 991-15-2155.
17: Tentaram até acabar com a convenção do Novo ontem, né? Energia.
1: O Novo não pagou a conta de energia.
13: O Novo é o partido do doutor.
1: Cortaram a luz
17: e
1: do Novo.
17: Pipocou tudo lá. Eu estava lá.
1: Sabotaram o Novo.
17: Lucas Luquez estava lá.
13: Lucas não perde uma convenção.
1: O homem foi lá, rapaz, e filmou no escuro.
17: E assim, eu
13: tenho uma coisa para reclamar.
17: Eu achei que
13: o Lucas Luquez, ele chega lá, ele tem um segurança.
17: Crachá, um videomaker.
13: Um motorista, um videomaker, nós não tem nada disso pra fazer.
1: O Lucas não quer ter tudo isso.
17: Tudo.
1: Segurança.
13: Segurança.
1: Como diria Thiago Brava, estrutura.
13: Estrutura, tá?
1: Rapaz,
13: gente. Grupo Folha, só dá estrutura pro Lucas Luquez.
1: É o garoto programa.
13: É. Mas ele chegou na convenção do Agir com um segurança, um make, um uniforme. Motorista.
1: Rapaz,
17: falta tá usando o colete igual do chefe. Aí
1: é o queridinho da Folha, Lucas Luquez.
17: Gaúcho da Soja tá ligadinho. Ele tá aí já com som pra campanha, ó.
13: Olha aí, rapaz.
1: Mande o áudio aí, Gaúcho.
13: Paredão, mas a gente tá com paredão.
17: A secretária do Meio Ambiente só tem autorização pra isso aí, pra alugar pra campanha. Todo dia tem um monte, né? Pegando autorização.
13: Só que eu fiquei sabendo que não pode, pô.
1: Manda o homem mandar o áudio aí, bicho.
13: Não, tem alguma.
1: Mande seu áudio. A sua fofoca.
13: Não. Tem alguma restrição, sabe por que não pode? Tem alguma coisa, eu não sei te dizer o que é. Porque, tipo...
1: Paredão?
13: Tem alguma coisa,
1: só
13: alguma
1: restrição. Só não pode tocar funk. Resto, rocha.
13: Vou procurar saber que tem uma restriçãozinha.
17: Sei que todo dia passa um lá pegando autorização. É quando eles fazem um dinheiro, pô.
1: É quem autoriza, é tu mesmo?
13: E hoje abriu... Ontem foi ontem, né? A inauguração do...
17: AgroBV.
13: AgroBV, né?
17: Ontem. Lá o prefeito estava, ele lá. Mesmo, não era o irmão.
1: Era o irmão, né?
13: Tava de bermuda, não?
17: De calça.
13: Ah, tu tava lá também?
17: Tava.
1: Tá. Babei a varinha.
17: Estava. Hoje é só GAF. Se tivesse um quadro de meme aqui, hoje eu tava lá.
1: Ei, vou cortar esse vídeo, ele babando tudo aqui.
13: O que eu gostei é o seguinte.
17: É meu babão agora.
13: Depois da Ville Roy, tem ali pelo Veredas, você sai ali na
17: eu fui por lá.
13: Na RR ali, né? Na BV, que é municipal ali.
17: É.
13: Sim. Esqueci o número. É BV alguma coisa. Que sai ali no Boitento, né?
17: Não sei.
13: É, que sai no Boitento.
1: Não sei, não.
13: Do Boitento.
1: Era tu que conhecia
13: era
1: tudo?
13: Era ruim a estrada ali. Não, pô, tô falando...
17: Falando eu sei mal do Hélio Negão?
13: É. Sim. Tu sabia?
1: Então, não,
13: Hélio Negão,
17: eu fui amigo, por lá e é falar, rápido, né?
13: Não, é rápido demais.
1: Falando mal do Hélio Negão e não sabe das coisas.
13: Meu né? amigo,
17: agora...
13: Sabe que eu tô indignado? É que eu já encontrei uns votos desse Hélio Negão, bicho.
1: Tem gente pra votar nele?
13: Tem, cara.
1: Não é possível.
17: A pesquisa que ele analisou tem quantos por cento?
13: Ele tem 10% de voto,
17: pô. Do eleitorado, nem
13: porra.
17: Começou a campanha, tá?
1: O Nicolas nem apareceu direito ainda.
17: Agora, e nem começou a campanha.
13: Eu fico assim abismado, porque, então... bicho, o cara vem lá de Brasília.
1: Brasília, né? Ele veio do Rio de Janeiro.
13: Não, mas assim, amando de
17: Ele era deputado federal.
1: Em Brasília, sim, tá bom, entendi.
13: Vem de lá, amando de lá, né?
17: Sim, sim.
13: Será que o Bolsonaro acha que aqui em Roraima quem manda é ele?
16: Exatamente.
13: Vou botar o caboclo aqui, pá, vou botar a Gerlane vice, exatamente, pá, vou botar o Hélio Negão senador, pá.
16: Eu fico imaginando, onde é que tem um monte de abestado que vota no que eu mando?
13: Roraima.
16: Roraima.
13: Vou mandar pros abestados
16: lá. Manda pra aqueles abestados lá.
13: Ah, votar aí em quem eu mandar aqui.
16: Manda no, manda o Negão pra lá.
17: Chama de gado. Deixa eu te falar. Aí o povo fica bravo. É.
13: Deixa eu te falar.
16: Chama de gado, não sabe por quê.
13: Deixa eu te olha falar. Aí. Se esse cara ganhar, esse cara vai passar 8 anos sem pisar em Roraima.
16: Exatamente.
13: Ele passa 8 anos sem
17: vir rolar. Eu tenho medo do Salomão infartar.
13: Não, meu amigo.
17: Se ele ganhar.
13: Doido, é?
16: Rapaz, pô, eu queria ver ele ganhando só pra ver.
13: Não, meu amigo.
16: Põe a zoada de um berrante.
13: Esse cara, se ele ganhar, ele vai inventar que tá doente. Nem pra diplomação ele vem no TRE.
16: Aqui, Roraima?
13: Eu te falo.
16: Ele manda pro procurador alguém assinar por ele.
13: Exatamente, ele diz que tá doente.
16: Então, vai lá.
13: Aí é diplomata, você nem vem no TRE.
16: Vou nada.
13: Ele não sabe nem onde é o TRE aqui.
17: Agora
13: fala. Ele não sabe nem onde é o TRE. Se falar pra ele no auditório da Universidade Federal, ele não sabe,
16: ele não sabe onde é.
17: Agora eu tô impressionado com o crescimento do Nicolete. Assim, eu digo, ele tá fazendo apoio com todos os lados.
13: Tá.
16: Verdade.
17: Pessoal tá, da União, ele fez tá com o João Ner Chagas,
13: sim, olha,
17: o Manuel Chagas.
13: Aí ele tava ontem
17: na convenção.
13: Eu falei, no programa passado.
17: Tá em todo
13: canto, falei no programa passado e vou repetir. Cresceu a minha muito opinião é que os dois senadores, pra mim o Chico Dias estava morto. Mas o Chico vai pegar. O Chico não quer apoiar ninguém. O Chico ele tá na onda do 0800.
17: Mas ele falou que na última não, dele, né?
13: 2018
17: foi do mesmo
13: jeito. Do mesmo jeito. É o que eu tô te falando. O Chico, ele teve sorte, porque ele pegou o segundo voto de todo
16: estratégia
13: mundo.
16: Estratégia.
13: Estratégia não, é sorte mesmo. Nasceu de bunda virado pra lua.
16: Nasceu de cueca virada pra lua.
13: É. E aí, essa agora, eu digo hoje que se fosse hoje as eleições, dava Nicolete e Chico Rodrigues.
16: Eita, tirou a Tereza do pário.
17: Eu ainda acho que dá.
13: Deixa eu te falar, pra
17: mim, tirou a Tereza.
13: Hoje, dos 10% dos votos do Hélio Negão, todo mundo que vota no Hélio Negão vota no Nicolete.
16: É verdade.
13: É.
17: Mas
13: é
17: verdade. Eu hoje, se eu tivesse que apostar hoje, o cenário tá mudando do dia pra noite aqui, não é, mano? Hoje eu votaria,
13: tu votaria?
17: Não, eu votaria não. Colocaria, apostaria.
16: Apostaria.
17: Em Tereza e Nicolete.
13: Não, Tereza, pra mim, é carta fora do baralho.
16: Eu também
13: acho. Eu acho que ela se queimou.
17: Não, queimou muito, mas ainda não é assim, não.
16: Olha, eu acho que vai dar Tereza e Chico Rodrigues.
13: Chico Rodrigues e Chico. Tereza e Chico Rodrigues?
16: Eu acho.
13: Nem perigo. Nem perigo.
16: Eu acho.
13: Vai dar Nicolete e Chico Rodrigues.
17: Rapaz. E o Nicolete tá falando.
13: Bora fazer uma aposta?
17: Nicolete tá falando bem.
16: 500 conto.
13: Bora, 500
16: cada conto. Cada um, bora.
13: Bora.
17: Tô doido.
16: Tu 500, tá, cada um apostou diferente aqui, ó. Dá certinho.
13: Eu aposto.
17: Se for 100, eu vou pensar. Se quer botar 500, vocês estão ganhando bem demais. 500, ó.
13: O grupo foi não tá te pagando, não?
16: Tá, não. Não é o Lucas Luquez? É. Se fosse Lucas Luquez, aceitaria a aposta. 200 conto.
13: Eu digo, tu diz que dá quem? Tu disse que dá quem?
17: Tereza e Nicolete. Hoje, mas é o que eu falei. Olha, até a eleição. Chico. Mas nem começou eu digo que a campanha.
13: Não, por isso que nós temos que apostar pronto agora.
17: Vai não, mudar não muito aqui.
16: Vamos fazer o seguinte: uma semana antes da eleição a gente aposta. A gente sabe como é que tá as coisas.
13: Dá pra saber o termômetro.
16: É, exatamente.
13: Vai voar. Mas nós estamos em agosto.
17: Mas o Salomão vai ter acesso a umas pesquisas internas, ele vai sair em vantagem. Nós estamos lascados.
16: E ele não vai compartilhar com a gente.
17: Nunca, ele quer ganhar dinheiro. Verdade. Agora, sabe outro que, assim, tá me impressionando na campanha, que acho que vai emplacar, e eu gosto muito dele como pessoa, é o Felipe Menezes, o Félix. Félix,
13: cara,
17: ele, na convenção, cara, do PL, ele
13: falar
17: pegou o microfone, foi
13: falando
17: emocionado.
13: Bem, deixa eu te falar, já me falaram, várias pessoas me falaram que ele é o candidato 01 do Arthur, pô.
17: Melhor amigo, pessoal,
13: uma hora quarta
17: do dia, foi secretário.
16: Ele é candidato a quê?
17: Deputado estadual.
16: Ah, tá.
13: Deixa diz que falar a prefeitura toda em peso sendo descarregada pra cima dele.
16: É.
13: Félix, gravem esse nome, viu?
16: Gravem esse nome,
13: Félix.
17: Ele faz um dobradinha com o Lincoln.
13: Não, mas ele, pois é, mas calma, pra federal não vai dar certo.
17: Eu acho que o Lincoln não vai.
13: Não vai.
17: Mas o Félix...
13: Vai, o deputado estadual,
17: só que, Félix. Calma, isso, estadual. Só que ele tá num grupo muito forte, que é o PL. Tem o Éder Lorim.
13: Tem. São 5 candidatos lá com... 4 candidatos com mandato lá.
17: É. Tem o Loureiro.
13: Neto
17: Loureiro.
13: O Éder Lourinho.
17: Marcinho Belota. Lá vai ser pancada. Não, lá é
13: pancada. Mas assim, a prefeitura.
17: Mas acho que lá vai fazer pelo menos 3.
16: Mas aí, o Marcinho Belota ganha. Ali não tem nem como. Nem como.
13: Marcinho
17: é o negócio dos cachorros lá. Você não acha vaga pra ir tomar um.
16: Lotado.
17: Forte. E o menino também é duro no voto, o Neto Lourinho. E o Éder Lourinho também.
13: E no mesmo dia que eu fui hoje,
17: capaz de fazer um candidato
13: do MDB, deputado estadual, diz que o negócio lá tá feio, que acham ele como candidato, e ele é um candidato forte, viu?
16: Quem é?
17: Não revelou nomes.
13: O cara que me falou hoje.
16: Ah, tá.
13: Diz segredo. Que, diz que o senador não está cumprindo os acordos.
1: Que senador?
13: Que foi feito com...
17: O Jucá, deve Jucá. Ser.
1: Ah, tá.
13: Uma vez senador, sempre senador.
1: O condenado.
17: Rapaz, você tá corajoso.
1: Não tá, né? Na folha? Tá na folha, gente.
17: Condenado há quase 10 anos.
1: Então.
13: Olha aí, Marco, a gente não pode falar isso que você tá falando. Você tá ofendendo, meu filho.
17: Vocês falaram, pronto, falei, pô, mas você avisou antes.
1: Né? Manda áudio, gente. Manda áudio, mas não pode xingar,
13: não
1: gente.
13: Não pode xingar, gente. Não pode falar isso, não.
17: Mas
13: não
17: eu acho xingar. Que ele tá falando é pra gente.
1: E vocês são?
17: É, tipo você? Assim, vocês são de Roraima. Não, eu não sou, não. Solomão é.
13: Eu você sou de Roraima. É, né? Eu nasci numa Majari.
17: Você também é o.
1: Não, eu não sou, não, mas eu tô aqui há 25 anos.
13: Eu já... Vocês
17: estão falando prefeito, né? Daqui. É isso que eu tô falando. E vocês são? Não é o prefeito, não. Tá falando é do Hélio Negão.
1: Do Hélio Negão, é.
13: É.
1: Negão. Manda áudio, manda áudio.
17: Ei. Manda não, áudio. Ele tá bravo, manda não.
1: Manda áudio, manda áudio, que aí a gente põe. Xinga, pode mandar xingando. Pode mandar. Não, não pode mandar xingando, não, gente. Não pode, não. Pode, não.
13: Sim, aí. Sim, o que a gente tava falando? Esqueci. Cortou minha linha de raciocínio.
17: Tá igual eu. Foi a Covid, todo mundo perdendo memória.
1: Xingou os petistas aí, perdeu a memória. Tá vendo?
13: Xingou os petistas.
17: Ah, a gente tava falando do Félix.
13: Ah, né,
17: do
13: sim, crescimento pois do é. Félix. Sim,
17: e mas aí você falou que o MDB, o Jucá sim, não tá sim. cumprindo.
13: Não tá cumprindo. E o cara lá, muito forte, me disse.
17: E ele é estadual ou federal?
13: Estadual. No andar da carruagem que está indo, o MDB não faz nenhum candidato.
17: Meu Deus, eu acho que estadual. Não faz nem estadual e nem federal.
1: Meu Deus.
13: Metonzinho que é
1: deputado. É, porque deputado. Agora a Maria Helena vai ser candidata a senadora. Mas
13: o deputado
17: Meton. E ela é PSD.
13: E o deputado Meton que está no MDB, ele tem que se articular para...
1: Ela saiu do MDB, é verdade. PSD. Ela saiu de lá.
13: É, lá eu acho que o MDB, o negócio ficou feio, viu?
17: Eu ouvi dizer que o filho da Aurelino, o Júlio César também recuou. Aí que piora.
13: O Jucá tá doido. É por isso que o Jucá queria convencer a Tereza.
17: Vim federal.
13: A vir federal, é porque na tese dele ela ia estourar de volta. Eu também acho que ela ia estourar de volta para federal.
17: E ele também.
13: E ele
17: aí
13: também
17: fazia pelo menos um fazia, dos dois.
13: Não, ele, na tese dele, com o Júlio César, com todo mundo ali, eles faziam um dois. E que no pensamento do Jucá seria o Jucá e Tereza.
1: Ah, tá. Por isso que não quer que ela seja senadora.
13: Ele quer que ela seja.
1: Entendi.
13: Eu acho que se for ele e ela, eles batem 30 mil votos.
1: Então caiu muito, hein?
13: Bate mais.
1: Era candidata a governo. Já não vai
13: fazer. Pra fazer um tem que ser 37 mil, mas eu acho que.
17: 36.
13: 36 mil. Eu acho que o Jucá e a Tereza, só os dois, eles fazem 30 mil votos, pô.
17: É. Também
13: só
17: é.
13: Os dois fazem 30
17: aí
13: mil votos.
17: Aí 6 mil o rabo faz.
13: Ué, entendeu?
17: Também acho.
13: Aí por isso que ele queria convencer
17: rapaz,
13: a Tereza
17: que...
13: a sair.
17: Vai ser legal demais até outubro.
13: Não, vai ser bom.
17: E são poucos partidos.
13: E é bom que
17: poucos candidatos partidos conseguiram montar. Poucos. E ainda tem, depois de começar a campanha, aquela. Deixa eu usar uma palavra educada pra não dizer. De um partido
13: que desarticular o outro
17: e comprar rabo do outro.
13: Comprar rabo do outro. Até porque.
1: União Brasil?
17: Não.
1: Não.
13: União Brasil, o Fred fala em 10. Eu não acredito em 10 lá de não, viu?
17: Sabe por que eu falo em 10? É porque a conta não é simplória, não é
13: não,
17: de padaria.
13: Não, eu sei que não é de padaria.
17: E aí quando você vai pros 80%, é o que eu falo, não tem partido, não tem candidato. Aí vai acabar caindo no colo deles, porque eles têm grupo. Entendeu? Você vai ver que eu vou colocar 11. Mais
13: 11?
17: 10 faz.
13: Eu digo que faz 9 lá. 8, 9 lá. Não faz,
17: eu
13: não
17: sempre
13: bate
17: falei
13: 10, não.
17: 8, mas depois
13: eu digo, eu digo,
17: aumentei.
13: Eu digo que não bate 10 lá.
17: 10 faz.
13: Lá não vai bater, não.
1: Vamos apostar.
17: Eita, igual. Tudo é apostar agora.
1: É o vice-bet. É o vice-bet.
13: É legal demais apostar.
1: É o vice-bet.
13: Porque aí é o rapaz, seguinte: domingo a gente fica tomando cachaça. Dia,
17: tá
13: aí,
17: bom.
13: Vai votar.
1: E comemora mais.
17: Então vou falar: você tá falando em aposta. Sábado, um treino de uma aposta ali no futebol. Deu, foi briga.
13: Eu vi, meu amigo. Briga. O cara de mil contos.
1: Brigaram?
13: Mil contos.
1: No futebol,
13: um e tal. E dois empresários.
17: Ó,
13: e tal,
17: onda, do meus
1: dois empresários?
13: É,
1: brigaram? Por causa de mil contos?
13: Não, foi por causa de mil conto, não. Foi por causa de rixa antiga. Mil conto eles tinham.
1: Ah, quem traiu quem?
17: É. Não. Esse trem de aposta, eu só quero dizer que esse trem de aposta não dá certo.
13: Te atualiza.
1: Não. Se você apostar com a pessoa certa, aposte comigo, 200 conto.
17: Não, você me tomou dinheiro no final do ano pra ganhar o Mega Sena da Virada, eu fiz perder 300 conto.
13: E tu
17: eu acho que você embolsou esse dinheiro.
13: Tu acha, tu viu o canhotinho?
17: Não vi nada.
13: Ah, ele mandou pra ele.
17: Ele mandou foto de
13: macho,
17: um
13: lá. Mas ele faz isso com todo
17: tinha
13: mundo.
17: 50
1: pessoas. Deixa de coisa, rapaz.
17: 280 conto, fez 50. Ele,
13: o meu
17: ele
13: irmão participou dessa aposta aí, meu irmão ganhou uma vez que esse jogo que esse bichinho faz aí, foi 10 mil, foi, Janel?
1: Cada um.
13: Cada um.
1: Cada um.
13: Pra cada um. Foi 10 mil pra cada um.
17: O rio só corre pro mar mesmo.
1: Não,
16: Não, gente, olha, você tem, tem gente que tem um agouro tão pesado que você precisa tirar.
13: Faz história, forma
16: aura. Forma isso. Tem gente que não sabe formar aura, entendeu? Ó, ó. 6-7. 6-7. É sério. Aí, ó, no dia. Eu retirei, eu pedi pra acabar.
17: Trem, que eu não aguento
16: escutar. Não, nesse bicho. Chama a hora,
13: bicho. 6-7, 6-7.
17: Minha filha, 10 anos comigo,
13: seu pai. Tu acredita que começa a falar disso na rádio, nas coisas por aí, na rede social? Eu tiro que eu não sei nem o que é isso. Cara, eu não sei o que é isso.
16: Eu pensava que era uma farmácia.
13: Não, eu não sei o que é isso.
16: Eu jurava que era uma rede de farmácia, gente. Farma Aura.
17: Tem alguma farmácia no Brasil que deve chamar Farma Aura e deve estar feliz demais
16: com a propaganda. Propaganda de graça.
17: Com marketing.
16: Propaganda de graça, aí fica aquele bando de gente inteligente.
17: Ali tem cara que gosta de farmar aura.
16: Tem.
17: Que gosta de ver esses vídeos.
16: Tem. Não, tem. Fica, eu, o povo é tudo inteligente que faz isso. É tudo gente intelectual.
17: Aí o cara mistura o 6-7 com um golpe de capoeira e dá um mortal.
16: E deita no chão, deita no chão. O cara faz muk e não tem nem muk.
17: A Débora Gurgel, a Débora Gurgel foi na competição aqui.
13: Será que esses caras vão ser caçados, hein?
16: Quem?
13: Os vereadores que o TRE
16: marca. Ah, os três.
17: O Adnan,
16: TRE marcou, Lino, marcou.
17: David Carneiro e o marcou. Roberto Franco.
16: Julgamento.
17: Não, suspendeu.
16: Que pode caçar.
17: Adiou.
16: Adiou?
17: É, a última notícia é que já adiou.
16: Não, a última notícia era que o TRE tinha marcado a data para julgamento.
17: Olha lá, Farma Aura, o tanto, ó, que já tem.
16: Ah, tá vendo, ó?
17: Farma Aura.
16: Tem a Farma. Viu? Acertei uma rede de farmácias, tá vendo? Farma Aura não tem nada a ver com o 6-7.
17: O que era o próximo assunto, gente? Já tinha mudado.
16: A gente ia falar sobre a data de julgamento dos três vereadores de Boa Vista.
13: Pois é. É, os três vereadores foi remarcada. Bicho, eu acho que eles estão perigando a ser caçado, viu? Esses três vereadores.
16: O político bom que não for caçado não é político, né?
13: Ele tem que ser caçado pra ser
16: não
13: bom.
16: Não vejo já o Cernier. Olha, já o Cernier tá dando, parei.
13: O TRE remarcou agora esses dias aí.
16: Entendi.
17: Rapaz, você viu numa notícia até meu irmão David mais velho.
13: Carneiro. Esse David Carneiro é ligado ao...
17: Ele tá apoiando o Arthur agora,
13: mas... Não, esse não David Carneiro, ele é ligado ao deputado da penal lá, como é que é? O Harris, né? Harris.
17: Ah, é?
13: É.
17: Rapaz...
13: E esse Roberto Franco foi o mais votado, né?
17: Foi o mais votado.
16: Não é o que apareceu do nada?
13: É.
16: Também vai ser caçado?
13: Eita, Josh! Negócio de fraude, né?
17: Falando a nível nacional agora, eu fiquei chateado. Okay. Até meu irmão mais velho, que ele é mais bravo.
16: O teu gêmeo.

0: Aldo Rebelo?
1: Sim, mas o Aldo Rebelo foi comunista. Ele já disse que não é mais comunista.
0: Ah, tá certo. É igual.
2: Ele teve aqui em Roraima.
0: Vou ficar calado pra não ser cancelado. É igual o ex-alguma coisa. É. Ex-drogado que. Sei lá.
1: O ex-drogado, sim, tem ex-drogado, não tem.
0: É porque o outro eu não posso. Vou
1: ficar calado. Ah, entendi. Quem nasceu e não nasceu mais.
2: Cara,
1: entendi.
2: Eu acho. Eu tô chateado com a gente, né, que a gente podia se unir mais à direita.
0: Não, mas toda vez pegar... a direita perde pra ela mesmo, porque subdivide, a esquerda, vamos apoiar o Jardel, você não gosta do Jardel, você é de esquerda, mas você vai apoiar ele.
1: Não apoia ele, não.
0: Você pode ser brigado com ele, mas o Lula mandou, você vai apoiar.
1: Não anda não, mano.
0: Você acha que 100% queria o candidato que foi quando o Bolsonaro, que foi prefeito de São Paulo lá, economia agora?
2: O
1: da economia, Pablo Massal?
2: O Haddad?
0: Não. Haddad, Fernando Haddad. Tá. Você acha que 100% da esquerda queria o Fernando Haddad?
2: Como vice, né?
0: Não, como
1: governador.
0: Na época. Ah, não, tá. Concorrer contra o Bolsonaro. Não queria, mas o Lula preso falou. Não, é ele. O homem foi pro segundo turno.
2: Foi.
0: Porque fica fechadinho.
2: Entendi. Eles não mandam, né?
0: Não. Até se zangar, a direita é sempre assim. Cria três ramificações.
1: Exatamente.
0: Divide os votos. Ele tá correndo sério risco de perder até no primeiro turno. Porque não tem uma terceira via. Tem um Caiado, né?
2: Pô, mas depois dessa eu acho caro.
0: Aí tem um menino lá. No Renan.
1: Renan Santos.
0: Tem um amigo em Goiânia que tá doido. Já criou um novo fanatismo com o Renan Santos.
1: Tu sabia que esse cara
2: tá crescendo?
0: Tá crescendo muito. Na pesquisa grudou no Caiado, já vai passar o Caiado.
1: Pra mim, ele poderia ser chamado Renan Flamenguista, que o homem é um bom candidato.
2: Tu sabe que eu tô impressionado que eu vi também? Você sabe que o Nicolas tá escolhendo um candidato em cada estado da federação.
0: E aqui? Você viu quem
2: esperto, é? Esperto. Não, eu vi, mas não decola aqui, não.
0: Não, mas assim, eu candidato também acho quê? Que não.
2: Deputado federal. Ah, tá. Tá escolhendo um em cada estado.
1: Aqui ele escolheu quem?
0: Atali.
2: É uma blogueira assim, mas não sei como é que ele chegou nela, não.
1: Do nada?
2: Do Neida.
0: Ela chegou quem nele em Brasília, como conseguiu, não sei.
2: Atali.
0: A esposa de Rafael Miranda.
1: É. Nunca ouvi falar, gente.
0: Ela é da alta sociedade. Aí não sei como é que vai chegar no público ali, não.
1: Não chega na periferia,
0: mas enfim, não sei se Nicolas virá aqui, né? De repente, se o homem vir aqui, ganha uma força maior. Tem mais vídeos pra soltar. O Nicolas já soltou um vídeo com ela.
2: Eu sei que o projeto dele...
0: Sei que quando soltou, ela ganhou mais de 20 mil seguidores, tá?
1: Eu sei.
0: Só porque o Nicolas apresentou.
2: Eu sei que o projeto dele é fazer... Ele tá ramificando... A Rosane tava reclamando aqui, dizendo que eu tô falando longe do microfone.
0: Tá.
2: Falando mais perto agora.
0: E o meu tá baixo, agora tá mais
2: ele
0: alto.
2: Ele tá apoiando um candidato a deputado federal em cada estado. Ele quer fazer a base dele pra vir. Ele tá sendo
0: esperto.
1: Daqui a 4 anos. Ele tem quantos anos?
2: Não, ele já pode, 35, pode, pô. Ele só não pode... Ele vai fazer 34.
1: Ele não pode nessa?
2: Não, ele poderia ser governador nessa.
1: Mas não podia
0: ser presidente.
2: Não, que é 35. Presidente é 35.
1: Ele tem quantos anos?
2: Ele tem 34.
1: O Nicolas tem 34?
2: 34 anos. Ele poderia ser governador de Minas, candidato a governador, mas não quis. Aí ele não poderia sair, não poderia ser candidato, porque ele tem 34 anos, pô.
1: O Nicolas tem cara de 18.
2: É, ele tem 34. Não, pô, ele começou com 20.
1: Sim, mas tu olha pra ele assim, tem 20 anos. Tem 20 anos.
2: Ele tá sendo inteligente, ó, bicho. Ele tá se fortalecendo assim nos estados, né? Não sei se as pessoas vão trair, né? Depois que ganha, né? Sempre tem, né? O que vai abandonar o Bolsonaro, né? Os caras que o Bolsonaro fez aí abandonaram ele. O diabo é Nicolas, que não vão abandonar o Nicolas. Aí ele tá fazendo, se fortalecendo pra... Querendo ser candidato.
0: Mas pra ela não vai ser ruim, não. Ela não mexe com rede social, vai ganhar mais visita, ganhando seguidor e vai fazendo o nome. Já vai começar a fazer o nome.
2: Eu queria saber como é que ela chegou nele, assim, pra ele escolher. Assim, será que ninguém falou pra ele? Porque, assim... Muita gente não conhece.
1: Não, pô, sabe, o Nicolas tem 30 anos de idade.
2: Pois é, daqui a 4 anos ele vai poder. Tá. Pô, 30 ele vai poder daqui a 4 anos.
1: Isso,
2: ele vai poder ser candidato.
1: Daqui a 4 anos ele tá 34.
0: Porque quando assumir que tem que ter 35. É, 35.
2: Quando assumir no dia 5 tem que ter 35. Entendeu?
0: Pois
2: entendeu,
0: é.
2: Jardelito?
1: Entendi.
0: Só que ser eleito é muito difícil, ela tá no Republicanos, é Marcos Jorge, o Jôner Chagas, a própria Roberta tá lá.
2: Republicanos, a gente tá falando para deputado estadual, ainda tem a... Não, a gente tá falando...
0: Esse é federal, ela.
2: É, federal. A mulher do Messias é estadual no Republicanos, né?
0: Isso.
2: Darby Lane, né?
0: Darby.
1: Que vai ganhar também.
0: Vai. É. Também acho.
1: Essa
2: um
1: daí...
2: cara que eu vi que eu achei que mergulhou para candidato a deputado federal foi o Rodrigo Mesquita.
0: Eu não mergulhou sei. Mergulhou aonde?
2: Mergulhou não, eu acho não vi mais, não. Eu não vi mais nada.
1: Rapaz, mergulhou como assim? Que não vai...
0: Ficou mais tranquilo. Ele tava parecendo
2: mais... Tava muito a ascensão e agora ele deu uma...
1: Esfriou, esfriou.
2: Não, não. Eu

0: Eu acho, né?
1: Não.
0: Não?
1: Vai ser a briga lá, vai ser boa demais. Porque eu acho que hoje, como eu falo de novo, hoje só faz um. Vocês trabalharam muito bem pra entrar os dois, mas vai ser uma briga...
0: Quem é ela? É ele ou o Duda, né?
1: Duda, vai ser uma briga de foice lá de...
0: Não, lá vai ser... A briga lá vai ser mais bonita do que pra senador.
1: Vai, a briga lá vai ser bacana.
0: É, lá vai fazer só um, é o Duda ou
1: o Rodrigo.
0: Ou o Rodrigo Mesquita.
2: É, realmente, só tem uma
1: agora, vai... Agora você tem que ver o seguinte, o Disney lançou...
0: Agora eu vi
1: lançou um podcast... ela, o Disney lançou a Joilma em 2022, ela foi a segunda mais votada, só perdeu pro Soldado
0: agora,
1: Sampaio.
0: Agora, cara, o
1: e
0: cara,
1: ele tá lançando um filho agora.
0: Eu esqueci o nome do cara.
2: E a mulher não era nem filha.
0: Aqui em Roraima, e o cara pergunta.
1: Diz as más línguas que é outra cor.
2: Ei, ah, é?
0: O quê?
1: Nada.
0: Abafo. Não, muito sensato, eu vou falar no próximo programa, ele falando sobre o Rodrigo. O Rodrigo disse que é uma pessoa muito boa, um cara pra frente, mas o candidato não é o Rodrigo. O candidato é o pai dele. Como é que tu vai votar num cara que não vai mandar e vai ser obedecido pelo pai?
1: Mas o pai dele sempre foi esse cara
0: não,
1: do Denário em 2018.
0: Não, pois é, mas o que eu tô te falando...
1: E
0: não,
1: ele era da Casa Civil.
0: Mas negativo, mas o Denário nunca obedeceu ele.
1: Que isso.
0: Não, tá aí, depois eles saíram aí...
1: No começo de 2018...
2: É diferente porque
1: ele organizou.
0: O que o cara quis dizer, eu vou pesquisar na próxima semana, vou
2: mostrar. Vínculo sanguíneo.
0: Foi bem interessante o que o cara falou aqui de Roraima sobre o Rodrigo. E que quem, resumindo o que o cara quis dizer... É que o cara tem boa, fala bem, tem boa iniciativa, mas não vai ter autonomia no mandato.
2: Manda áudio, gente. O pessoal Entendeu? Tá mandando aí por escrito, a gente não sabe ler não, manda áudio.
1: Laurentino tá bravo. Boa tarde pra vocês. O único de direita é só Jesus, o resto tudo farinha do mesmo saco, tudo gosta de dinheiro, são ladrão e só sabem criticar o próximo.
0: Olha aí. Tá vendo? Tá dado o recado,
2: Laurentino. Pronto, Laurentino.
0: Gente.
2: Tudo ladrão.
0: Quero
2: tudo ladrão.
0: Agradecer o programa. Bom final de semana. Que
2: acabou.
0: Deus
2: abençoe.
0: Rapaz, falar em acabou, uma coisa que eu.
2: Manda
0: eu
2: seu número.
0: Impressionado,
2: agora.
0: Sabe com o quê?
1: Semana que vem, as comissões vão ter acabado. A gente sabe quem é candidato de tudo.
0: Ei, só mudando de assunto. Sabe que eu tô impressionado, cara, com esse verão?
2: Tá quente demais.
0: Meu amigo, ainda
1: só
0: não.
1: Radioativo.
0: Agora que começou agosto. Eu fui ver umas fotos do ano passado.
1: Terça e quarta não tá aguentando.
0: Tava cheio, pô. Ano passado, essa época.
1: Tá vazio?
0: Meu irmão, o Rio tá cheio de praia, pô.
1: É.
0: Tá cheio de praia.
1: Caramba. Não, e o sol tá quente. Tá. Mas tá quente em outro patamar.
2: Hoje já é a segunda vez alguém reclamando que tá mais quente que o normal.
0: Gente, um bom final de semana.
3: Tchau.
1: É, porque não choveu, não floresceu tudo, não. Tem poucos.
3: São poucos.
1: Ah, é porque abriram.
0: Por causa do calor
1: não choveu.
0: E eu ouvi dizer, os caras da soja estão preocupados em Roraima.
1: Com a plantação do...
0: De perder a produção, porque não tá chovendo, pô.
2: Cara,
0: o suficiente.
1: Só irrigação, tudo não consegue.
0: Não, soja não é feita em irrigação, pô.
2: Caramba.
0: Soja é só.
1: Não, tô falando de outras coisas.
2: Vou vender picolé, vou ganhar
0: os
2: dinheiro.
0: Os caras tão preocupados porque tá sendo
2: calor.
0: Muito sol, não tá chovendo suficiente.
1: Pois é, girassol até o próprio povo da prefeitura tá triste. Porque, né?
2: Isso, vou vender sorvete, largar os
0: gente,
2: a soja.
0: Um bom final de semana, fiquem com Deus.
2: Tchau, gente!
1: Não fiquem com raiva
0: Tchau.
1: De mim.
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4: 6 horas.
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9: Mário Fernandes, depois que acaba, é só oi e tchau.
10: A rocha, Felipe, agora. Forró daquele jeito.

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2: Boa noite, agora são 18 horas e 8 minutos aqui na capital Boa Vista. Está começando mais um resumão da Folha aqui pela Melhor do Estado de Roraima, Folha FM 100.3. Estamos ao vivo para todo o estado de Roraima, Brasil e mundo, e é claro que você é o nosso convidado principal a participar. Então já curte a nossa live, dê aí, faça sua inscrição e dê também sugestão de pauta no número 95 99 15 2155. Vou repetir, 95 99 15 2155. Quero agradecer essa audiência, você que está em qualquer ponto do estado de Roraima, você que está na estrada sintonizado aqui na Melhor do Estado, muito obrigada pela sua audiência. Obrigada a você que está indo buscar os filhos, a esposa, o esposo, que vai entrar no plantão às 19 horas. Muito obrigada por estar sintonizado aqui na Melhor do Estado de Roraima, Folha FM 100.3. E os destaques e assuntos mais comentados do dia, agora no Resumão da Folha, que já está no ar.
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3: Que dia que é hoje, Brasil?
2: Hoje é dia 31 de julho, Dia Mundial do Guarda Florestal.
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2: Muito boa noite, tá começando mais um Resumão da Folha aqui pela Melhor do Estado de Roraima, Folha FM 100.3. Muito obrigada pela sua audiência, pela sua sintonia. Aqui você já sabe, informação em primeira mão, com qualidade, que só vai ter aqui, na Melhor do Estado de Roraima, Folha FM 100.3. Então vai mandando sua mensagem, 95 99 15 2155, e participe da nossa programação. Agora são 18 horas e 10 minutos.
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2: E começa neste sábado, Semana Mundial do Aleitamento Materno. Cristiane Ribeiro traz mais detalhes.
4: Com o tema A Amamentação para um Começo de Vida Sustentável, Fortalecer o que Funciona, a campanha da Semana Mundial do Aleitamento Materno 2026 começa neste sábado, 1º de agosto, e destaca a importância de acompanhar os avanços, compartilhar experiências bem-sucedidas e reforçar o papel da amamentação na nutrição infantil, na segurança alimentar e na redução da pobreza. De acordo com a Sociedade Brasileira de Pediatria, além dos benefícios para a saúde da mãe e do bebê, a amamentação também traz impactos positivos na área social, econômica e ambiental. Já do ponto de vista da saúde pública, o leite materno é considerado um alimento de ouro, uma vez que fornece todos os nutrientes necessários para o desenvolvimento do bebê, fortalece o sistema imunológico e ajuda a reduzir a mortalidade infantil. Apesar dos avanços, a entidade alerta que o Brasil ainda enfrenta desafios, como a baixa prevalência de aleitamento materno exclusivo em algumas regiões. Há também a persistência de práticas prejudiciais, sobretudo o uso de fórmulas infantis, mesmo sem indicação médica criteriosa. A nova meta da Assembleia Mundial da Saúde é alcançar pelo menos 60% de aleitamento materno exclusivo. No Brasil, a meta é chegar a 70% até 2030. Mãe de um menino de 2 anos e de uma bebê de 2 meses, a servidora pública do Distrito Federal,
5: fortalece o vínculo com a
4: de ambientes mais favoráveis à amamentação.
2: aguardando no 95 99 15 2155 e participe da nossa programação. A gente vai para a segunda manchete da noite, que fala que Juca é condenado a quase 10 anos de prisão por propina de 150 mil. O Tribunal Regional Federal da Primeira condenou o ex-senador Romero Juca e pré-candidato a deputado federal a 9 anos e 10 meses e 15 dias de prisão em regime inicial fechado pelos crimes de corrupção passiva e lavagem de dinheiro. A decisão da quarta turma reformou a sentença da primeira instância que havia absolvido o ex-parlamentar, ao concluir que agora, a defesa informou que recorrerá à decisão. Mais detalhes sobre este assunto é só acessar o nosso site folhabv.com.br.
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2: 18 horas e 14 minutos, estou aqui aguardando a sua participação. Eu sempre falo que a gente é a voz e a vez de vocês aqui no rádio, aqui na Folha FM 100.3. Tem alguma reclamação? Tá tudo bem no seu município? Na sua capital, diga aqui pra gente, que a gente fica aguardando o seu posicionamento. Jaqueline, não quer escrever, manda áudio, que a gente fica aqui aguardando a participação de todos vocês. Agora são 18 horas e 14 minutos.
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2: E lista com pré-selecionados para o segundo semestre do FIES é divulgada. Tatiana Alves traz mais informações.
5: O Ministério da Educação divulgou nesta quinta-feira a lista dos estudantes pré-selecionados na chamada única do Fundo de Financiamento Estudantil, o FIES, para o segundo semestre de 2026. Quem foi convocado precisa complementar as informações da inscrição até a próxima segunda-feira. Neste ano, o programa oferece mais de 112 mil vagas em instituições privadas de ensino superior. Desse total, cerca de 75 mil oportunidades são destinadas ao segundo semestre. Para participar da seleção, o estudante precisa ter feito alguma edição do Enem a partir de 2010, alcançado média mínima de 450 pontos nas provas, não ter zerado a redação e não ter participado do exame na condição de treineiro. Já para conseguir o financiamento, é necessário comprovar renda familiar bruta mensal de até 3 salários mínimos por pessoa. Segundo o Ministério da Educação, a classificação dos candidatos leva em conta a nota obtida no Enem e segue critérios como tipo de vaga, grupo de preferência e modalidade de concorrência. Também há uma ordem de prioridade. Tem preferência os estudantes que ainda não concluíram o ensino superior e nunca receberam financiamento estudantil. Em seguida, aparecem aqueles que não têm diploma, mas já utilizaram o benefício e quitaram a dívida. Depois, vêm os candidatos formados, que nunca tiveram financiamento, e, por último, os que já concluíram a graduação, utilizaram o programa anteriormente e já encerraram o pagamento. O MEC lembra ainda que cada candidato pode ser pré-selecionado em apenas uma das opções de curso, turno, instituição e local de oferta indicadas no momento da inscrição. Já os estudantes que não foram chamados nesta primeira etapa entram automaticamente na lista de espera para disputar as vagas que eventualmente não forem preenchidas. Nesse caso, as convocações ocorrerão entre os dias 7 de agosto e 24 de setembro.
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2: Estou aguardando a sua participação no telefone 95 99 15 2155 e participe. Quero saber de onde você está falando, qual é o bairro, qual é o município, qual é o estado, qual é o país. A gente, é claro, vai aguardar aqui a sua participação, tá bom? A gente vai para a próxima manchete da noite, que fala que livro roraimense sobre infância será premiado na China. A advogada roraimense Dolane Patrícia tem levado a discussão sobre os direitos das crianças para além das salas de audiência. A autora do livro, bilíngue, Pequenos Grandes Tesouros, explica melhor sobre este assunto.
6: Da importância de levar para as crianças a informação sobre os seus direitos. Eu passava pelas lojas e via em cada uma delas, de forma exposta, o Código do Consumidor. Mas não via nas escolas o Estatuto da Criança e do Adolescente. Eu senti que era necessário que fossem levadas para as escolas também informações relacionadas ao ECA. Porque as crianças precisavam saber os seus direitos e eles não estavam nas escolas. Então, as crianças, os adolescentes, eles precisam saber os seus direitos. É o que nós chamamos de advocacia preventiva. Assim, muitas coisas poderiam ser evitadas e as crianças saberiam também como agir quando os seus direitos fossem violados.
2: A obra apresenta uma professora que visita escolas para conversar com os estudantes sobre os direitos e responder às dúvidas das crianças. A autora fala sobre os prêmios que o livro recebeu.
6: O livro foi lançado na Itália, em Bolonha, no maior festival de livros do mundo. Ele foi premiado também em vários países, inclusive em Londres, em Paris. Ele já passou pela Suíça, pela Turquia, ele passou pela Romênia, Bucareste e dentre outros lugares do mundo. E foi premiado em vários locais. Mas aqui, quem quiser adquirir, basta entrar em contato pelo telefone 95-991-11-3740. É importante destacar que o grande objetivo é levar esse livro para a escola. É um livro lúdico. E o objetivo maior é que as crianças sejam despertadas a ter conhecimento pelo ECA através desse livro, que mostra que é importante saber sobre os seus direitos quando ainda é criança.
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2: Agora são 18 horas e 19 minutos, a gente vai falar da Assembleia Legislativa de Roraima, que retoma na próxima terça-feira, dia 4 de agosto, às 9 horas da manhã, as sessões plenárias e as reuniões das comissões, após o recesso parlamentar. A data já estava prevista no calendário legislativo da Casa e marca o início das atividades relacionadas à produção, análise e votação de matérias do segundo semestre. Segundo o superintendente legislativo, Jardel Souza, a pauta da sessão de retorno já foi definida pela mesa diretora e pode ser consultada pela população no site oficial da Assembleia. O próximo ciclo deve acompanhar também o calendário eleitoral, que influencia a dinâmica e das atividades parlamentares. Eu vou colocar dois projetos, né, que serão votados na terça-feira, dia 4 de agosto. Um que fala que é do Francisco dos Santos Sampaio, né, do governador, que fala: institui a política estadual de inclusão produtiva de mulheres vítimas de violência doméstica e familiar no âmbito das contratações públicas do estado de Roraima. Cria comitê gestor estadual de inclusão e proteção da mulher e das outras providências. Aí está aguardando a leitura no expediente, né, que será no dia 4 de agosto. Outro projeto também, né, de Francisco dos Santos Sampaio, que fala: altera a lei 1642 de 25 de janeiro de 2022, que dispõe sobre transformação da Secretaria de Estado da Agricultura, Pecuária e Abastecimento, a SEAPA, em Secretaria de Estado da Agricultura, Desenvolvimento e Inovação, a SEED. A criação do Instituto de Assistência Técnica e Extensão Rural do Estado de Roraima, IAT Roraima, e das outras providências, aguardando leitura no expediente.
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2: Agora são 18 horas e 21 minutos, a gente vai para um breve intervalo comercial, só que antes, vai mandando sua mensagem, 95-99-15-2155, eu fico aqui aguardando a participação de todos vocês. Não saia daí, tem muito mais informações.
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2: Voltamos com o resumão da Folha. Agora são 18 horas e 21 minutos. Vamos falar com os nossos ouvintes, mandar um alô para eles, né, que estão aqui na escuta. O Dierso mandou: boa noite, Jaqueline. Parabéns, estou ficando bem informado com o resumão da Folha. Muito obrigada, Dierso, pela sua participação. Quero aproveitar e mandar um alô para o Ícaro, para Maria, Rebeca, Douglas, João, Stephanie, Pamela, Ivanete, Elaine e Bruna. Muito obrigada pela audiência de todos vocês. Pode continuar mandando mensagem 95 99 15 2155 e participar da nossa programação. Agora são 18 horas e 25 minutos.
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2: Gerlane Bacarin revela quebra de acordo para serviço de Arthur Henrique e recebe apoio de Magno Malta. A ex-secretária estadual Gerlane Bacarin, do PL, publicou na tarde desta sexta-feira, dia 31 de julho, um vídeo de 6 minutos para contar a própria versão sobre a escolha da candidatura a vice-governador na chapa de Arthur Henrique, do PL, para o governo de Roraima nas eleições deste ano. A gente vai acompanhar um pouco deste vídeo.
13: Eu expor a verdade. Sim, assim como você, eu também fui surpreendida com a escolha do vice. Mas eu vou contar para vocês toda a história. Eu me filiei ao PL no dia 4 de abril de 2026, conforme publiquei nas minhas redes sociais a convite do nosso futuro presidente Flávio Bolsonaro. Construímos lá atrás, antes da cassação do governador Denário, o apoio ao governador Edilson Damião. Estava tudo certinho. Eu seria a vice de Edilson. Só que ninguém imaginava que Denário e Edilson pudessem ser cassados. Ocorre que a justiça, infelizmente, decidiu diferente. Eu não poderia mais ser a candidata a vice na suplementar e o Edilson também não poderia mais ser o candidato ao governo, por nós não termos tempo de filiação partidária. Ambos saímos prejudicados. O senador Irã foi um dos primeiros a incentivar Arthur a ser candidato ao governo. governo, conforme diversas vezes o próprio Arthur afirmou isso em público. Nós construímos nova aliança política, fundamentada sempre no diálogo, na confiança, e foi mantido o meu nome como vice. Naquele momento, houve palavra dada, acordo firmado, olho no olho. Iniciamos a campanha do Arthur e fui de cabeça, juntamente com todos os nossos amigos que há anos andam do nosso lado, levar o nome de Arthur, de norte a sul, como nós falávamos. Eu lembro que na época, Irã fez até um comentário bastante interessante para o Arthur. E ele disse: Arthur, eu te comparo a um carro elétrico possante. Você tem largada, mas você não tem combustível para chegada se você não tiver apoio, principalmente no interior, pelo fato de você não ser conhecido. Então, o Irã articulou e trouxe para esse novo projeto o nosso governador Denário, que apontou Arthur e todos nós seguimos o líder. Todos juntos fomos apresentar Arthur em vários municípios de Roraima, onde em muitos ele não era conhecido, mesmo sendo roraimense. Arthur foi eleito com a grande maioria dos votos. Agora chegou a nova eleição e começaram as surpresas. Um dia, foto com o governador Denário e apoio declarado a Tânia senadora. No dia seguinte, apoio declarado a Hélio Negão e Nicolete, também para o Senado. Estranho Arthur declarar apoio a três, quando nós temos apenas duas vagas ao Senado. Veio a convenção do PL. Nem eu, nem o senador Irã, assim como outros apoiadores, não fomos convidados. Tentamos contato com Arthur inúmeras vezes através de ligações, de recados, mas nenhum teve retorno. Assim, para que a gente não pudesse causar qualquer tipo de constrangimento, tanto eu quanto o Irã decidimos não ir à convenção. Porém, eu registrei uma carta e enviei um representante legalmente constituído, solicitando que o meu nome fosse colocada como candidata a vice, conforme o acordo prévio, e que, caso eu não fosse aceita na convenção, que me fosse garantido o direito de concorrer como deputada federal, buscando sempre ter uma voz devidamente regulamentada em defesa do nosso estado e da nossa gente. Para minha surpresa, o nosso presidente Flávio, certo de que o acordo seria honrado, e assim como eu também, sem saber que novo vice estava sendo discutido em composição com outro partido em detrimento do Progressistas Roraima, ele me apresentou como vice, a escolhida por ele e pela...
2: Tá aí, é um pouco do vídeo, né, da Gerlane Bacarin. Você pode assistir ele na íntegra no site da folhabv.com.br ou nas redes sociais dela.
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2: Agora são 18 horas e 30 minutos, a gente vai falar que estudo mostra dificuldade dos mais pobres para mudar de classe social. Priscila Mazenotti traz mais detalhes.
14: Filhos de pais pobres, aqueles que fazem parte dos 25% mais carentes da população, têm 48% de chances de continuarem pobres na vida adulta. Ou seja, quase metade das crianças mais pobres podem não melhorar de vida ou não deixar essa situação. Esse dado está no Atlas da Mobilidade Social, divulgado nesta sexta-feira pelo IMDS, o Instituto Mobilidade e Desenvolvimento Social. Por outro lado, o estudo mostra que quem é rico sempre pode subir mais um pouco. Entre os filhos de família que fazem parte dos 25% mais abastados, 56,5% continuam assim quando adultos e quase 31% podem melhorar ainda mais e chegar aos 10% mais ricos da população. O diretor de pesquisa do IMDS, Fernando Veloso, resume.
15: É uma sociedade muito estratificada sob o ponto de vista de renda, né? Quem nasce pobre tende a permanecer pobre, quem nasce rico tende a permanecer rico. Os filhos não transitam entre classes sociais, eles permanecem basicamente nas mesmas classes sociais de renda dos pais.
14: Para as mulheres, a situação é mais acentuada. O padrão, segundo Fernando Veloso, é que mulheres nascidas em famílias mais pobres têm menor probabilidade de ascensão social. Desafio semelhante enfrentam os pretos e pardos em comparação com os brancos. A barreira não é só de renda, mas de cor, raça e gênero.
15: As mulheres, de modo geral, hoje em dia têm até um nível de escolaridade maior que os homens, mas elas enfrentam barreiras muito grandes de inserção no mercado de trabalho. Então, a taxa de participação das mulheres é menor, os salários são menores. Já no caso dos grupos por cor ou raça, negros, pretos e pardos, aí a educação também é muito importante, porque esses grupos, em geral, têm escolaridade menor que a dos brancos e, além disso, têm muita dificuldade de inserção no mercado de trabalho.
14: Outro dado que o Atlas mostra é que municípios com melhores indicadores de saúde, educação e mercado de trabalho, e aí a gente fala das grandes capitais do centro-sul do país, têm mais perspectiva de mobilidade social. Aliás, o pesquisador explica o que é isso, mobilidade social.
15: Então, mobilidade social, a gente comparar a renda dos filhos com a renda dos pais e avaliar se os filhos estão melhores ou não que os pais e se a ascensão social dos filhos depende da renda dos pais ou não. Então, quando a gente fala que tem baixa mobilidade social, a gente está dizendo o seguinte, o filho de um pai que nasceu na família pobre, ele, em geral, o destino dele está muito condicionado à renda dos pais. Ele não tem possibilidade muito grande de ascensão social.
14: Para fazer o Atlas, os pesquisadores fazem o cruzamento de dados do IBGE, do Ministério do Trabalho e da Receita Federal, por exemplo. Esse estudo mostra ainda que a educação é a área mais associada à mobilidade social, a essa mudança de vida. Municípios com melhores indicadores educacionais tendem a apresentar maiores chances de mobilidade ascendente. A saída, segundo Fernando Veloso, passa justamente por aí, pela educação. Mas não só por ela. O pesquisador afirma que bons indicadores de mercado de trabalho e de saúde também são fundamentais.
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2: 18 horas e 33 minutos, vamos para a previsão do tempo de amanhã.
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2: Boa Vista, a mínima é 24 graus, a máxima é 34 graus. Segundo o Climatempo, sol com aumento de nuvens ao longo do dia. À noite ocorrem pancadas de chuva. Vamos para o município de Alto Alegre. A mínima é 23 graus, a máxima é 33 graus. Segundo o Climatempo, dia de sol com aumento de nuvens a partir da tarde. Não chove. Vamos para Rorainópolis. A mínima é 23 graus, a máxima é 34 graus. Segundo o Climatempo, sol o dia todo. Muitas nuvens e pancadas de chuva de manhã e à noite. Quero aproveitar aqui e mandar um alô para Cleonice, que está na escuta, Itamar e todos vocês que estão aqui sintonizados na melhor do estado de Roraima, Folha FM 100.3. Lembrando que amanhã, a partir das 9 horas da manhã, tem o programa Conectados comigo, né? Muito forró, sertanejo e momento Rivotril, que são as músicas mais antigas, né? Que é bolero, seresta, brega, nesse horário. Então eu aguardo todos vocês a partir das 9 horas da manhã. O Resumão da Folha fica por aqui. Sonoplastia foi de Gilão Oliveira. Reportagem de toda a equipe de jornalismo da folhabv.com.br e agências parceiras. Obrigada pela sua audiência. Obrigada pelas mensagens. Fique agora às 19 horas com o MP Boa, que eu volto na segunda-feira a partir das 18 horas, se Deus quiser. Até lá e um bom final de semana.
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12: Opa, olá, boa noite, Boa Vista querida, boa noite você, a partir de agora, aqui na Rádio das Pessoas que Amam Roraima, está começando a festa da música popular brasileira.
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12: Sextou, bebê. Vamos começar o programa com Zé Ramalho. Eternas Ondas.

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11: Eu sou o Fábio Tarcísio e estou aqui na Rádio das Pessoas que Amam Roraima, só de boa, tocando o que você gosta de ouvir, mandando um abraço super especial para você onde quer que você esteja, sintonizada aí na programação da mais querida Folha FM. Olá, olá, 19 horas 36 minutos. Boa noite, Boa Vista, querida.

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